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6: 9 e 28.

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3: 10 e 4.

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7: 11:20.

0: Aquarius.
1: Libra.
0: Leo.
2: Cancer.
3: Ralph.
4: Charles.
5: Paul.
6: Larry.

você pensar em que porta você quer que Deus abra. É Ele que vai abrir a porta. É Ele que vai fazer a obra. É Jesus. É Jesus. Eu vou contar até três. É um ato profético. Quando eu contar até três, você vai fechar a tua mão, vai dar um salto, vai dar um glória. Deus vai estar entregando a chave que vai abrir todas as portas. Quantos creem? Quantos creem? Abre bem a mão direita. Abre bem a mão direita. Deus tem porta, meu querido. Deus tem porta aberta. Deus tem porta aberta. É noite de renovação aqui em Fortaleza. É noite que Deus vai levantar o caído. É noite que Deus vai animar. É noite que Deus vai animar o fraco. Não importa. Não importa. Aquilo que estava morto hoje, Deus vai fazer gerar vida. Deus vai fazer gerar vida. Abre a mão, abre a mão, abre a mão. Eu vou contar até três, é um ato profético. Você vai dar um salto, vai segurar a chave que Deus está te entregando. Aleluia, já sinto a tua presença aqui, Jesus. Eu já sinto a tua presença aqui no Espaço Logos. Eu já sinto a tua presença. Abre minha mão que eu vou profetizar. Eu vou contar até três.

Deus vai mudar a tua história. Deus é fiel. Você pode falar isso? Deus é fiel. Deus é fiel, vale a pena rejeitar o mundo. Vale a pena estar na presença do Rei Jesus.

Jesus. Obrigado, Pai, porque Tu tem cuidado da nossa vida. Obrigado, Jesus. Aplauda mais forte, querida. Aplauda mais forte. Aplauda mais forte. Aplauda mais forte. Aplauda mais forte. Mistura essas palmas com glória a Deus e aleluia. Mistura essas palmas.

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1: 4,58.
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Muito bom dia, olha a hora certa agora, 5 horas 5 minutos, bom dia, é quintou na presença do Senhor, hoje 8 de outubro, o ano é 2026, estamos a 281 dias do ano, faltando 84 dias para mudarmos o calendário para 2027, 41ª semana do ano. Estação Primavera, o signo é Libra. Abraçar você, meu amigo, irmão, caminhoneiro, carreteiro, cegonheiro, motorista de ônibus, condutor de transporte alternativo, pessoal das vans, das tupiques, aos taxistas, mototaxistas, você que trafega pelas BIBRs da vida, no seu carro, no carro da empresa, é passageiro, tá de carona, mas tá ouvindo a gente. Bom dia, Deus abençoe a sua viagem. Alô, você, minha amiga, dona de casa, alô, você, meu amigo, está pronta aí para mais um dia de luta? Calma, calma, Deus no comando, tudo já deu certo, tá bom? Deus no comando, tudo já deu certo. 759-9203-6677 é o nosso WhatsApp. É, manda seu áudio até 35 segundos pra mim. E aí eu vou mandar o teu alô. É, a música que você pedir, a gente vai tocar numa boa. Estaremos juntos até às 7h20. Porque amanhã já começa o horário eleitoral, né? Então amanhã é só até 6h50. Mas hoje até 7h20, tá bom? Eu daqui, você aí juntos da sintonia do sucesso, 88,5 FM, Rádio Educadora de Conceição do Jacuípe, Bahia, Brasil. Almissáter, Xalana, primeiríssima de hoje.

0: Aí, Gino e Gino, coração cigano, muito bem, deixa eu mandar um abraço aqui pra minha amiga, que sempre ouve a nossa programação, Valdinez lá em Humildes, ela pediu aí coração cigano.
1: Bom dia, Edmário Reis, Deus te abençoe, te proteja e te guarde. Bom dia para todos os ouvintes da Educadora, em especial Luísa, Kátia e Wanderleia. Que Papai do Céu nos conceda um dia de paz, uma quinta-feira de bênção e luz. Edmário, se for possível, eu quero escutar Rasta Chinela, Coração Cigano, Valdinez de Humildes. Um forte abraço.
0: Não foi com Rasta Chinela, mas foi com Gino Ingênuo. Um abraço pra você, minha amiga. Alô, Alexandre do Leite, bom dia.
2: Bom dia, cabra, bom dia, Mário Rei. Quem está falando é Alexandre do Leite, o homem do leite da vaca preta. Uma boa quinta-feira abençoada pra você. Os ouvintes da Educadora, um abraço para o Eduardo do Fogo, Zeca da Galinha, Pitu do Gado, meu tio Zé do Leite, Índio da Esclagem, meu amigo Noto, meu amigo Bairro, meu amigo Tony, meu amigo Catinho, meu irmão Beck, e mais ouvintes que eu não falei, já tô tirando leite da vaca preta, muita paz.
0: Um abração aqui também para Dona Maria, alô Dona Maria, Deus abençoe, recupere a sua saúde da garganta aí, viu, garganta inflamada, muita água, tá certo? Alô, alô, Dona Maria, mandando um abração aí pra Robson, pra Roque, todos os aniversariantes do dia, quem está por cá, ele também, ó, Roberto do Pão, fala Roberto.
3: Bom dia, meu amigo Edmário Reis, aqui é seu amigo Roberto do Pão e do Leite também. Mande um alô aí pra minha esposa Cláudia, meu amigo Cláudio Tepê, Universo Quindé, Tony Vivi, Chico João Rocha, Débora Galdão, Zé de Anselmo, Dino Motoboy, Ricardo da Volta, Alex da Meia Reais, sua esposa Celeste, Ricardo da Volta, sua esposa Noé, sua neta Lisa, Fernando Juriti, meu irmão Capuz, sua esposa Yolanda, viu? Jorginho Jorge, Paulo Motoboy, Tony Motoboy, mesmo na Rua Cruzeiro, Zé de Berna, Cajape, tudo gado. Aquele abraço, tá na Educadora, tá bom demais, é com você, Edmário.
0: Um abração também pra Prolígia, ela pediu, eu toquei aqui, rapaz... Tom Oliveira, falta um boi vaqueiro, um ótimo dia, um abraço também aqui para meu amigo, cadê ele aqui, rapaz, como tá apaixonado, rapaz, é ele, o Alex da Vila Real, pediu logo o Nikita aí com o Alton John, fala, cabra.
4: Bom dia, Edmário, mandou pra minha esposa Celeste aí, Pato lá do Amparo, Zé de Mato também do Amparo, Roque da Serraria, sua esposa Cida, Gilmato, por Maria, Carla de Sala Votos, por Noelia, Barão Espindal, você foi o Neide, Mandioquinha, Bete Lena, Duno Gostrada, Eduardo Lavoro, a turma da Vila Real, turma da Barbosa e Barbosa, Del Bigodão, Roberto Pão de Leite também, Tom de Afonso, Lá de Amé Rodrigues, Matheus, Savó dele, Dona Cecília, Roso, Gerlão, seu Miguel, Dona Bela, Luciano Pica-Pau, Nicinho do Neto, Vadinho da Gameleira, Dungo da Vila Serena, sua esposa Ana, Dona Ana do Queijão, Alexandre Leite, Quinho da Cerca, Toninho da Isaac Moraes, pra todos meus amigos, Ademário. Ademário colocou a música pra gente aí, pai. Hoje aí, pai. Uma de Elton John e tem ótima quinta-feira abençoada por Deus pra todos. Valeu, Ademário. Valeu, pai.
0: Valeu, valeu. Pronto, já toquei aí, tá vendo? Tá certo, caba velho? Toquei, você tá numa paixão arrinada, hein, caba velho? Pois é. Alô, Fernando, pelas bandas do Sítio Andaraí.
5: Bom dia, Ademário. Gostaria de ouvir Pombim Sáter, Xalana. E uma abençoada quinta-feira pra todos nós. Deus abençoe nosso lar, nossa família, nossos amigos. Amém, amém, amém.
0: Xalana foi a primeira do programa, né? Isso, alô, alô, minha amiga Marinal, vai pelas bandas da Gameleira, bom dia.
6: Alô, alô, bom dia, meu amigo Edmário. Que Deus abençoe nossa quinta-feira, viu? E todos os ouvintes da Rádio Educadora, principalmente a galera da Gameleira, viu? Sou seu ouvinte, você sabe que eu sou ácida, viu? Que Jesus abençoe. E eu gostaria de ouvir lá este seu teclado. Me diga que ela fica pra mim.
0: Tá aí, Laírte e seus teclados, Morango do Nordeste, 5h24.

0: Francis Lopes, eu e meu cavalo. Abraçar aqui, meu amigo. É, rapaz, é o homem das amizades granfinas, né, meu amigo Popó da Cana Brava. Fala, Popó, bom dia.
1: Bom dia, minha amiga de Mário Reis. Quem tá falando aqui é o Popó da Cana Brava. Um abraço aqui, Caçola Raimunda da Verde, Nazaro. Edito, Vanedo, Negra, João Gramosa, João Tratorista, João Tony Feijão, Chico da Venda, Rosa Preta, Ladelinho, Roberto Pão do Leite, Roberto Pão do Leite, os demais amigas, minhas amizades, Granfim, na música boa, você manda aí, é. E meu cavalo.
0: Valeu, valeu, meu amigo, um abração pra você, vamos seguindo por cá, vamos sim, alô, alô, Quinho da Cerca.
2: Bom dia, Edmar Luiz, que Deus lhe dê uma ótima quinta-feira, com luz e paz e saúde, é o Quinho da Cerca que tá falando, manda um alô aí pra Bu do Gado, Santo Gado, Ia do Gado, Senhor Nino Picado, Roberto do Pão, Nivaldo Ronge Candidé, Alexandre do Leite, Ia do Gado, e seu furão lá no Araguaia. Tchau, obrigado.
0: Um abraço aqui para meu amigo Rock e sua esposa Cida. Ele pediu, toquei Lourenço Lorival. Ele tá mandando um abraço para todos os ouvintes aqui da Educadora. Um abraço também aqui para o Florisvaldo na Rua do Andu. Adriana Drica lá pelas bandas do município de Lauro de Freitas. Alô, Budugado, vaqueiro testado e aprovado, sempre conectado aqui com a gente, né? Alô, Nivaldo no Rancho Canidé.
3: Bom dia, Edmaro Reis. Como é que tá você, meu irmão? Edmaro Reis, manda um alô para Roberto do Pão, Budugado, Corte do Tempero, Neno na Rua do Fogo, Sariga aqui no Rolandu, Ibidal lá na Fazenda Buraco. Essa hora ele deve estar engarranchado lá nos peitos da vaca também, viu? Tô por cá, viu, Edmaro? Já tô aqui pendurado nos peitos da vaca.
0: Valeu! Homem trabalhador virado no curisco, hein? Alô, Daniela, bom dia para o Zé de Oscar. E agora nós vamos para o nosso Giro Agro no ar.
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6: Mercado de produtos agrícolas abre com cenários distintos no estado de São Paulo. O café mantém a tendência de alta no início do dia. O tipo arábica abre com leve subida de 0,02%, negociada a R$ 1.568,95 a saca de 60 quilos na capital. Já o tipo robusta inicia o dia após alta de 1,13%, cotado a R$ 976,94. Em contrapartida, o açúcar cristal abriu em queda. Na capital paulista, o recuo foi de 0,16%, com a saca de 50 quilos a R$ 122,58. Em Santos, a redução foi de 0,54%, com o produto negociado a R$ 135,02 na média de preços sem impostos. O milho também registrou leve desvalorização, de 0,04%. A saca de 60 quilos é vendida a R$ 67,23. Os dados são do CEPEA. Reportagem Viviane Bessa.
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5: Confira comigo a hora certa, agora 10 minutinhos para 6, 10 para 6. Milionário José Rico, herança.

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11: Olha, hora certa, 6h21, aí você já sabe, né? Essa bendita da Coelba, a bendita da Coelba, fica parecendo que é noite de Natal, no pisca-pisca. Mas eu vou falar agora com meu amigo Cláudio. Alô, Cláudio!
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3: Amigo, todos vocês.
2: Vamos seguindo por cá, vamos seguindo. Alô, Léo lá do Picado. Eu toquei, né? Boi Lâmina Azul no outro bloco. Ele tá mandando losão pra Roberto Pão, Cosmo Tempero, Vado da Torre, Anja na Rua Nova do Picado, Dido na Masa, Lagobada e toda a galera ouvindo Educadora. Ricardo da Volta também pediu, eu já toquei. Mas vamos ouvir os áudios, né?
4: Bom dia, meu bom sertanejo. Aqui é Ricardo da Volta que vos fala. Quero desejar uma excelente quinta-feira para todos os ouvintes da melhor rádio do Brasil. Mando um alô, meu irmão. Para meu amigo Carlos Avó, sua esposa Noélia, Roberto do Pão, Índio da Reciclagem, Burro do Gado, Lourdes na Rua do Fogo, Vado da Torre, Edinho no Picado, Cosme do Tempero, Paraíba e Glorinha, sua esposa. Toca aí para nós, meu irmão. Civilização, Cela Rasgada. Tchau, obrigado.
2: Valeu. Alô, Paulo Motoboy.
5: Bom dia, de Barro Rei. Bom dia, de Barro Rei. Manda um alô aí para Cosme do Tempero, Roberto do Pão, Pega Boi, Amélia Rodrigues, Dino Botaboy, Toninho e Zeca Boraí. Bota aí, Edivaro. Teodoro e Sampaio.
2: Um abraço também aqui para o Neném Menezes, motorista da alegria.
6: Bom dia, meu amigo Edivaro Reis. Bom dia a todos os ouvintes da Educadora, desse excelente programa, o melhor do Brasil. Manda aquele alô aí para o velho Capucho, para João, para Abidal, para Ronaldo, para Gildo lá na Fazenda Buraco, a Vini, a meu irmão Manuel, minhas irmãs Hilda, Lourdinha, Zélia, Dona Ana do Requeijão, da Alice e toda essa galera aí que tá na escuta do programa aí, o melhor do Brasil. Toca uma música aí, uma toada aí boa de Vavá Machado e Marcolino. Tamo na escuta, viu? Cuide aqui, quintou,
2: e amanhã é sexta, né? É, rapaz, amanhã tem especial do Mato Batista aqui no programa, viu? Dona Luísa, bom dia.
7: Bom dia, Edmaro Rei. Que Jesus dê uma ótima quinta-feira, abençoada por Deus, pra você, para toda a sua família, para toda a equipe da Educadora. E um bom dia para todos os seus ouvintes de 1 a 100. Para não esquecer o nome de ninguém. Bom dia. Bom dia para Fernando Cinturandaí, Vitinho de Candial, Valdinei de Humilde e Dona Ana do Requeijão e Dona Bruna do Beiju. E se for possível, passa aí Alberto Carlos e a música Guerra dos Meninos. E obrigado, tchau, um abraço. Deus da Vida Esperança.
2: Um abração aqui para meu amigo Zé de Dezinha, conectado aqui com a gente. Um abraço para você, meu irmão. Alô, João Tratorista, bom dia para você. Ó, ele aqui, ó, o Caçador de Sarigue.
8: Bom dia, meu amigo Edmar Riz, eu vim de 88,5, mandando um abraço de Alzeiro, não esqueça de você. Manda um abraço especial a José da Viola, Marinava, Dona Ana do Requeijão. Um abraço de Alzeiro, para não esquecer de você. Tô ouvindo aqui, ó. A pior coisa que existe é herança, viu? Mas a música é boa. Valeu, cabra velho. Tchau, obrigado.
9: Meu amigo Edmar Reis, você sabe o que é o que é? Que quanto mais cresce, diminui. Isso é meu pai que fazia essa pergunta. É o tal da herança. Quanto mais cresce a família, a herança diminui.
2: Pois é, é verdade, viu? Deixa eu mandar um alôzão aqui pra Galega dos Olhos Azuis, lá pelas bandas de Saúde Bahia. Um alôzão aí pra Josélia Viana. Cheiro no coração. Alô, Sandra, filha de Braulina, bom dia pra você também. Minha amiga Gal. Fala, Gal.
10: Bom dia, Edmar Rei, com Jesus. Já tô na minha caminhada. Tô longe. Minha caminhada.
0: com a garrafa de água na mão, que a quentura tá pegando. E a gente tem que se cuidar, beber muita água.
2: É verdade, beber muita água. É o quê, Jorginho?
11: Já tocou aí, Edmar? Uma passageira do carro aqui que pediu pra botar essa música.
2: Ô, rapaz, faltou energia, Jorginho.
12: Bom dia, meu amigo Edmário Reis. Paz e saúde para nós todos, em nome de Jesus e da Virgem Maria. Hoje eu quero mandar um abraço a toda a comunidade conjacuipense, todas as comunidades, povo da minha terra, onde nasci, me criei, sempre fui bem recebido onde eu vou. E quero mandar um abraço também aqui para o meu amigo Baião da Pindoba, Toninho Zé Camarais, Carlos da Volta. Quero pedir uma música de Chico Buarque, João e Maria.
2: João?
11: Já tocou aí, Edmar? Uma passageira do carro aqui que pediu pra botar essa música.
2: Aí, ó, João e Maria, Chico Buarque, 6h29.

0: Olha a hora certa agora, são 6 horas 35 minutos, 6 e 35, eu vou no Apoio Cultural e volto já.
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5: Olha a hora certa, 18 minutos para 7, 6 e 42, meu amigo. 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É, Teseus 30. 6h44. Alô, meu amigo Chevetaço, menino de vó. Sandrino, bom sucesso. Tia Lia, cheiro no coração de vocês, tá bom? Deus abençoe poderosamente. Dido de Tonho de Vivi. Tá por cá, deixa eu colocar o áudio aqui, porque a hora tá passando, a energia aqui faltou duas vezes e acabou atrasando tudo aqui, viu?
6: Bom dia, meu amigo Admaro Reis. Manda um abraço aí pro Antônio de Vivi, Edmilson de Cristóvão. E uma ótima quinta-feira pra gente. Toca aí pra mim Água no Leite. Tô indo ali em Caixa Grande, correr atrás da sorte. Uma ótima quinta-feira pra
5: Siga
6: gente.
5: Siga o programa. Valeu, valeu, meu amigo. Deus abençoe poderosamente. Aí, já toquei Água no Leite, viu? Tá aí, ó. KLB, a dor desse amor.

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Olha a hora certa, minha gente. Agora são 7 horas em ponto. E a energia, a Coelba, né? Essa bendita Coelba, como sempre, né? Já contei 5 vezes, viu? De 5 horas da manhã até esse momento, até 7 horas. 5 vezes. Falta, volta. Falta, volta. E a gente tem que desligar o equipamento, esperar um tempo pra ligar. E aí atrasa o programa, as pessoas ficam sem participar. Mas também assim, né? Não tem concorrência da Coelba aqui na Bahia. E outra coisa, os que se dizem representantes do povo também, ó. Pouco tá se lixando, tá nem importando. E eu, você, amigo, né? É quem sofre com isso. E outra coisa, a gente vai falar o quê? Vai gritar quem? Vai pedir uma ajuda a quem? Tu me deixa, viu? Tu me deixa. Bora.

0: vou no apoio cultural, eu volto já para finalizar o programa.
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0: Tô por cá, viu? Até 7h20. Amanhã não, amanhã hora dessa o programa já acabou, porque amanhã inicia aí. Volta, né, o programa eleitoral obrigatório no rádio, de 7 às 7h10 e de 12 às 12h10, de segunda a sábado, né? No domingo tem as inserções, que na realidade as inserções todos os dias. Então, começa amanhã até o dia 23, até o dia 23. Vai fazer o quê, né? Manda quem pode, obedece quem tem juízo. Pra finalizar o programa aqui, deixa eu colocar pelo menos os áudios aqui do pessoal, né? Que essa Coelba hoje 5 vezes aqui faltou. 5 vezes. Mas é como eu disse, não tem concorrência, e os que se dizem representantes do povo não estão nem aí.
20: Bom dia, Edmário Rei, meu irmão, que Jesus te abençoe, te dê uma ótima quinta-feira a você e todos os ouvintes da Educadora FM. Quer falar com o meu tempero diretamente do Ficado? Manda um alô para o Alberto da Padre, seus protocolos, igual de Cisconidé, Polo Motoboy, Rock da Serraria, aí, na em frente ao Colégio Antigo Proteção à Juventude, é Rock da Serraria, viu? E também para a Ana do Requeijão, Chica do Beijo Mais Nadinho aqui no Picado, também minha filha, Léo de Bebeto, Carlos de Casa Vosca, é todos com Deus.
21: Bom dia, do Maravilha. Aqui é Marli, aqui na Norte de Cecília, muito bom para a Daniela, Alberto Munha. Um bom dia para vocês, Berimbau.
0: Minha amiga Marlena Noide de Cerqueira, na Princesinha do Sertão, Feira de Santana, um abraço. Alô, Manjal.
2: E aí, Edmar?
0: A benção, Manjal.
2: Eu te dei sorte, filho. Eu te cubro de graça, em nome de Jesus. Manda alô pra minha moça. Viu no Carrapato, pajé no Mendes. Pra mim, quando terminar pra mim, você passou a música pra mim, a música sua pra mim, viu?
18: Bom dia, meu amigo Edmar Reis. Tá falando a Ivone aqui do Valdez. Meu amigo, se for possível, dá pra você mandar uma música aí. Fica amor. Obrigado, meu amigo, e tenha um bom dia.
22: Bom dia, meu amigo. Como é que tá você, meu amigo? Ótima quinta-feira pra você e sua família. Na escuta, manda um alô pra Nivaldo, Dona Xanindé, Sariga, Beija-Flor mais Margarida na Cajá, Anja na Rua do Cruzeiro, Pajé, Nascimento, Arra da Estrada da Volta, Nascimento, Aurelina, Marenita, Teja Pelo Tabuleiro, Valdirene na Torre, Ninha na Clarinha, na Rua da Clarinha. Mandou pra esse pessoal, meu amigo. Cuida que quintou, cuida que amanhã sextou, cuida, toca pra nós, né? O Edil Jandir, tu na escuta, cuida que quintou, amanhã sextou, cuida!
23: Bom dia, Edmar Reis, como é que tá? Uma filha abençoada, quinta-feira de paz e saúde pra você, toda bacana aí, pra Lina Santana, Renato Dotto, José Luiz, Ivan Costa, Iracema da Rua, Cris de Magalhães, minha irmã de igreja, Maria Lúcia, Trana Rosa, minha irmã de igreja, Vale da Torre, galera aqui da rua. Um alô pra todos os ouvintes, valeu, obrigado. Um alô pro Coad, minha ex-namorada, Luciano Cassabeira.
0: Valeu. Alô. Alô, Renilda, bom dia pra você. Ele tá mandando alusão pra Roxinha. Alô, Marlene.
24: Bom dia, Edmário Rei. Queria que você mandasse um alô aí pra Solange, minha sogra. Raída, minha cunhada. Maria Crispina. José. A todos eles aqui da Coreia. Um bom dia pra você.
0: Valeu. Um abração aqui para o Pagodinho, um torcedor do Bahia ouvindo a gente. Minha amiga Railda da Coreia, né? Um abraço. Alô, Nino de Wanda.
25: Bom dia, meu bom sertanejo, Edmar Reis. Como é que tá o senhor? Tá tudo bem? Manda um alô aqui pro meu amigo Ivan. O grande Ivan aqui. Testado. E uma ótima quinta-feira. Tudo de bom pro senhor. Tchau e obrigado.
0: Um abraço também aqui para meu amigo Zé Moreira, ouvindo a gente. Iva, conhecida como Branca. Alô, Zé Carlos, bom sucesso.
26: Bom dia, Edmar. Manda alusão da Vé Braulina, Rita Saidora no Gás, Dona Maura no Salgado, Dona Vera, Dona Luzon, Dona Lixinha, Wilson e Tico no Sapé, Edna do Gavião e Dona Dulce na Curitiba, Fim da Caipora na Gameleira, Jurando no Loteamento Maria Nascimento. Então, com Carmen Silva, meu velho pai, e oferece a todos os ouvintes da Educadora um bom dia, uma ótima quinta-feira.
27: Coelba hoje está com marcação com você, viu, Edmar?
0: Pois é, pai, Coelba está com marcação, é verdade. Alô, Lurdinha!
28: O Natal já chegou, né, meu amigo?
0: Já, ao pisca-pisca.
28: Bom dia, meu bom sertanejo, bom dia. Manda um alô para Dona Ana, Nenê Menezes, Valentina, Giovana e Fernanda, manda um amigo lá no Cedro. E todos os ouvintes da Alice, Fernando, Cinto Andaraí, Juvenil Capucho, Renatinha e todos os ouvintes. Um abraço.
0: Valeu.
28: Vamos tocar a musiquinha.
0: Alô, Meire, na Rua do Cruzeiro, bom dia. Bom dia aqui também para minha amiga Lindy Moraes, Nascimento Pedreiro, curtindo a nossa programação. Um ótimo dia para você também, meu irmão. Agora são 7:15, 7:15, finalzinho já, viu, rapaz? Dá pra tocar duas músicas aqui, viu? Vamos lá.

0: 7:22, final da nossa programação, prometendo retornar amanhã, se Deus quiser. Deus vai querer, porque Ele é misericordioso e Ele quer. Ele é misericordioso e as suas misericórdias se renovam a cada manhã. Já programa Visão Geral com Renato Dantas. Em seguida, vem aí José Luiz com Manhã Total. Cuidado, não se engane, viu? Você acha que tem muitos amigos. Na verdade, você conhece muita gente. Beijo no coração. Tchau, tchau. Fui.
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2: Alô? Estamos chegando devagarzinho.
3: Fala, aí, ó, Renato!
2: Subindo o volume, né? E aí, como é que estão vocês nessa quinta-feira maravilhosa? Hoje é só 8 de outubro, né? 8 de outubro, tá bom. Eu me lembro a sigla que atuou durante a década, final da década 60, 70, na história das lutas da esquerda, das organizações, né? Que chamava-se MR8. Em homenagem a 8 de outubro, que é uma data de algum elemento ligado à época das guerrilhas, né? Mas guerrilhas políticas, né? Que agora tem guerrilhas urbanas, mais do crime, já é outra história, não é? Oh, Deus do céu! Mas deixa eu fazer o meu salmo, abrir o programa normal para poder comentar sobre esse serviço nefasto. Daqui a pouco vocês vão saber o que é o serviço nefasto que nós temos aqui na nossa região, principalmente aqui na nossa área, não é não? Tá bem? Mas vamos ao nosso Salmo 37. Não se preocupe com os perversos. Não fique com inveja dos homens maus. Eles logo secarão como o capim, murcharão como a erva verde. Confie no Senhor e procure fazer o bem. Assim você viverá tranquilamente em seu lugar e desfrutará de toda a segurança. Faça do Senhor a sua grande alegria e Ele dará a você os desejos do seu coração. Deixe nas mãos do Senhor tudo o que você for fazer. Confie nele de todo o coração, ele fará o que for necessário. Ele fará a sua justiça brilhar como a luz, mostrará como o sol do meio-dia que você está com a razão. Descanse no Senhor, espere pacientemente pela ação. Não se incomode com o sucesso dos outros, nem com aqueles que planejam mal. É tanta gente que é invejosa, né? Isso é inveja, sabe? Faça o seu e esqueça os outros, não é? Deixe de lado a raiva e não fique furioso. Não perca a cabeça, isso só traz prejuízo. Esses homens maus serão destruídos, mas quem confia no Senhor herdará a terra para sempre. Amém. Começa agora o programa Liderança Pessoal do Horário, Visão Geral.
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2: Eu estou dando bom dia, estou me comunicando sim com você. Bom, muito obrigado, mas muito obrigado por vocês, ou você está sintonizado ou sintonizada na 88,5, a nossa rádio educadora FM, né? Que bom, rapaz, mas que bom, que bacana, né? Obrigado, gratidão. Você assim, bom dia, mas bom dia mesmo, sabe, bom dia mesmo, vamos pra frente que atrás vem gente, vamos caminhar, que fica a parada é poste e sem luz mais ainda, certo? Mas deixa eu dizer aqui logo uma coisa pra não me esquecer. Rapaz, eu passo o dia e tal, eu até botei. Minha amiga negra de São Bento do Inhatá, distrito de Amélia Rodrigues, ela mandou até pra mim um cardzinho bonitinho do São Cosme Damião. É o caruru dela, gente. É o caruru dela. Deixa eu ver, hoje é 8. É sábado. 8 é quinta, sexta, 9, domingo é 10, né? Sábado, pronto. Sábado, 18 horas, a partir de 18 horas, caruru de nega em São Bento do Inhatá, no conjunto Antônio Pinto, que o pessoal chama de Portelinha. Nega, Arminha, essa turma toda. Arminha gosta de pegar aquela colherona, aquela colherzona, grandona de madeira, né? De pau, como o pessoal do interior fala, né? E aí, ó, aquele panelão, e ela só mexendo, pra lá e pra cá, certo? No vatapá. E nega só no caruru, pra lá e pra cá, e a música tocando, elas dançando, requebrando as cadeiras e mexendo. Do caruru e vatapá. Rapaz, que caruru gostoso, viu? Uma delícia. Eu vou comer. Claro, não. Então, aí, ó. Sou Mendes, tá, me aguarde, viu? Eu vou chegar aí, viu? Vou chegar de com força. Do caruru da minha amiga nega, que é a figura que eu tenho o maior carinho. Mulher retada. Chega junto e resolve. Só não resolve quando não tem condições de resolver. Aí também não pode, né? Mas quando ela tem condições, ela fuça, vai atrás, futuca e acontece, tá bom? Mas deixa eu voltar aqui pra cá. Eu já tenho anos e anos, rapaz, que eu tenho essa tradição de comer. Às vezes é a única coisa que eu como. É, rapaz. É, porque eu também eu como porque eu conheço, né? Conheço, eu gosto, sabe? Tem qualidade. Eu nunca me dei mal. Nunca tive problema nenhum, certo? E tem... Deixa eu falar logo, rapaz, que eu, tem um pessoal que vai pra lá, rapaz, leva o saco em plástico já com a vasilinha pra levar pra casa. O povo guloso, viu, gente? Ô povo guloso, alô São Bento, aí ó, brocando de audiência aí a Rua do Planalto, essa região toda aí ó, é, a Rua São José, Rua do Cruzeiro, a Praça da Matriz, o pessoal aí que mora aí na Rua do Campo, é, Jaime Machado, antiga Estrada da Rodagem, por aí vai, né, outras e outras ruas, é um distrito muito legal, né? Arrumadinho, gente, é arrumadinho, viu, não brinque não, viu, mas deixa eu voltar aqui para dizer assim, ó, bom dia com o seu Jacuí, bom dia minha querida Berimbau, bom dia você que tá acordando, você que tá caminhando, você que tá na preguiça, joga água na cara, tira essa remela do olho, rapaz, e vamos pra vida, rapaz, vamos pra frente que atrás vem gente, você tá nessa, é? Aí, ó, bom dia, meu amigo taxista, meu amigo condutor da van, meu amigo também motorista do Buzu, pois é, interestadual, intermunicipal, os amarelinhos, você também, ó, que é motorista, meu amigo caminhoneiro, né? Que tá aí, ó, batendo aí seu martelo de madeira pra ver como é que tá o pneu. Tum, tum, tum, tum. Pra ver se tá legal pra você. Caia nas estradas e perigas pra ver, né? Pois é, rapaz. E daí vamos que vamos, né? Aí é você também que tá tomando seu café, ó. Ô, dona Teté, forte abraço, minha querida. Beijo, não tomei o meu ainda não, mas eu depois do programa vou tomar um cafezinho. Você, né? Ah, eu falo assim, ó. Ah, que o cheiro do café me apetece. Desde pequeno, eu gosto de um cafezinho preto, né? Porque às vezes tem um leitezinho, era de tão um cafezinho preto de carmosina. Minha avó fazia café, era donzelo. Sabe o que é café donzelo? Ela tinha 3 pés de café no quintal, aí botava para secar, ia pro pilão, apilava e depois cozinhava no fogão de lenha. Rapaz, que café gostoso. Tô na memória. Vou morrer com esse café de carmosina na memória. Né, minha vovó? Ah, que beleza. Titio, titia, titio, titia, vovô, vovó, papai, mamãe. É, minha rapaziada toda, meus irmãos, é, minhas amigas também. Ô, Conceição de Jacuípe, você, Berimbau, você é forte, ó, cidade de trabalho, de andar, de caminhar, de empreender. Aqui não tem história não, viu? Aqui vai pra cima e vai pra cima mesmo. Isso aqui é uma locomotiva descendo a ladeira, as curvas da Estrada de Santos, aquelas ladeiras, é, mas descendo mesmo e sem freio mesmo, sai da frente que lá vem a zorra. É, Berimbau com o São Jacuípe, terra retada, viu? O pessoal gosta de trabalhar, de prender. Alô, você do comércio, forte abraço, certo? Eu vou começar a fazer as visitas aí no comércio e vou começar a cobrar parceria, viu? Fica todo mundo só, eu, PPP comércio. E é forte mesmo, mas tem que ter parceria. É, porque senão, meu amigo, o bicho pega, fica feio, viu? Tô avisando logo, é... Só de caô, caô, colé, velho, colé, vamos dividir, né? E aí, ó, aí, o pessoal do comércio, o pessoal também da indústria, você que tem seu trabalho, né? Você que tem sua própria subsistência, legal, mas muito bacana mesmo. Muito obrigado pela audiência. É, você aí, ó, de onde, rapaz? Da Bessa, do Picado, dos Barros e tudo mais. Forte, mas forte abraço. Bom dia, Conceição de Jacuípe. Aí, bom dia mesmo. Aí eu vou saindo daí, eu vou pra onde? Ah, vou caminhando, passando pro Coração de Maria. Alô, Coração. É, Coração, alô, pessoal aí das fazendas, todos aí que nos ouve, né? Mas muito obrigado mesmo. Deixa eu ver onde é que fica aí, rapaz. É lá, rapaz, do Retiro. Gosto do Retiro. Agora o Retiro é longe do centro, né? Retiro tá mais perto de Feira, né? Mas é um distrito mais muito bacana mesmo. São Simão, aí eu vou pulando por Irará, Água Fria, Biritinga, descendo pro Teodoro Sampaio, né? Pedrão. Aí eu vou pra onde? Pra Terra Nova, Amélia Rodrigues, São Sebastião, Candeias, Santo Tomás da Purificação, Feira de Santana, São Gonçalo dos Campos. Você quer falar comigo? Quer? Quer falar? Venha. Venha falar comigo, venha. Venha falar comigo, sabe por quê? Porque deixa eu dizer uma coisa, ó. Ó, 920366677. Esse é o WhatsApp mais amado e também, pessoal, tem gente que detesta, tem ódio, não sei o que. Porque aqui, no meu horário, o povo fala. Eu não falo por horário de ninguém, eu falo pelo meu. Certo? Enquanto eu tô aqui nessa zona, são de velocidade é esta, meu irmão. Você fala, você elogia, você reclama, você denuncia, você diz sua verdade, diz o seu sentimento, aquilo que você está sentindo, que você está tendo alegria, sofrimento. Que bom, meu irmão. Aqui é uma bancada para, sabe, Quem manda é a população, é o povo. É por isso que a liderança de Adilson Norais, vocês sabem disso, e a questão de trabalhar com a credibilidade, não ficar de caô puxando saco de político fuleiro. Tem gente que adora, tem empresa que adora puxar saco de político fuleiro, pra poder botar moedinha no saco. Qual é, meu irmão? Que nada, não é pra mim, não. Então aí, ó, deixa eu lhe falar logo, tá? 9203-6677, 9203-6677. Este é o número da democracia em termos de comunicação. Deixa eu ver aqui, rapaz. Tá bom. Mas deixa eu falar logo. Olha aqui, ó. Hoje de manhã, cedo, era em torno de 5 e pouco da manhã, aí meu amigo Vadinho, da Gameleira, aí eu tava assim meio querendo, sabe, pensa, que dorme, levanta, não sei o quê. Aí eu digo, Vadinho, Renato, diga, Vadinho, o negócio tá feio. Eu digo, o que foi, Vadinho? Rapaz, já faltou luz duas vezes, velho. Inclusive a rádio saiu do ar. Eu digo, é mesmo? Eu digo, médico, oh, Deus do céu. E aí, ó, já chegou aqui a informação, outra informação dizendo assim, ó, já tivemos 5 quedas de energia hoje, viu? É, viu? Viu? 5! Pô, isso é sacanagem, isso é desrespeito. É por isso que eu disse que eu ia falar de um serviço nefasto, é a palavra esta, tá? Da Coelba. Sabe por quê, Coelba? Porque nessa história de você ir e vir, como... Porque eu gosto de Vadinho, que é um puto cara profissional da área de elétrica. Outro dia até entrou no programa explicando tudo mais, né? A questão de queda de energia, energia quando sobe, tal, tal, tal. E como é o perigo de queimar os objetos. Tanto que, Renato, deu prego, usando a linguagem de deu prego, faltou luz, faltou energia, tem que desligar, porque... Na hora que vai embora, você não sabe. Mas quando volta, meu amigo, volta pipocando. E aí, às vezes, a sua geladeira não aguenta, a sua televisão, ou o seu ar-condicionado, qualquer aparelho elétrico. Um aparelho da rádio não aguenta, e aí já foi. E é caro aqui, é quando o quê, rapaz? É de arrancar o último cabelo, porque tem. E o pior de tudo, que vai ter que mandar para consertar em São Paulo, porque não tem conserto aqui na Bahia. Aí tem que esperar um tempo. É complicado, viu, gente? É muito complicado, tá? Então, o Coelba, não tem cabimento no mundo de hoje, na tecnologia que nós temos, o preço caro que nós pagamos por essa energia é caríssimo, né? E outra, não pense que a tarifa social, que muita gente tem aí, certo? É dádiva do... Olha, presidente não paga nada, governador não paga nada, deputado não paga nada, vereador não paga nada, prefeito não paga nada, não paga. Sabe quem paga? Somos nós. Que eles criam esses projetos e rateia, sabe quem? Com quem trabalha, com quem produz, com quem paga imposto, sabe? Com quem está aí na luta para criar riqueza. E uma boa parte dessa riqueza, eles aí, ó, sabe o que eles fazem? Fazem isso, né? Não tem tira nada do bolso deles, não. Ai, ai, ai, ai, ai. Viu? Pois é, como é que pode, rapaz? Inclusive, pode a qualquer momento nós sairmos do ar, viu? Porque quem já teve 5 quedas, pode ter a sexta, pode ter a sétima, pode ter a oitava, e por aí vai, pô. Sacanagem, rapaz. Ô, Coelba Fuleira, que tá falando sobre assim, Coelba, serviço de vocês é fuleiro. Fuleiro, fuleiro, fuleira, como queiram. Mas não tô falando dos profissionais que trabalham, não, aí no campo, não. Eu tô falando da estrutura que a Coelba dá, porque é isso que ocorre, né? porque dinheiro tem, é muita grana, muito lucro. Lucro até demais. Estão brincando, né? Eu já tenho aqui um bocado de gente aqui falando comigo, né? Tá bom. Ô, Daiane, beijo pra você, minha querida. Bom dia, gente. Bom dia, Daiane. É, aqui, Conceição do Jacuípe, né? Deixa eu ver aqui, rapaz. Deixa eu mandar logo um alô pra esse camarada, rapaz. Vou de baixo pra cima, né? Mas antes, deixa eu falar, rapaz. Deixa eu falar essa zorra, rapaz. Deixa eu falar aqui de minha amiga Nicole. Nicole é uma jovem que fez 18 anos agora, né? Agora, ou tá fazendo, tá, não, tá fazendo agora 18 anos em outubro, né? Aí ela vai se tornar de maior, fazer um contrato mais profissional e tudo mais, né? Porque era menor, né? Agora tá ficando de maior. E outra, tá brocando, viu? O Bahia ganhou mais uma partida ontem, ela tá jogando no Esporte Clube Bahia. E outra, no profissional do Bahia. Não está mais na divisão de base do Bahia, né? Foi para a divisão de base, rapidamente galgou o grupo profissional, disputou inclusive o Campeonato Brasileiro, que o Bahia ficou em quarto ou foi terceiro lugar, parabéns, É, pois é, rapaz. O Bahia ficou em terceiro, foi quarto lugar no Campeonato Brasileiro. Ela fez parte dessa história e tá fazendo. E outra, viu? Ela é forte, forte que é um touro, né? É um touro, um sentido de forte, viu? E eu conheço a vida dela de Nicole, né? Desde pequena que ela sempre teve atividades físicas. Ela gostava de capoeira, a mãe botou na capoeira, então ela foi, ela jogava muito capoeira, disciplinada, focada, também no estudo dela, né? Sempre no estudo, invocada, certo? Nicole, desde pequenininha, invocada, eu lembro dela pequenininha na esquina lá, digo, vai que nada, ela vai sozinha para casa, eu digo, meu Deus, ô mãe doida essa Michelle, deixar essa menina, mas ia, o quê? Era capaz de alguém fosse passar, ela partir para cima. E aí Nicole foi crescendo e começou a gostar de jogar futebol. Mas não é de pequena mesmo. E aí foi jogando futebol. Uma vez o meu neto veio do exterior, ela pegou meu neto, aí levou para jogar um baba lá no campo do Bariri, aqui perto da Portelinha, aqui da rua Antônio Pinto, deixa eu ver, e Amélia Rodrigues, né? E aí não é nada não. Chegou lá, rapaz, depois ele chegou e disse, não, rapaz, ele jogou no meio da galera e o pessoal maior do que ela, e ela lá... Tá vendo como é? E daí ela teve outros times, teve em São Paulo, no Corinthians, mas não se adaptou à cultura e à vida de paulista. Aí voltou para a Bahia e foi para o Bahia e tá aí. Tá aí, inclusive, fazendo gols. Outro dia mesmo eu vi, porque eu tenho aqui um canal com uma plataforma do Esporte Clube Bahia, teve uma goleada aí do Bahia, 5-0, ela fez um gol. Ontem ela fez 2 gols e continua brocando, viu? É danada, é forte e sabe jogar bola, sabe? E que Deus abençoe, continue estudando, continue jogando bola para ter uma bela carreira. Tem 18, rapaz, é brincadeira, tá chegando agora, já tá no profissional da feminino do Bahia, né? Já fazendo jogos do Campeonato Brasileiro. Que bom, viu? Viu, Nicole? Deus te abençoe. Viu, Negona? Uma hora dessa eu vou ver quando aparecer no meu arquivo. Ela pequenininha no aniversário dela, né? Eu vou botar aqui, ó. Olha a Nicolezinha aqui, pequena. Pequenita. Agora tá forte, rapaz. Negona bonita. Grande jogadora de futebol. É da Bahia, viu? Que bom, né? E do Bahia. Deixa eu ver aqui, rapaz. Seu Ami Punk, tá me ouvindo? Forte abraço, meu irmão. Forte abraço mesmo. Silvia da Caiçara também ligada com a gente. Deixa eu ver aqui, botar logo a voz dessa mulher. Esse bom dia dela eu gosto. Bom dia, querida. Sabe quem é querida? Minha querida Romilda. Romilda figuraça, certo? Aqui.
5: Bom dia, Renato Dantas. Que Deus abençoe. Dê um bom dia, meu querido.
2: Ô, minha querida, mas vamos às notícias, né? Teve campeonato brasileiro ontem, que bom, né? Ô, rapaz, mas antes disso, deixa eu falar desse cara, senão eu esqueço, rapaz. Esse camarada nos ouve desde o início. Eu não lembro, acho que ele foi o primeiro. Mas antes disso, deixa eu falar desse cara, senão eu esqueço, rapaz. Esse camarada nos ouve desde o início.

0: forte, viu? Miopia brabo, o óculos parecia aquelas garrafas de champanhe antigamente, aquele fundo grosso, né? Porque agora nem vê mais esses fundos grossos de garrafa, é tudo fininho mesmo, mas eram os fundos grossos retados. Quando tirava o óculos, ele não chegava a 1 centímetro. Grande figura, viu? Não sei, eu não posso falar nada agora, mas antigamente era namorador que era retado. Cheio de namorada. O quê? O quê? Adrianinho era sucesso. Não sei se continua, se quietou facho, né, como diz o povo, não é? Mas é isso mesmo, tá? Eu, Adriano, que bom, viu, velho? Rapaz. Ele tá dando risada, né? É, casou, velho? O curtido namorador, hein? Aí, coração de Maria, terror. No bom sentido, viu, gente? Por favor, no bom sentido. É, rapaz, deixa eu passar o dedo aqui. O povo hoje tá que tá, rapaz. Daqui a pouco eu vou. Eu já vou fazer as notícias, porque tem notícia. Olha aí, bom dia, que tá dando bom dia, Carlinhos Motorista. A galera da CETEL está aqui te escutando, Renato Dantas. Obrigado, Carlinhos, forte abraço. A turma da CETEL, e eu não posso esquecer do pessoal da Santa Isabel, né? A pedreira Santa Isabel, rapaz, eu tenho um carinho especial. Um dia, Edberto, né? Me convidou, eu estive por lá, visitei todo o setor, porque eu conheci como é. Porque é uma empresa, né? A pedreira é uma empresa. Aí eu cheguei lá, isso aqui é assim, isso aqui é assado. Aí eu aprendi um bocado de coisa. É tão bom quando a gente aprende, né? Então eu era totalmente leigo, ignorante, analfabeto. Então eu vim ver como funciona uma empresa, né? Que é uma pedreira. É, trabalha com vários tipos de terreno, de pedras e tudo mais, cada no seu quadra qual. E a galera jogando duro lá embaixo, lá na Cada Azurra, outros lá em cima, sabe como é que é? Caminhões que só azurra, máquina pesada. E tem um amigo meu, parece que eu preciso fazer a visita, é Zé de Cristóvão, parece que é Zé de Cristóvão que trabalha por lá. E eu preciso até fazer uma visita ao pai de... O papai de Zé de Cristóvão, ele já me cobrou, eu vou lhe ver aí, eu tô lhe devendo, certo? Me lembre, Zé, pelo amor de Deus, que eu vou fazer isso. Pronto, eu sou invocado, rapaz. Deixa eu ver. Eu vou ligar pra você, tá? Vou ligar pra você pra eu fazer a surpresa. Eu vou ligar pra Zé de Cristóvão pra combinar essa zorra, tá bom? Tá certo? Então eu peço aí, ó, da Santa Isabel também, ó, forte abraço a essa família Santa Isabel, que eu tenho o maior carinho. Todo mundo me ouve. Olha, tem um cara aí que é feio que sou azorra. Não vou falar o nome dele, não, porque ele é meu amigo, né? E aí, ó, Lula, rapaz, vai cortar o cabelo. Outro dia mandou foto, rapaz, porque ele é Bahia, né? Aí Lula, eu não sei se a toalha era dele ou era de Lula. Lula, meu amigo, aqui 17 de setembro. É, mora aqui no 7 de setembro, trabalha aqui, que é a tesoura de ouro, meu amigo Lula, certo? É Bahia, né? Bahia joga hoje contra o Palmeiras, daqui a pouco, à noite. E aí não é nada não, né? Ele aí chegou, botou a Lula cortando o cabelo na pose, ele com aquele bandeirão do Bahia em cima do peito, em cima do barrigão dele, ele olha pra ele, numa pose, rapaz. E ele cortava o cabelo de mês em mês. Quando eu comecei a dizer que quando ele cortava o cabelo ficava bonito, ele começou a cortar de 15 em 15, ele agora tá cortando de 8 em 8. Não pode ser de todo dia, né, velho? Pra poder ajeitar a beleza dele. Mas não vou dizer o nome dele, não. Ele é meu amigo, viu? Olha, aqui tem mais gente falando comigo, daqui a pouco eu mando um alô, não é? Mas deixa eu botar logo esse áudio para ir para os jogos de ontem do Campeonato Brasileiro.
1: Bom dia, meu amigo Renato Dantas. Que Deus te abençoe, que a gente guarde. Dê uma abençoada quinta-feira. Muita paz, muita saúde, muita alegria e muitos livramentos.
0: Amém.
1: Deus te abençoe, você e todos da Rádio Educadora e todos os ouvintes, sua família também.
0: Amém, amém, amém, amém. Olha só, na volta do Campeonato Brasileiro, mais uma rodada, viu, velho? Tem gente aí que tá com as calças na mão, outros estão melhorando, outros estão piorando. Mas vamos ao resultado. Ontem mesmo aí, o São Paulo tomou logo 2-1, né? 2-1, fiquei meieiro mesmo, que é o time meieiro, então tem que ficar no lugar dele, né? Olha só, rapaz. Ai, ai, ai, ai, ai. Deixa eu ver aqui. Pois é, tá certo também. deixa eu abrir aqui, pronto. Aí, o São Paulo ontem foi jogar em Minas Gerais, no Mineirão, levou 2, tá bom? 2-0, tá? Ficar no lugarzinho dele. Que é timinho, meieiro. O Vitória ontem voltou, rapaz, invocado, mas também pegou o Chapecoense, tá na rabeira, tá rebaixado, 4-0. 4-0, o Vitória aplicou no Chapecoense, mas o Vitória também é um timeirozinho,

0: Não, nem Meiro, São Paulo é Meiro. O Vitória é Meirozinho, né? E daí o que acontece? Está com 36 pontos. Foi muito importante essa vitória do Esporte Clube Vitória, porque vai para 36 e ficam faltando, eu vou fazer aqui uma matemática rápida, 46 mais 10, não, 36, foi para 36, eu já estava pensando na frente, mais 10, 46. O Vitória com 46 fica fora de qualquer rebaixamento, sem risco nenhum, risco zero, tá? Então só precisa de ganhar mais três partidas, joga um quatro no Barradão, diz que o Barradão, o Vitória, morde todo mundo, embora não tava mordendo ninguém outro dia, né? Só tava caindo os dentes. Então aí, ó, tá na hora, né, Vitória? E também de ver se consegue ganhar uma fora, que até agora eu não lembro do Vitória ter ganho uma partida jogando fora. Uma, não lembro. Se aconteceu, eu não lembro. Então precisa ganhar uma, ou pelo menos empatar duas, né? Que se eu não estou enganado, só faltam agora 9 ou 8 rodadas. Então, ó, tá na hora de mostrar para que veio, né? Para poder se manter ali. E pode até uma vaga para a Sul-Americana, que é interessante. Aí pode morder uma vaguinha para a Sul-Americana, que é importante. É uma grana a mais e tudo mais, né? Disputar um campeonato internacional. E aí, ó, o Bragantino e Mirassol estão brigando embaixo também. O Mirassol tá lá embaixo, o Bragantino por ali também. 1-1, viu? 1-1 foi ruim para os dois. E o Vasco da Gama ontem, rapaz, o Botafogo. Time caro, rapaz, mas não tá jogando nada, velho. O Vasco melhorou muito. 2-1 no Botafogo. E foi lá dentro do Engenhão, viu? O Engenhão, estádio Nilton Santos. Nilton Santos, um grande lateral esquerdo, bicampeão do mundo pela seleção brasileira. O apelido dele chamava-se A Enciclopédia. Será que jogava bola? Mas ele disse que a sorte dele era porque ele jogava no mesmo time de Zagallo, que era ponta direita, senão ele estava lascado. É verdade, viu? O quê? Garrincha, não, eu falei Zagallo, Garrincha. Garrincha botava para sentar. Zagallo era do lado da ponta esquerda. Olha, o Remo, que continua mal, caminhando célere para o rebaixamento. O Grêmio também está nessa área, tá? Do rebaixamento, está nessa briga feia. 1-1 ontem no Pará. O Remo fez até uma boa partida, mas que a gente faz uma boa partida, mas não fura ninguém. Roda, roda, roda, tal, mas não tem criatividade, não marca, aí fica difícil, não é? 1-1 contra o Grêmio, certo? E deu sorte, porque no último minuto um tal de namorado, é o namorado, um atacante do Grêmio, entrou sozinho, jogou por baixo do goleiro, a bola foi devagarinho e saiu a um palmo da trave. Eu digo, ei, rapaz, que sorte do Remo. E azar do Grêmio, que também tá na rabeira, tá ali, ó, na área do rebaixamento. Outro jogo também, foi um bom jogo. Até assisti alguns momentos, foi um bom jogo. Internacional e Corinthians. Agora o Corinthians ontem, eu contei até 4 bolas na trave. Tava rezado o goleiro ontem e a trave, viu? 4 bolas na trave, nenhuma entrou. Aí uma que entrou, de jogador até um jovem, né? Mas o Internacional botou 1-0 logo no início, abriu o jogo 1-0. E aí, meu amigo, o Corinthians machucou, viu? Mas machucou, machucou, machucou, machucou. Aí atacando, aí achando, atacando, e nada, nada, e a bola não entrava, tá? O goleiro defendia, a trave, defendia, o jogador perdia. Daqui a pouco o Internacional foi lá, um vacilo do jogador, perdeu a bola na área, que saiu jogando, meu amigo. O goleiro também deu a bola com o cara marcado, né? Falha do goleiro também, que senão não cabe esse goleiro do Corinthians na seleção. Pelo amor de Deus, não é goleiro de seleção, é goleirinho, rapaz. Não é goleiro de seleção, não. Que nada. Mas sei lá por quê, né? E aí, de repente, roubou a bola, até um jogador meio de campo, um gringo, né? E deu passe, o grande jogador do Internacional, o Meia, foi lá e 2-0. O Corinthians botou logo um gol logo depois. E aí ficou o jogo nervoso novamente, mas no final o Internacional conseguiu 3 pontinhos, mas continua ali na área do rebaixamento. Complicado, viu, gente? Mas muito complicado mesmo. Olha só, ó. Hoje tem jogo, tem Palmeiras e Bahia, né? O Palmeiras, que é vice-campeão, é vice-líder, precisa ganhar de qualquer forma, porque senão, rapaz, o Flamengo ganhando bota 6 pontos na frente e aí ninguém pega mais o Urubu. O Bull vai voar, meu amigo. E aí, como a torcedora falou, esquece. O Flamengo botar à frente, esquece, né? Então pronto. E aí, o Flamengo é líder com 60 pontos, Palmeiras com 57, Atlético do Paraná continua com 49, mas joga ainda. Cruzeiro jogou ontem, foi para 48, Fluminense 48. É, rapaz, também tem um jogo ainda a menos. O Bahia com 46, está agora em sexto lugar. É, estava em quinto, pulou para sexto, que o Cruzeiro, eu tô falando, o Cruzeiro está subindo, não é? O Atlético também já veio aí no calcanhar, com 43 pontos atrás do Bahia, o Santos com 41 no oitavo lugar, Coritiba em nono lugar, Bragantino aí em 37º lugar, certo? 37º lugar, o quê, rapaz? Com 37 pontos, décimo lugar. O São Paulo, 11º lugar, com 36 pontos. Olha aí o São Paulo aí, ó, tá vendo? Aí tá igual o Vitória. E o mesmo número de jogos. São Paulo, 36 pontos. Vitória, 36 pontos. Botafogo aí, ó, tá em 13º lugar. Tá mal, viu? 35 pontos. O Vasco melhorou, porque já tava lá embaixo no rebaixamento. Já respirou, tá com 34 pontos. Aí vem aí, ó, o Mirassol com 33 pontos. Rapaz. Agora, olha só onde está... Nervosa, área nervosa, área vermelha, luz vermelha, a casa da luz vermelha, a casa do rebaixamento, né? Está ali, ó, Corinthians na porta, querendo entrar, tomou uma pancada ontem, com 29 jogos, 32 pontos, aí vem Internacional no rebaixamento, estava pior, estava com 28 pontos, aí pulou para 31 com a vitória de ontem, 17, está no rebaixamento, 18, que era de rebaixamento, 18º, com 30 pontos, o Grêmio, que empatou ontem, os dois, deve cair um gaúcho desse aí, viu, velho? O Remo com 24, o Chapecoense com 18. Pra mim, o Chapecoense já foi e o Remo já deu uma mão, dizendo assim, puxa, que eu vou cair nesse buraco desse rebaixamento. E tá aí, ó, Grêmio Internacional, Corinthians, Mirassol e Vasco da Gama e Botafogo numa área de risco. Acredito eu que o Vitória não está em área de risco. Tá ali meio sinal amarelo, mas não tá no vermelho, não. Tá bem? Vamos tomar uma água e volto falando com o meu povo e com muita notícia. Olha, tem pesquisa para presidente, viu? Vou falar daqui a pouquinho, chegou aqui agora. Vou falar na volta.
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18: Fala, Renato.
19: Ah, eu vou falando, né? Deixa eu falando aqui. Deixa eu ver que hora é essa. Mas não tem umas histórias invocadas. Eu imagino que está aqui para isso. Eu não dou essas notícias, não. Cantor dizendo, né? É um cantor que está tá com crise de como é que chama? De ansiedade. Deixa eu ver o que é Dinha do Acarajé quer. É. Peraí, deixa eu ver como é que tá esse negócio aqui, rapaz. Deixa eu ver o som. Bom dia, Dinha, como é que tá você, velho?
20: Eu tô bem, e você?
19: Tranquilo. Tô ótimo.
20: E aí, você viu a minha netinha brocar aí no jogo aí do Bahia, lá em Léo, em sábado?
19: Eu vi, tanto que eu falei aqui agora, você não tava ouvindo o programa não, você ouviu falar?
20: É porque tava baixo o rádio, eu tô aqui dentro de casa.
19: Ah, tá baixo, então aumenta esse volume, rapaz.
20: Quem tá aí foi. É Michele, quem tá no quintal é Michele.
19: Hein?
20: Quem tá no quintal é Michele.
19: Pois é, eu já falei. Tchau, Edinha.
20: Tá bom, valeu.
19: Viu,
20: tchau,
19: já...
20: gato.
19: Tchau. Valeu. Beijo no coração. Pode perguntar a Michele, valeu. Beijo. Pronto, minha querida. Tchau. Deixa eu apagar esse negócio aqui. Pronto. Deixa eu ver, rapaz. Tem um pessoal falando comigo. Daqui a pouco saiu. Olha, primeira pesquisa realizada depois do primeiro turno, em que o candidato Flávio Bolsonaro saiu na frente do Lula, né? Tem outra pesquisa aqui agora, tá? Quente, tá saindo do forno agora. Chega, tá fumaçando, não é isso? Mas deixa eu ver aqui. Bom dia, Renato. Aqui é Sandrinha do Bom Sucesso, Renato. Aqui só dá 88,5, porque aí tem notícias, fatos e alegria. Só dá você aqui. Obrigado, minha querida. Obrigado, mas obrigado mesmo. Beijo no coração, Sandrinha, aí do Bom Sucesso. Oh, que bacana, né? Aqui já, Dona Moça, já coloquei, né? Já coloquei Dona Moça para falar, né? Mas deixa eu ver aqui, rapaz. Antes de eu falar a pesquisa para presidente da República, eu vou falar aqui, rapaz, uma situação, porque eu estava até com... Eu tenho um vídeo aqui do prefeito de Água Fria, né? O não sei o que lá, de Ziza, né? Rapaz, ele é nervosinho. Todo nervosinho esse rapaz. Qual é o caso dele? Tá. Aí, ó, novos vídeos, inclusive, já tá aqui na rede, né? Em um site, né, da região, não daqui, de outra região, falando sobre isso, né? E tá aí, ó. Novos sites sobre. Novos vídeos obtidos pela reportagem. Bom, eu tenho um aqui, ó, que um amigo meu da área lá dessa região mandou para mim, mas é tanta notícia que acaba ficando aqui no arquivo. Mostra outros momentos da confusão envolvendo o prefeito de Água Fria, Renan de Ziza, do PSD 55. É, nas gravações, o gestor aparece exaltado durante a discussão com um grupo da oposição que colava cartaz. É esse mesmo que eu tenho. É. Resumindo, eu tenho, rapaz. Em um dos trechos, Renan profere uma série de xingamentos contra um dos homens envolvidos na discussão. Teve homem e mulher também, foi uma zurra. O prefeito chama o cara de corno, de viado, borra-bota, marginal, vagabundo, além de fazer outras ofensas. Vixe, Marinho, tava nervoso, hein, prefeito? Que é isso, rapaz? Que nível é esse, rapaz? Ó. Aí, ó, por isso que eu digo, tem gente que não pode ter o poder, porque isso não é uma linguagem para um prefeito. Você tem que se comunicar de outra forma, afinal você é autoridade, mas essa autoridade para mim é entre aspas, né, com o nível deste. Em outro momento, o prefeito determina que uma motocicleta seja recolhida pela Guarda Municipal. E segundo o Renan de Ziza, o veículo estaria sendo utilizado por um menor de idade para realizar manobras conhecidas como grau. Ele afirma ainda que a ação teria sido registrada por câmeras de segurança instaladas na cidade. A guarda está prendendo a moto que estava com o menor fazendo, empinando, né? Eu tenho câmera na cidade, afirma. A guarda está prendendo a moto que estava com o menor fazendo, empinando. É, eu tenho câmera na cidade, afirma o prefeito. E está tudo aqui, né? E ele diz mais, dispara! Ele diz mais, ele disparou. Não bagunce na minha cidade, porra! É, tá aqui. Da declaração provoca a reação de uma das mulheres, que ironiza, minha cidade? A cidade é dele, é? Agora a cidade é dele, é? Mostra a escritura, prefeito. Rapaz, a galera não é brincadeira não, rapaz. É brincadeira, velho. As gravações também registraram bate-boca sobre a atuação da Guarda Municipal. Uma das mulheres questionam se os agentes teriam autoridade para recolher a motocicleta e afirma que a corporação não poderia prender o veículo naquela situação. Em resposta, o gestor afirma que a guarda é responsável pela segurança do município e que tem poder de polícia autorizado pelo Supremo. É, eu tenho que entender que as guardas também têm suas leis e pode, viu? Pode. Sim, pode sim. Né? Afinal, ele está ali para guardar o patrimônio municipal. Né? Então, se há conduções arriscadas, está ferindo as normas de segurança do patrimônio municipal, que é cuidado pela guarda. Se eu estiver errado, me questione. Pode dizer, Renato, está errado. A história é dessa, não. Vocês que é da Guarda Municipal, se quiser ligar para cá e dizer que eu estou errado, tudo bem. Se também quiser dizer que eu estou certo, pode ligar. Fique à vontade, tá? A discussão aumenta de tom quando o prefeito questiona um dos envolvidos. Você está com sua arma aí? Pergunta o prefeito. Uma das mulheres pede que a cena seja registrada e um homem questiona. Vai atirar na gente, é? Vai atirar no povo agora, é? Vocês atiram no povo, é? Rapaz, o negócio foi feio, viu, prefeito? Ô Renan de Ziza, por que é que você está tão nervoso assim, meu querido? Hein? Qual é o remédio que tem para acalmar? É, tome maracujina, pronto. Tinha um remédio aí que bom chamado maracujina, né? Tem uma fruta que não é maracujá, é maracujina. Tem gente que nunca ouviu falar em maracujá. Maracujá o pessoal sabe, mas maracujina nunca ouviu falar. Tome maracujina, que diz que é bom para acalmar. A mulher acusa ainda o grupo ligado ao prefeito de utilizar o aparelho público para intimidar os envolvidos. O episódio, segundo o relato das gravações, ocorreu por volta de 1 hora da madrugada. Oh, meu Deus, rapaz. E em vídeos anteriores que a reportagem obteve, o prefeito aparece chamando uma das mulheres envolvidas na discussão de cadela e fazendo comentário de cunho sexual contra elas. Meu Deus do céu. Ô, Renan, o que foi que aconteceu, menino? Pra você estar nervoso assim, rapaz? Toma juízo, rapaz. Que é isso, rapaz? Que isso é postura de uma autoridade, um prefeito? É, não sei não. Tem prefeito e prefeita que sai, vai pro meio da rua bater boca. Vai procurar o que for. Vai trabalhar que é melhor, rapaz. Deixa essa área para outros setores cuidarem. O setor de bate-boca, rapaz. Toma em vergonha que é melhor. Pelo amor de Deus. Viu? É verdade mesmo. Falta de vergonha, rapaz. Falta de postura. É, rapaz, dentro do cargo, né? Porque tem que ter postura no cargo. Olha aí, ó. rapaz. Deixa eu ver aqui. Vamos por aqui para. Rapaz, tá todo verdinho, graças a Deus. De baixo para cima, eu vou começar dizendo assim aí, ó. Ó, um abraço para Jorge Alberto, do Canto Verde, dizendo assim, manter-se calado diante de tantas falas e discussões, consegue transmitir ensinamentos. Equilíbrio e ter clarividência diante do fato em questão. Olha aí, prefeito de Água Fria, Renan de Ziza, manter-se calado diante de tantas falas e discussões, consegue transmitir ensinamentos. Equilíbrio e ter clarividência diante do fato em questão. Aprenda, prefeito. Se acalme, né? Pois é, rapaz. Oh, Deus do céu, rapaz. Aí eu vou subindo aqui, tô mandando um alô pra quem? É, rapaz. Jorge Luiz Pagodinho também ligado com a gente. Forte abraço, forte abraço. Deixa eu ver aqui, tô me mandando aqui os jogos da rodada de hoje aqui, ó. Tô mandando aqui, ó. 19h30 tem Santos e Flamengo. Esse jogo é em São Paulo. É, rapaz, o bicho vai pegar, viu? O bicho vai pegar Santos e Flamengo. Grande clássico. Grande clássico mesmo, né? Aí depois, 21h30, tem Fluminense e Coritiba também. 20h tem Atlético do Paraná contra o Atlético Mineiro. E 21h30, um grande clássico do Brasil. Palmeiras e meu Bahia. É, 9h30. Tem a torcedora do Bahia, minha amiga, que disse que vai meter a zorra no Bahia. Eu digo, você não vai meter zorra nenhuma. Se o Palmeiras vier retado, empata. Agora é jogo bravo, viu, velho? Agora o Bahia também não vai pra lá dar mole, não, viu? Se der mole, Bahia, eu vou me retar com você, viu? É, verdade. Aí, ó, 9h30, vai transmitir aí, Premiere e tudo mais, né? Vai estar aí, viu? Não sei se o canal foi aberto vai transmitir, não é? Mas tá aí, viu? Tá aí, tá? Tem gente dando risada aqui que eu falei que... Se o Bahia tiver no dia... Meu Senhor do Bonfim, por favor, pelo amor de Deus... Faça como fizeram ontem, o Corinthians meteu 4 bolas da trave, bola de não sei onde, e não entrou. Só entrou uma, mas... Tá? E que hoje, a trave, o goleiro Ronaldo, o zagueiro, não deixa essa bola entrar. 0x0, 1x0, Bahia tá bom demais, tá bom? Aí estão dizendo aqui, vai vendo, Renato, vai vendo. Ah, esses torcedores e torcedoras são incríveis. Eu vou falar, o pessoal fica aqui me sacaneando. É, vá, viu? Dê risada, viu? Dê risada. É, Maiazinha, se tiver no dia, de dia. Olha, na época de Paulo Maracajá e Osório Vilas Boas, o Bahia, rapaz, ele fazia pegar todo mundo, que quer dizer que era da região católica, e subia a ladeira do Bonfim, chega lá, orar, rezar, pagar a energia positiva do Senhor do Bonfim protetor, pra poder fazer um bom futebol. Eu lembro disso, rapaz, era incrível. O quê? Ou quando o Bahia ganhava naquela época, ia ter o elétrico, procissão pro Senhor do Bonfim pra agradecer. Era uma onda, viu, gente? Hoje, tá, a violência não deixa ter mais, tipo, manifestação. E eu tenho manifestações com milhares de pessoas, não tinha uma violência, não tinha um roubo, não tinha violência, não tinha nada, nem briga. Agora é morte, rapaz. Você não pode nem sair no meio da rua com a camisa do time que o outro vem de lá querer torcida organizada, querer matar. Antigamente não tinha. Mas vamos aqui, ó. Gracinha do Júlio falando comigo, um abraço, bom dia, minha querida. Vamos ver aqui a Dailton Barros falando comigo também.
16: Dantas, bom dia, galera da Educadora, bom dia, Conceição do Jacuípe, nossa querida Berimbau, mês de outubro, mês das crianças, que Deus abençoe cada criança da nossa cidade, do nosso país, que os pais entendam a necessidade de educar as crianças, de educar principalmente dentro da palavra de Deus, ensinar a palavra de Deus, que é muito importante para as nossas crianças, Renato. Logo, logo, Renato, estarei divulgando aí com você, pedir permissão para divulgar nosso trabalho que iremos fazer no dia 18 com as crianças lá na Primeira Igreja Batista. Um abraço, ótimo dia.
19: Ô, meu querido Adair, fique à vontade, meu velho. Coisa boa, eu adoro, eu amo, cara. É verdade mesmo. Foi aí, ó. É um trabalho que é realizado pela Primeira Igreja Batista, que fica aqui na Praça Benjamin Costa, não é? Todo ano tem esse trabalho com as crianças. Ele mesmo vira palhaço, que bacana. Palhaço de Jesus, vamos dizer assim, não é? E outra, esse fim de semana também a Polícia Rodoviária Federal está fazendo aí uma operação especial, porque é feriadão, né? Eu acho que dia 12 de outubro é dia da nossa padroeira, a Nossa Senhora Aparecida, é, que foi um fake news horroroso que teve aí, horrível, sabe? É, disseram até que aí se aquilo, depois descobriu que há tempos atrás um deputado PT que queria caçar, inclusive, feriado. É. Não adianta, a verdade vai e volta. O que tem tá uma vergonha de mentira na internet, rapaz. Que vergonha, viu? Era melhor tomarem vergonha de ver. Vai pegar a enxada para trabalhar, uma trouxa de roupa para lavar, certo? Catar feijão. Porque em vez de ficar na internet só mentindo, um bando de homem, rapaz, vai tomar vergonha, vai procurar o que fazer. É por isso, rapaz, que eu às vezes eu passo para olhar, para sentir o que, como eu estou comentando aqui, um bando de homens. Deixa eu calar minha boca para não falar o que eu não devo. É melhor, viu? Deixa eu ver aqui meu amigo Vadinho da Gameleira aqui comigo, né? Aqui, ó.
21: Bom
0: bom dia, meu amigo Renato Nando, eu vim de 88,5. Fala, Renato. Isso é, se a Coelba deixar, viu? Porque na gameleira aqui já é Natal, viu? A luz pisca, pisca, pisca. Hoje já piscou umas 5 vezes. Tchau, obrigado.
19: Olha só. E ele mandou um vídeo aqui, rapaz, em volta. Deixa eu ver que zorra é essa.
0: Ai, meu amigo Renato, você falando aí, ó, o café no fogão de lenha. Já tem um fogão de lenha aqui, ó. Tá meio parado, que eu tô meio jogado da vida, mas, ó, a chaminézinha ali, mas meu fogão de lenha tá aqui, ó.
19: É, mas... Obrigado. Mas tá inteiro, velho. Só falta botar ele pra ter até o resto de lenha sequinha. É, acender o fogo, meu amigo, que dá pra fazer o café. É... Tá bom? Deixa eu ver aqui, meu amigo Renildo Lopes falando. Aqui o povo fala nessa zorra. E acabou.
21: Agora interessante que a mentira é mais do pessoal da esquerda. Você não vê um pessoal da direita postando fake news, postando mentira. Bem difícil, quase 0%. Você não vai ver. Agora eu peguei o celular de onde pra cá, Renato. Que vergonheira, rapaz. E o pessoal... Não sabe que hoje em dia tem inteligência artificial, tem manipulação nas mídias e tudo. E o povo ainda leigo, ainda vai e posta isso aí em status, Instagram, em Facebook. Eu fico vendo as coisas assim, eu fico horrorizado.
19: Você, Renildo Lopes, usou a palavra certa, um horror. Horroroso o que acontece nas redes em termos de mentira. É como você falou, tem gente é leigo, outros não são leigos, outros são sacana mesmo. Vai lá e fica repassando a mentira pra lá, mentira pra cá. Cada estupidez, rapaz. Coisas horrorosas. É, eu aí, ó, de longe, meu amigo. Eu aí, ó, abro até meu guarda-chuva, assim, pra parar, assim. Fico de ficar de quentinha ali, com o guarda-chuva aberto, meio encolhido. Tu é doido, rapaz. Toda razão e obrigado a estar me ouvindo, meu querido Renildo Lopes, participando do nosso programa. Tem mais gente aqui também falando comigo, rapaz. Minha querida Liliane, beijo no coração. Ela me deu uma caneca linda, rapaz. Ela me deu uma caneca linda, guardada, guardadinha, com o maior carinho. Liliane do Valdez, deixa eu ver o que ela quer.
22: Bom dia, meu amigo Renato. Eu estava aqui ouvindo você falar da Coelba. E eu acho que eles devem ter algum acordo com as empresas de eletrodoméstico para um tempo acabar com os eletrodomésticos para a gente comprar mais, porque não é possível. Não é possível, não tem explicação para essas quedas de energia, meu amigo. Fica com Deus.
19: Pois é, mas é isso mesmo, que se arruma somos nós. É que se arruma somos nós. E quem ganha são as lojas de eletrodoméstico, porque você vai lá para cobrar reclamar, você acaba não conseguindo receber de volta o aparelho, com todas as provas, mas demora, é tanta burocracia, tanta sacanagem, para você desistir. Você diz, pô, estou perdendo tempo minha vida, vou trabalhar, tenho que cuidar da vida, senão eu vou ficar... Aí começa a se estressar, a geladeira, o som, a televisão, o que for, e aí não é nada não, gente. Vai para a loja, vai, bota aí 24 meses, 10 meses, essa zurra, rapaz, e quem se arruma somos nós. É, e eles ficam de boa. Tanto a cobra fica de boa, como também as lojas de eletrodomésticos, que vendem muito, né? Mas, rapaz, é isso mesmo, Liliane. Deixa eu ver aqui, rapaz, eu tô falando dessa zorra, dessa pesquisa, deixa eu falar logo aqui, cadê, rapaz, se é isso aqui mesmo? Não, deixa eu ver, aqui, pronto, cheguei. Olha só, tivemos as eleições do primeiro turno no domingo, hoje é quinta-feira, é? Então, segunda, terça, quarta, hoje quinta, 3 dias após o resultado do primeiro turno, em que o Flávio Bolsonaro venceu o primeiro turno com 2 pontos de diferença, pode-se dizer assim. Agora a coisa piorou para Lula. É, eu vou dizer por quê. Vou ler aqui, bonitinho, bonitinho. Olha, essa pesquisa é do Poder Data, é? A primeira pesquisa divulgada sobre o segundo turno das eleições presidenciais saiu nesta quinta-feira, nesta madrugada, dia 8. E revela que o candidato Flávio Bolsonaro, PL, saiu na frente do presidente Luiz Inácio Lula da Silva com 6 pontos de vantagem. Olha só, saiu de 2 pulou para 6 pontos de vantagem nessa pesquisa de hoje do Poder Data AIA. É. E de acordo com a pesquisa, tem 53% no segundo turno em votos válidos contra 47% de Lula. Só são dois, então fecha 100, de qualquer forma, não tem como não fechar, não é? Em relação aos resultados do primeiro turno, Flávio, que teve 47,03 dos votos válidos, estaria conquistando 6 pontos percentuais. Já que o presidente Lula, que saiu das urnas com 45, estaria subindo somente 2 pontos percentuais. Porque aí, veja só, o Flávio teve 47,3 no primeiro turno e pulou agora para 53, ou seja, 6 pontos foram colocados, no caso, 6 pontos de votos nas urnas, se a eleição fosse hoje, do Flávio. Enquanto o Lula só subiu 2 pontinhos. Os entrevistados também responderam sobre quem tem a maior chance de vitória no dia 25 de outubro. Para 57% dos entrevistados, Flávio Bolsonaro é quem tem mais chance de se eleger. E outros 37% afirma que Lula é que sairá vencedor. Veja a diferença de 20% entre aqueles que acreditam que Flávio vai ganhar, tem a chance de vitória no dia 25 de outubro, enquanto 37, que é 57 menos 37, são 20 de diferença, afirmam que Lula é que sairá vencedor. A pesquisa mostra ainda um sentimento de derrota maior entre os eleitores de Lula que os de Flávio. Os que declaram ter votado em Flávio no primeiro turno, 92% confiam que o senador será eleito. Já no grupo do Lula, no grupo lulista, os eleitores lulistas, a taxa de confiança no seu candidato cai para 76%. Olha a diferença, é os eleitores que confirmaram o número 22 no domingo, 92% acredita que o senador será eleito, enquanto somente 76% dos eleitores de Lula acreditam que Lula será reeleito. E Flávio é mais citado que o petista como provável vencedor do confronto. A pesquisa foi realizada pelo Poder Data, empresa do grupo Poder 360 Jornalismo, em parceria com a AIA Banker. Os dados foram coletados por meio de ligações para celulares e telefones fixos. Foram ouvidos 3 mil entrevistados em 705 municípios da federação, ou seja, dos 27 unidades, né, da federação. São 26 estados mais Brasília. A margem de erro é de 1,8 ponto percentual. O intervalo de confiança é de 95%. Esta pesquisa está registrada no Tribunal Superior Eleitoral sob o número BR-08134-2026. Vou tomar uma água e volto.
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15: Estamos de volta, exatamente 8h43. Deixa eu ver aqui. No intervalo eu fico ouvindo, vendo, passando o dedo para lá e para cá, só alisando o dedo na tela. Tome. Não é não? Pois é. Deixa eu ver aqui, um abraço. Rapaz. Tá bom também, né? Aí eu vou subindo aqui. Deixa eu ver aqui. Pá, vamos que vamos. Tem muita gente aqui, tá certo também, não é? Um abraço para Kekel, o Kekel que mora na terceira travessa da Rua Nova, no Itapicuru, e Amélia Rodrigues, nos ouvindo. Obrigado, Kekel. Ela faz uns fuxicos belíssimos, gente. Vocês aí do Itapicuru, vocês de Amélia Rodrigues, quer comprar um fuxico bonito, de alta qualidade? Bacana, procure Kekel, tá? Tá certo? Um beijo para a nossa querida Biu, que está nos ouvindo aqui na Cajá, Conceição de Jacuípe. Meu querido Matias aqui com os áudios dele. Vamos ver o que é que ele quer.
12: Bom dia, Renato, Matias Bigode, Zero, vindo a programação aqui, minha esposa de Fátima. E passando para lhe desejar uma ótima manhã de quinta-feira para todos nós, você com a bacana, todos os seus ouvintes. Um abraço com dois braços para Brau. Um alô para meu irmão Irecê Corme, meu irmão Nelite Água Fria, seu Barriga e Amélia, Alisson de Evandro, João Tratorista, Pajé do Mendes.
15: E aí?
12: E todos os seus ouvintes.
15: Tá bom.
12: Ô Renato, e o Jojó que ele xingou? É policial civil, viu? Conheço, eu vi criança. Ele não vai deixar barato, não, viu? Pô, Renato, é uma divergência política, porque o policial civil que ele xingou todo é irmão de um ex-prefeito. Conheço as famílias todas.
15: Vixe Maria, vocês viram aí? É que eu falei sobre a questão do Renan de Ziza, né? Na confusão aí, essa madrugada aí, lá, eu acho, no domingo, uma coisa dessa. É, e aí o nosso amigo, que é filho de Água Fria, como também seu Barriga também é filho de Água Fria, tá aqui mandando até um abraço para Matias, para Biu, viu, Matias? Seu Barriga também, que é seu conterrâneo, né? É como ele fala, minha cidade natal, seu Barriga fala assim. Aí ele falando que a xingamento, o negócio é brabo aí, tá vendo? O cara é suplente, não é? Suplente de... Ou suplente não, é parente de um ex-prefeito. O negócio suplente, parente de um ex-prefeito. Deixa... O que aconteceu é estranho, bravo, viu, velho? Brava situação, meu Deus do céu. Tá bom? Deixa eu ver aqui meu amigo João Bacelar também dizendo assim, ó, vai falar, João.
16: Bom dia, Renato. Tá na escuta, que Deus abençoe o nosso dia. Manda alô pra dona Brolina, Jacira, minha irmã, no Bom Sucesso. Matias, Miguel e pra todos os seus ouvintes, Renato. Valeu, Renato. Forte abraço. Tudo de bom.
15: Pronto. Olha só, gente, um homem foi morto, enquanto trabalhava vendendo milho aqui na Avenida Getúlio Vargas, perto daquela sinaleira que tem ali, deixa eu ver, tem ali o Mercadinho Tavares, na entrada ali, acho que é da Pendanga, uma coisa dessa, né? E daí, rapaz, foi uma situação complicada, tá aqui a fotografia, o lugar onde ele estava trabalhando vendendo os milho, né? E tudo mais, né? Foi foto de um leitor, no caso do Fala Genefax. Um homem identificado inicialmente apenas pelo prenome de Perivaldo foi morto a tiros em Conceição do Jacuípe na noite de ontem. Esse crime aconteceu na Avenida Getúlio Vargas, quase em frente ali à Rua do Garrancho, né? Não é Pendanga não, Garrancho. Tem Pendanga, tem Garrancho. Pendanga já é cá para baixo, já é mais próximo à Praça da Palmeira. Perivaldo trabalha vendendo milho, a empim, quer dizer, trabalhava, por favor, Renato. Perivaldo trabalhava vendendo milho, a empim e verduras nesse local. Segundo informações preliminares, os criminosos chegaram em um carro branco, ainda não identificado, e efetuaram os disparos contra a vítima. Perivaldo foi atingido na cabeça, há relato de uso de arma de calibre 12. Aí é só a perícia para dizer, né? A perícia técnica, tipo de calibre de arma que foram usados. Após o assassinato, o corpo ficou em frente ao próprio ponto de venda onde ele exercia atividade. Estava lá trabalhando, né, fazendo dele, a guia dele, e um carro branco chegou, decidiram tiros e o cidadão veio a óbito. Agora é a polícia civil trabalhar para investigar causa morte desse cidadão, né? E se há condições de se descobrir os autores. Tem uma coisa ali, porque a Getúlio Vargas é uma área que muitas vezes tem muitas lojas ali com câmeras. Aí pode ter condições até de uma dessas câmeras ali daquela área ter filmado o momento do crime e conseguir alguma pista, né, Polícia Civil? Vamos lá. Vamos trabalhar, não é? Para saber, tem que saber pelo menos o motivo, né? Tá no meio da rua, crime e tal, daqui a pouco crime e tal, e tem que saber. Não pode estar acontecendo sem se descobrir os autores, ou pelo menos as motivações dos assassinatos, né? Deixa eu ver aqui, rapaz. Deixa eu mandar um abraço para Ailton da Cancela, tá ligado com a gente. E ele tá dizendo assim, Renato, e esses semáforos, quando vão consertar, hein? Principalmente o Tavares, por sinal, o Tavares tem um semáforo ali, onde aconteceu esse assassinato ontem, né? Aí no início da noite, uma coisa dessa, na Getúlio Vargas, aqui, né? Com São Jacuípe. Deixa eu dizer uma coisa. Você tá falando, velho, tá um negócio de doido. Porque fica amarelo, amarelo, apagando e acendendo amarelo, porque vai dizer atenção, atenção. Mas, gente, eu quero dizer que nós somos... No interior existe muito isso. Nós somos uma cidade que uma boa parte das pessoas que transitam, principalmente com suas motocicletas, sabe? Não sabe nada sobre conduzir no trânsito. Não sabe qual é o preferencial, qual é o lado que deve sair primeiro, aquele que tem que esperar. É complicado, gente. E sem o semáforo fica negócio de maluco. Tem horas que você olha assim, vou entrar, não vou. Aí quando você vê, vem, bum! É complicado. É complicado. É muito complicado mesmo a situação que a gente vive em termos... É complicado. É complicado, é muito complicado mesmo a situação que a gente...

0: Sabe? Tipo assim, tem lugares que você fica 1 minuto e meio esperando de sua vida para abrir o semáforo. Enquanto outros, que o movimento de veículo é pequeno. Aquele mesmo ali do ponto do gordo, aquilo ali, rapaz, não teve estúdio, estúdio não, não teve estudo nenhum. Tem que ter um estudo antes, apurado, ver a movimentação, ver até horários e tudo mais, de mais movimento de tráfego. Pô, não tem nada, velho. Bota lá e acabou. Aí ele quem aguenta uma situação dessa, velho? A gente aí tem um tráfego completamente complicadíssimo, né? E muito complicado. Mas deixa eu ver aqui. Deixa eu passar aqui para olhar, não é? As eleições do Rio de Janeiro, gente, pode terminar hoje, viu? Nesta quinta-feira. É a história de Garotinho, que teve suspenso a votação, ele entrou na justiça e teve quase 6% dos votos. No caso, sendo suspensa a votação dele, anulada, já foi. Ele pediu desistência, vai ser julgado no TSE. Aí pronto, o Ruas toma poder. Logo, logo, logo. Tá bom? Pois é, rapaz. Outro apoio aqui, ó. O partido do Podemos decidiu apoiar Flávio Bolsonaro pela disputa presidencial. É mais um partido que vai apoiar, né? A presidente do partido, Renata Abreu, confirmou nesta quinta-feira, viu? Agora hoje, viu? Está confirmado, o Partido Podemos decidiu apoiar a candidatura do Flávio Bolsonaro no segundo turno das eleições, não é? Tá aqui a zorra, viu? Rapaz. E também, o União Brasil, que é o partido aqui do como é o nome dele, que o pessoal chama de Grampinho, Grampinho é ótimo, do ACM Neto, juntamente com. Aí foi Caiado, Caiado já apoiou. Caiado apoiando foi o candidato do PSD. Caiado também, ex-presidente, já está apoiando, não é? Aqui na Bahia, União também já está apoiando, já foram para São Paulo, sei lá, Brasília, onde foi, e aí já viu o vídeo, né? A partir daí estão me apoiando, vamos para a rua, aquela coisa toda, né? Então, União Brasil já está apoiando o Flávio Bolsonaro, o Podemos já está apoiando o Flávio Bolsonaro, deixa eu ver, União Brasil tal, tal, Podemos, e foi o outro, né, que eu falei aí, que eu esqueci agora, mas depois eu falo amanhã, tá bom? E tem mais partidos que já vão apoiar, né? Deixa eu ver aqui o que é que Miguel Matias quer.
1: As empresas que sincronizam esse serviço de semáforo, já existe um computador que ele faz a leitura do fluxo e é quem coloca o tempo. Não fazem porque não querem.
0: Aí pronto, civil tecnologia, o computador vai lá e, olha, bota para ser menos tempo agora, porque o movimento é maior, menor, blá, blá, blá. Pois é, gostei. Gostei da dica, tá bom? Aí, ó, deixa eu ver aqui, rapaz, tem gente falando comigo, então bota o povo pra falar, né, Renato?
2: Bom dia, Renatinho. Que Jesus te abençoe, te proteja, te guarde. Como é que tá, mãe?
0: Tá
2: Tá
0: bem.
2: bem? Aqui é Glorinha da Ilha Curitiba.
0: Um cheiro, Glorinha, para você. Um beijo, um abraço, minha amiga Glorinha. Bom dia, Renatinho. Ô, Glorinha, beijo. Ele é daí de Curitiba, né? Aqui tem outra aqui falando comigo também.
3: Bom dia, Renato. Aqui é Mãe da Nossa de Maria. Bom dia para a Paulina, Paulina do Sapé e para todos os ouvintes da Rádio Educadora. Eu estou fazendo esse programa, não mandei um bom dia para você, mandando hoje. Mas estou sempre escutando, né? Hoje é esse programa, hein?
0: Ô, Morenita! Olha o nome dela bonito, né? Morenita de Coração de Maria. Diga onde é que você mora, minha querida? Fala aqui pra gente qual é seu endereço, se é em uma fazenda, se é na cidade, se é da Fazenda Retiro, aí no Retiro, né? Numa dessas fazendas, se é no Retiro, se é São Simão. Diga aí pra eu saber, pra eu cantar. E Morenita está me ouvindo em tal lugar assim, em Coração de Maria. Fica mais legal, tá bom, Morenita? Obrigado, a gente que tá gostou do programa, está sempre nos ouvindo. Mas obrigado, obrigado mesmo, minha querida. Que bacana, viu?

Ô, rapaz, isso é tão bom, né? Isso é que faz a gente fazer o programa com alegria e tudo mais. É a participação das pessoas, né? Se sentem dono do espaço. É, porque é dono mesmo. Tá bom? Deixa eu ver aqui outra também aqui que tá falando comigo. Acabou, mas cadê? É, tá chegando aqui. É isso. Tá bom também. Volta, Renato Cidedo. Vai palavra pra cadeira do nervoso retado. Bom dia, tô em greve, viu? Ah, tá, minha querida. Dorinha. Por que, Dora? Tá em greve por quê, Dora? Dora que é de Coração de Maria e mora aí na Portelinha, né? Quando eu for em Coração, eu vou bater daí. Ela já me deu o endereço, eu vou ligar o GPS do carro e vai bater na porta. Bibi, bibi. Você vai ver, tá? Me aguarde, tá bem? Deixa eu ver aqui, rapaz. Deixa eu ver as notícias que eu tenho aqui programado. Ó, programa, na hora do programa, nada vai pro ar. Ô, Deus do céu. Mas é assim mesmo. Olha aí, ó. Eu já falei do Caruru de Nega, que vai ser no sábado, a partir das 18 horas, na Portelinha Antônio Pinto. Rapaz, que situação. Essa é de lenhar, viu, velho? Como é que pode, rapaz? Como é que pode? Não sei não, viu? Ô, Deus do céu, rapaz, cadê isso? Vamos ver aqui se aparece. Olha aí, ó. Idosa é vítima de golpe e tem dinheiro roubado no centro de Irará. Meu Deus. Uma idosa foi vítima de um golpe na manhã dessa. Que dia é hoje, rapaz? Quinta-feira, dessa terça-feira, no centro de Irará. O caso aconteceu entre 9h20 e 9h30, após a mulher sacar uma quantia de dinheiro e seguir para uma loja, onde pretendia comprar uma boneca para a neta. Olha, a vovó ia comprar uma boneca para a neta. Meu Deus do céu. E de acordo com relatos de uma da filha da idosa, a vítima foi abordada por um homem desconhecido nas proximidades das lojas Americana. O suspeito iniciou uma conversa e afirmou que entregaria uma quantia em dinheiro para ela entregar um familiar da idosa, chegando a citar o nome de um parente. Ah, não, porque esse dinheiro aqui a senhora vai entregar a sua parente, aí sua. Ah, rapaz, ela aí confiou. Olha aqui. E fez o levantamento da família, né? Ainda segundo o relato, o homem disse que precisava trocar o dinheiro e convenceu a mulher a acompanhá-lo para uma rua ao lado do estabelecimento comercial. Em determinado momento, a idosa retirou o dinheiro que havia sacado do bolso e o suspeito pegou a quantia de suas mãos, alegando que faria a troca das cédulas. Aí já tinha envolvido, né, psicologicamente a cidadã. Após se apoderar do dinheiro, o homem deixou o local rapidamente. A vítima, que possui dificuldade de visão e utiliza óculos, ficou sem reação diante da situação e permaneceu no local durante um bom tempo. E quando percebeu que havia sido enganada, a idosa procurou informações em uma loja próxima. Funcionários relataram ter visto o suspeito com o volume de dinheiro nas mãos. E segundo testemunha, ele teria passado pelo interior de uma loja de móveis na esquina e em seguida em direção à galeria da região. Saiu, fugiu, né? A família lamentou o ocorrido e destacou que cada pessoa reage de maneira diferente, né? Diante de situações inesperadas. Eles são os bandidos, rapaz. Rapaz, aí, ó. Então, ó, é o que eu digo. Pegou seu dinheirinho no banco? Não procure conversa com ninguém. Se alguém vier com conversa bonita, bonita, não sei o que, ó, tchau e até logo. Ou se não, mande para aquele lugar, dê uma de doido ou de doida. Porque, velho doido é um perigo retado, velho também. Não quero saber de você, não. Chame logo. Tá me agredindo, né? Pronto, que o povo vai ver, velho, e vai lhe proteger. Use essa defesa. Se você vê gente chegar procurando conversa fiada, matou carambola, certo? Sai de junto de mim. Tem que dar de doido mesmo. Sai junto de mim, viu? Sai junto de mim. Eu não lhe conheço. Não fale comigo, não lhe conheço. Acabou. Você não vai perder nada. Você vai se defender. Pode estar, sabe o quê? Perder de ser roubado, viu? Aí caiu, coitadinha. Foi envolvida, né? Terrível isso. Mas. Dá dois gritos para chamar atenção, a galera vem logo. Se eu tiver logo, eu vou para cima. Qual é, velho? A sua aí, pererei, pronto, acabou. Vai querer agredir o idoso, não é idosa? Ah, sim. Comigo mesmo, viu? Então é isso, gente. Vocês são idosos, façam isso. Quando pegar seu dinheirinho no banco, ou na loteria, onde for, certo? Que pegar ali, ó, botar no cumbal, no bolsinho, para ele esconder. Não, porque o cara tá ali olhando, aí no meio do caminho ele vem lhe abordar, procurar conversa. Ou mulheres, eles vão também, mulheres com isca. Ô, minha senhora, meu bebê. Saia, eu não lhe conheço. Ó, vou falar logo pros idosos. Não procure conversa, não aceite conversa com quem você não conhece. Cuidado, viu? Vamos embora? Vamos embora, José.

Obrigado, meu Jesus, por essa luz, por esse dia, essa vida. Você também, meu amigo ouvinte, certo? Mas muito obrigado pelo carinho da audiência, desejando a todos que tenhamos um dia iluminado de fé, de realizações e, acima de tudo, de coragem. Vamos lá, bom dia, tchau.

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1: Oi, gente, bom dia com muita alegria, com um sorriso do tamanho do meu Brasil. Amanheceu um novo dia, graças ao nosso bom Deus, o autor da vida. Estamos de volta aqui pela sua Educadora FM. Eu estava com saudade, viu? Ontem nós não tivemos Manhã Total, mas a festa já está no ar, garantida até o meio-dia, com a permissão do nosso divino Papai Eterno. A Ele toda glória, toda honra e toda adoração. Muito obrigado ao Senhor. E a você, ouvinte, que está todos os dias com a gente. Hoje é quinta-feira, dia 8 de outubro de 2026. Quinta com quê? De quietude e de qualidade. E hoje nós comemoramos Dia do Nordestino. Coisa mais linda. Hoje é dia do asfaltador. Hoje também é dia pelo direito da vida ou dia do nascituro. Pois é, minha gente, é dia de cantarolar, de viver, de ser feliz. Em qualquer estação. E começamos o programa de hoje te contando uma história bem interessante. O morador da ilha. Certa feita, um empresário bem-sucedido estava de férias e foi passear em uma ilha paradisíaca. Fazia muitos anos que ele não viajava de lazer. E por essa razão estava muito cansado, tentando aproveitar o máximo que pudesse. Certo dia, passeando pela areia, ele viu um pescador voltando com o seu barquinho. Ele se aproximou, viu uma quantidade de variedades de peixes pequenos e começou a conversar com o homem. Quanto tempo você gasta para pegar esses peixes? O homem disse, olha, mais ou menos umas 3 horas. Então aquele homem disse assim, por que você não fica mais tempo no mar para pegar mais peixes? O homem respondeu, para quê? Ele disse, se você ficar 8 horas por dia no mar, poderá pescar mais peixes e assim vendê-los para alguma peixaria da região. O homem respondeu, para quê? E ele respondeu, com o dinheiro você poderá comprar mais barcos, contratar mais pescadores, para assim pescar mais peixes, vender para mais peixarias e assim ganhar mais dinheiro e montar uma frota. Aquele morador disse, para quê? E o homem respondeu, depois você poderá investir o dinheiro que ganhara para abrir uma grande fábrica que vai limpar o peixe, vender congelado e embalar para todo o país. Aquele morador olhou para ele e disse, para quê? Ele já estava impaciente com tanto para quê, mas respondeu, para daqui a 20 ou 30 anos de trabalho árduo, você poderá contratar empresários para gerenciar seu negócio, então viverá fazendo o que gosta. O pescador olhou para ele e disse, meu senhor, por que tenho que fazer tudo isso para no fim viver a vida que eu já tenho hoje? Moral da história, não é sobre o pescador, nem sobre a ilha, nem sobre o empresário, é sobre mim, é sobre você. O sucesso verdadeiro não se mede pela expansão dos bens. É lógico que precisamos lutar pela vida, mas precisamos pensar pela capacidade de reconhecer o que é suficiente. A maior riqueza se consiste em não desperdiçar a vida e nem as pessoas que estão ao nosso redor. A vida precisa ser construída por um caminho longo, mas de paciência, de fé, de esperança e de amor, valorizando o momento que você já vive. Pense nisso! Agora são 9:16, minha gente. Eu começo com Titãs, Epitáfio, música linda.

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1: Tá aí canção, música, Beabá, do Amor com Virgílio, João Bosco e Vinícius, Chora Me Liga e Titãs Epitáfio. Gente, são 9h25, você ligado com a gente, que alegria ter a sua companhia. Avisa todo mundo que nós estamos por cá, apresentando Manhã Total, claro, com a sua participação, 759-9203-6677. Me ajude a escolher as músicas e manda o seu bom dia pra galera, pra todo mundo com o rádio de pilha ligado, com ouvindo no celular, ouvindo via aplicativo, ou no tablet, no computador, você do carro também, tá? Aquele abraço super mega especial. Nós vamos ao nosso primeiro giro astral de hoje.
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2: Salve, salve, galera! Tô chegando! Tô no ar com mais uma edição do Giro Astral. Muito prazer, eu sou o Silva Júnior. Hoje é dia 8 de outubro de 2026, super quinta-feira, já quase final de semana, hein? Segura a onda aí que o fim de tá batendo na porta. E as previsões para o seu signo a partir de agora por aqui. Começando com você de Áries. Suas relações estão estáveis e cheias de confiança, ariano. Hoje, seu relacionamento ganha destaque e a outra pessoa também tem um papel importante neste momento. Agora é com você. Aproveite para aquecer os laços ou, quem sabe, viver um encontro bonito e cheio de promessas. Número da sorte é o 6. Alô, Touro! Os conflitos ao seu redor passam sem atingir você. Sua maneira de agir ajuda a suavizar as situações. É no contato com as pessoas que você encontra as melhores oportunidades para renovar seu ânimo e recuperar suas forças por dentro. Número da sorte 25. Alô, Gêmeos! Ó, papo contigo. Você está prestes a fazer grandes esforços pelo prazer de sentir que está evoluindo. Estar em boa companhia vai fazer bem a você, cara. A mesmice de algumas pessoas também pode ajudar você a compreender melhor suas próprias motivações. Número da sorte 17. Daqui a pouco tem o segundo bloco, com destaque para Câncer, Leão e Virgem. Segura!
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1: Estamos de volta e vamos até o meio-dia. Samia Maia e Batista Lima, Vivendo de Solidão.
6: Só uma taça.
7: Só uma taça, viu?

0: Agora são 9h32, Samia Maia, Batista Lima, Vivendo de Solidão. Gente, eu vou aqui ao Apoio Cultural rapidinho, daqui a pouco eu volto.
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9h40, é de volta. Que alegria ter a sua companhia, a sua participação com a gente até meio-dia. Programa Manhã Total, show de alegria no seu rádio. E o seu convite, ó, o nosso convite, aliás, para você participar com a gente, tá? 759-9203-6677, onde você estiver. Esteja alegre, feliz, cantarolando junto com a gente. Fala em alegria, você é de 1900 e alguma coisa? É! Então vamos decolar, pega voo aí comigo, ó. Fernando Mendes, cadeira de rodas, 9h41.

Sorriso maroto e belo, sem likes. Pois é, gente, a GP mora onde não mora ninguém. Fernando Mendes, cadeira de rodas, são 9h50. Vamos girando aqui com o bloco astral, o segundo bloco das 9h50. Vamos girando aqui com o bloco astral, o segundo bloco dessa manhã.

0: para o esporte. Assim, seu apetite tende a se regular naturalmente. Número da sorte é o 3. Alô, Leão, você vai saber usar o bom humor. Claro, o humor ao seu favor. Mas se exagerar nas brincadeiras, pode acabar sendo ácido e magoando alguém. Então evite. Os astros oferecem proteção neste momento. Então aproveite para pensar em cuidados estéticos que também estejam ligados à saúde. Número da sorte é o 8. Alô, Virgem! Chegou a hora de encarar uma grande mudança. Sua visão está no caminho certo, então siga nessa direção. A sensação de que falta alguma coisa tem provocado um cansaço passageiro. Faça uma pausa para relaxar, mas também procure sair do sedentarismo. Número da sorte é o 9. No próximo bloco tem previsões para Libra, Escorpião e Sagitário. Segura!
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2: 9h52, já de volta. Olha, daqui a pouquinho eu vou dar uma passadinha no WhatsApp, pois tem mensagem chegando. O WhatsApp tá recheado já, que eu e você não mandou a sua ainda. Quer ouvir a sua mensagem? Quer mandar o seu recado? Então manda que dá tempo. Daqui a pouco eu volto para ler. Ou então a gente rodar aqui. Manda uma mensagem aí de 30, 35 segundos. Tá bom demais, tá certo? 9h53, seu machixe, eu jurei.

0: Engenheiros do Havaí, era um garoto, seu machiste, eu jurei, e agora são 9:59. Vamos ao nosso intervalo, já eu volto.
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0: José Luiz.
1: Agora são 10 horas, mais 8 minutos, 10 e 8, gente. Vamos ouvir nossa gente que está aqui no WhatsApp mandando sua mensagem. Alô, Bitinho! Bom dia, ele mandou aqui um bom dia, que Deus abençoe o seu dia e guie cada passo seu. Obrigado, Bitinho, valeu. Aí, o homem da camisa bonita. Ai, Raimundo! Raimundo mandou um áudio grande aqui, mas vamos lá, Raimundo, vamos lá.
2: Bom dia, Jotinha. Oi, Jotinha, não.
1: Zé José, Luiz, isso.
2: Você entrou agora no programa.
1: Certo.
2: Bom dia pra você, pra nós.
1: Bom dia.
2: Quinta-feira de paz e saúde.
1: Amém, meu irmão.
2: Esse é o Raimundo Seresteiro, o crone de Amado.
1: Certo.
2: Eu pedi outra música dele aí, viu? Eu sou fã dele, canta essas músicas. É a música Canto Minto.
1: Certo.
2: Batista, viu?
1: Certo.
2: Essa daí eu canto também.
1: Tá bom.
2: Aí a Povo da Cabeça do Negro, Cordeiro, Cana Brava, Povoação, Diri da Cana Brava.
1: Certo.
2: Popó da Cana Brava.
1: Certo.
2: Da Água Verde.
1: Certo.
2: Da Água Verde.
1: Ah, ok.
2: Da Povoação, um abraço.
1: Valeu. Valeu, valeu, valeu. Tá valendo. É o Raimundo Seresteiro. Tem bom dia aqui de Morenita, Coração de Maria. Alô, alô, bom dia.
3: Bom dia, Zé Luiz.
1: Bom dia.
3: Aqui é Mãe de Coração de Maria.
1: Ok.
3: Aí manda alô pra Lina, pra Dolina.
1: Certo.
3: Pra Lina Sapé, pra Rapaz, pra Aldomiro.
1: Certo.
3: E pra todos os ouvintes da Rádio Educadora.
1: Ok.
3: Se for possível, você bota a tua música pra mim.
1: De quem?
3: Vida. Vida é assim, vida humana. Vida é alegria, vida é prazer. É a luz do dia.
1: Oh, golpa!
3: Precisa ver seu programa. Às vezes eu mandar.
1: Tá bom, tá bom. Obrigado pela sua participação. Meu amigo Vadinho, bom dia. Tudo bem, camarada?
4: Bom dia, meu amigo Zé Luiz. Eu vim de 88,5. Estou por aqui, consertando.
1: Certo.
4: Um barrão, um estanquinho aqui.
1: Uma coisa boa.
4: Mas ouvindo é melhor, viu?
1: Valeu.
4: Bota uma música boa aí.
1: Hã?
4: Bota aí. Chuva de Honestidade.
1: Pensa. Opa, a gente joga, toca. Cara. Valeu, mas, Vadinho.
4: Não esqueci de você.
1: Ana Aires, bom dia, bom dia.
5: Bom dia, meu irmão. Que Deus abençoe seu dia.
1: Obrigado, amém.
5: Estou ligadinha, ouvindo a rádio número 1.
1: Que maravilha. Isso.
5: Eu gostaria de pedir uma música e dedicar à minha irmã Maria da Conceição Aires.
1: Sim.
5: E Maria da Conceição de Jesus Feitosa. Essas
1: certo.
5: Duas pessoas especiais na
1: que
5: minha
1: maravilha.
5: Vida. É especial. Conceição Aires, que é minha irmã.
1: Sim.
5: Né? Desde já te agradeço.
1: Certo.
5: E obrigado
1: de
5: por
1: nada.
5: Brilhantar a nossa manhã. Viu?
1: Amém, amém. Amém.
5: Elas estão aniversariando hoje.
1: Ah,
5: esqueci de falar.
1: Tá certo.
5: Estão aniversariando hoje.
1: Guarda uma fatia do bolo pra gente, tá bom, dona Ana? É brincadeira, é só pra descontrair mesmo, gente. Tem aniversariante?
6: Aniversariantes do dia.
1: Pois é, parabéns!
6: Parabéns, parabéns pra você.
1: Parabéns a todos os aniversariantes. Tem bom dia da Renilda. Bom dia, José Luiz. Gostaria de ouvir a música com Teté Espíndola escrito nas estrelas. Mande um alô para todos os ouvintes da... todos os ouvintes da Educadora. Renilda da Coreia. Que coisa boa. Tá bom. Valeu então, gente. Daqui a pouco eu volto, pois daqui a pouco tem muito mais para você. Tá cozinhando? Tá arrumando a casa? Tá trabalhando? Aquele mega especial abraço, minha gente!

0: Albina Skol, Vida. Ao lado Batista, Casa Bonita. E Teté Espíndola, Escrito nas Estrelas. Gente, são 10h24. Vamos para o nosso terceiro giro astral de hoje.
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2: Legal, estamos de volta com mais um bloco do Giro Astral nesta quinta-feira. Agora vamos conferir as previsões para Libra, Escorpião e Sagitário. Alô, Libra! Você está no auge, então aproveite para cobrar o que devem a você e fazer valer o que é seu. O convívio com a família vai ajudar a recarregar suas energias. Evite a agitação sem necessidade e as discussões de ideias. Número da sorte é o 20. Alô, Escorpião! Você vai preferir a cumplicidade verdadeira às disputas de poder. Suas relações favorecem conquistas que vão além de uma satisfação passageira. Sua disposição física, porém, oscila e não acompanha bem o ritmo das atividades. Então, esses altos e baixos são sinais de cansaço mental. Número da sorte é o 14, Escorpião! E para encerrar o bloco, vamos com Sagitário. Você vai precisar esperar por algo que deseja de coração. Essa espera que você vai ter que aguentar, não tem o que fazer, não significa que tudo esteja comprometido. Calma! Então mantenha o otimismo, mesmo em meio a um turbilhão nas relações. Você segue firme com brilho e dignidade. Falei bonito, né? É pra ti, viu, Sagitário? Número da sorte 31. Daqui a pouco tem o último bloco destacando Capricórnio, Aquário e Peixe.
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0: 10 horas mais 26 minutos, já de volta para dar sequência à nossa programação. Não sai daí, não desliga, não troca não. Fica com a gente sempre, sempre. Coisa maravilhosa, muita alegria, festa no seu rádio. A dona Ana Aires, né? Ela mandou aí os parabéns pelas aniversariantes. Uma delas é sua irmã e solicitou uma canção. E a gente toca agora, tá bom? A música Detalhes com Roberto Carlos. Música

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1: Roberto Carlos Detalhes, 10 horas mais 31. Eu volto já, gente, é rapidinho o nosso intervalo.
0: Durante muito tempo.
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8: Agora são 10:40. Faltando 20 minutos para 11 da manhã. E você preparando aquele almoço delicioso, hein? Que cheirinho bom. Pois é, minha gente, onde quer que você esteja, bom dia, aquele bom dia cheio de alegria para todo mundo, para você ouvinte. Sim, você que está na farmácia, no supermercado, na sorveteria, no ponto de açaí, a você mototaxista, a você taxista, motorista de van, a você cabeleireiro, cabeleireira, manicure, pedicure, a você comerciante em geral, fazendeiros e fazendeiras, homem do campo, mulher do campo, todo mundo, a você atleta, esportista, todo mundo ouve a Educadora, show de alegria no seu rádio toda hora e todo dia. 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Corre para lá amanhã o dia inteiro, tá bom? Ou você liga logo pela manhã e diz, ó, eu ouvi aí falando na Rádio Educadora. Não liga hoje não, amanhã cedo, tá? Durante o dia, vai para lá e faz acontecer. Você vai sair de lá rindo à toa. Lembra daquela música? Ah, eu tô rindo à toa. Não pode cantar, Zé, senão o povo vai desligar o rádio. 10 horas mais 43.
5: O dessa música aqui é aquela...
8: Bruna Viola, Sonho de Caboclo.
5: Frida, rapaz.

0: A Rocha 10 e Yasmin Sensação, Faço Chover. Você ouviu aí, Mandu Batidão, Chuva de Choro, Bruna Viola, Sonho de Caboclo. Gente, 10h52, o nosso último giro astral desta quinta-feira.
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2: Muito bem, voltamos! Último bloco, reta final do nosso Giro Astral desta quinta. Agora tem previsões para Capricórnio, Aquário e Peixes. A gente começa com você, Caprica. Ouvir os conselhos das pessoas ao seu redor vai ajudar você a evitar erros. Mantenha a abertura para o que elas têm a dizer. Só não deixe que as preocupações dos outros tomem conta de você. Pense antes de assumir um compromisso, Caprica. Número da sorte é o 11. Alô, Aquário, não hesite em tomar uma decisão diferente de tudo que já fez até aqui. Posicione-se com firmeza e faça valer suas ideias. Sua energia cresce a cada dia, sua força de vontade aumenta, a sua eficiência e principalmente a sua resistência. Número da sorte 27. Alô, Peixes, você vai conseguir resolver problemas que estavam rondando sua vida há meses. Isso traz alívio e deixa você bem mais leve. Sua disposição física ainda apresenta altos e baixos. Respeite essas oscilações e modere o ritmo das suas ações. Número da sorte é o 5. E o nosso Giro Astral vai ficando por aqui. Eu sou o Silva Júnior e amanhã eu volto, amanhã sexta-feira, aquela coisa toda, com mais uma edição do Giro Astral. Grande abraço, cuide-se bem e até lá.
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0: 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Tá chegando mais música, daqui a pouquinho eu volto pra gente falar com você que está do outro lado aí, mandando mensagem via WhatsApp, tá bom? Mas tem canção chegando. Pedro Libe, Fala Baixinho. 11

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1: Onze horas mais 12 minutos, de volta aqui no Som da Alegria. 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Manhã bonita de quinta-feira, gente. A temperatura mínima foi 19, a máxima podendo chegar a 32. No momento, 27 graus. Probabilidade de chuva, nós não temos, é aquela coisa, né? O Climatempo diz que não tem probabilidade de chuva, mas vai, hein? Pois é, o tempo muda rápido, gente. Nossa região aqui é propícia a isso, né? Mas aí, ó, o sol chegou cedinho, 5h14, e o pôr do sol está previsto para 17h31. Os dias estão ficando longos, minha gente. É bom que dá tempo você fazer todas as suas atividades. 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Procure hoje mesmo nas melhores farmácias e lojas de produtos naturais da sua cidade, minha gente! 11 horas mais 15 minutos aqui no Som da Alegria, Rádio Educadora FM, a rádio do seu coração. Vadinho, sua música daqui a pouquinho, daqui a pouco mesmo, tá? Flávio Leandro canta sua canção, já já. Mas antes, deixa eu ouvir aqui, tem gente para falar com a gente. Dona Lia, bom dia.
2: Bom dia, Zé Luiz. Manda um alô para seus amigos.
1: Sim.
2: E amiga que tá escutando o programa.
1: Certo.
2: Todos os amigos, eu costurei já, Magudo Seco.
1: Certo.
2: Um requeijão, Belina e todos que estiver escutando o programa.
1: Uhum.
2: É, Luiz, passa uma música de Pablo, essa música nova dele.
1: Certo.
2: Vou oferecer meu irmão Francisco.
1: Certo.
2: Que mora no Sim.
1: Uhum.
2: Que tá aniversariando hoje.
1: Olha só, gente.
2: Ofereço a ele todos os aniversariantes do dia de hoje.
1: Tá certo.
2: Deus te abençoe, Deus te proteja.
1: Amém.
2: Ofereço a música pra você também, viu?
1: Obrigado.
2: Deus abençoe.
1: Amém, amém, Dona Lia. Alô, Francisco.
3: Aniversariantes do dia.
1: Parabéns pelo seu aniversário.
3: Parabéns, parabéns, parabéns pra você.
1: Mas tem mais gente aqui. Alô, Dona Lourdinha do Baldez. Bom dia.
4: Bom dia, meu amigo Zé Luiz.
1: Como vai?
4: Bom dia, que Deus abençoe o nosso
1: Amém.
4: Dia.
1: Amém. Amém.
4: Tá na escuta sempre.
1: Que maravilha.
4: Mandar um alô pra Dona Ana do Requeijão.
1: Ah.
4: Um alô pra Zé do Leite, Alexandre do Leite, Valdomiro
1: certo.
4: Do Cabo. E todos os ouvintes da Alice.
1: Ah.
4: Fernando Cita Andaraí. E todos.
1: Tá certo.
4: Um abraço.
1: Um abração.
4: Deus te abençoe.
1: Muito obrigado, viu? Pela mensagem. Ah, tem recado aqui também. Deixa eu ver de quem é, gente, esse aqui. Ah, é Bi. Alô, Bi. Ele mandou aqui, ó. Toca uma de Simone Mendes. Pronto. Vai daqui a pouquinho. A gente coloca aí na ponta da agulha, né? Não tem mais agulha, não, gente.
5: Bom dia, Zé.
1: Bom dia.
5: Música de Luan Santana.
1: que é uma música de Luan Santana. Quem é, gente? A Ana Kelly. Ok, ok, que maravilha. Obrigado a todos pela linda participação. Mas dá tempo ainda, agora são 11h17. Flávio Leandro, Chuva de Honestidade.

0: Simone Mendes, Se Perdeu. Pablo, Quando a Saudade Tocar. Flávio Leandro, Chuva de Honestidade. 11h29, meu Bahia.
1: E volto já, tá?
2: Coisa linda, hein?
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2: Manhã Total, volta já.
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0: daqui a pouco.
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8: 11 horas mais 37 minutos, 11h37. Vamos dar uma passadinha de novo aqui no nosso WhatsApp, que o povo tá falando com a gente. Vamos lá, vamos ouvir aqui a Adriana. A Adriana mandou mensagem para cá. Vamos lá, rapidinho aqui.
9: Bom dia, José Luiz, a paz do Senhor.
8: Bom dia, Adriana, na paz.
9: Aqui é a Adriana que tá falando. Um abraço para minha Amém. Família, Teodoro, em Conceição de Jacuípe, Neide Cacetete, Carlinho da Volta, Vadinho da Gameleira,
8: certo,
9: e Margot do Rio Seco e Guia Costureira.
8: Pronto.
9: Para todos.
8: Maravilha. Tá certo então. Iva, bom dia, José Luiz. Deus abençoe grandemente. Saúde e paz para todos nós. Excelente quinta. Gostaria de ouvir com Geraldo Azevedo, Dia Branco, se der tempo. Ok. Dona Moça, bom dia, minha irmã.
10: Bom dia. Que Deus abençoe o nosso dia de quinta-feira.
8: Amém.
10: Deus abençoe todos que trabalham aí na Educadora e todos. E Deus abençoe todos os ouvintes também.
8: Maravilha. Obrigado pela sua participação. Muito obrigado. Agora são 11 mais 38. Relembrando décadas, hein? Chiclete com banana, diga que valeu.

Ferrugem, arrependidaço, gente. Chiclete com banana, diga que valeu. Agora são 11:44. Tem recado chegando, mas antes nós vamos fazer o seguinte. Antes dos recados, deixa eu chamar a atenção de você que está do outro lado do rádio. Você que é noveleiro e noveleira de plantão, minha gente.

0: Fique agora com o resumo de A Desalmada. Fernanda conversa com Brenda e conta tudo sobre a pior noite de sua vida. Otávio fica furioso ao descobrir que Rafael foi à capital para uma entrevista de emprego. German recebe ordens para levar todos os funcionários da empacotadora a um comício de apoio à candidatura de Otávio. Brenda conta a Fernanda que não mantém uma boa relação com a mãe. Carmelo diz ao filho que se sente como se tivesse uma corda em volta do pescoço. Roberto garante que o levará para longe da fazenda. Otávio pede a Brenda que confie nele e se considere parte da família. Erasmo convence Miriam a permitir que Marcela volte a trabalhar no restaurante. José acusa Rafael de repassar ao pai informações sobre a campanha de David. Otávio diz a Brenda que duvida que o casamento de Fernanda e Rafael dure. David pergunta a Ângela se ela repassou informações da campanha a Otávio. Otávio rouba de Ângela o projeto de despoluição do rio e ordena aos empregados que executem a obra. Roberto conta a Maria e Francisca que não pretende votar em Otávio para prefeito. Fernanda garante a Rafael que estará ao lado dele onde quer que ele esteja. Uma página na internet publica um artigo afirmando que Otávio Toscano ameaçou demitir os funcionários que se recusassem a participar do comício e apoiá-lo na campanha. Viviana aparece de surpresa na fazenda O Primor.
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2: Como diz o baiano, é coisa, viu, gente? Tá certo. Bom dia, Zé. Deus abençoe. Saúde e paz para todos nós. Excelente quinta-feira. Aqui quem está falando é Iva. Ah, tá, já foi lida, né? Vamos ver a possibilidade, viu, Iva, da questão da música. Tem bom dia aqui da Teia, da Eli Curitiba. Bom dia, Zé Luiz, bom dia. Lúcia, Pau Brasil, bom dia.
3: Bom dia, Zé Luiz. Aqui é a Lúcia de Teodoro Sampaio, do Pau Brasil.
2: Certo.
3: Quero desejar um bom dia para todos aí da rádio, para todos daqui do Pau Brasil.
2: Certo.
3: É, aqui de Teodoro, especial de Lustosa, Dominguinho, Daya, as esposas deles, Adriana, minha irmã em Birimbau, Dino Motoboy, Maís e Ana.
2: Certo.
3: Bom dia para todos.
2: Olha aí, tá bom então, gente do céu, o tempo voou, viu? Alô, Valdomiro, bom dia.
4: Bom dia, meu amigo. Como é que tá você, meu amigo? Tá
2: tudo
4: no
2: em
4: match,
2: paz.
4: Tô aí na escuta, como é que tá você?
2: Tudo em paz.
4: Manda pra Lelina, pra Marenita, pra Dona Lino Carrapato, pra Jé, Cadastrada da Volta, Nascimento,
2: certo.
4: Ideia e Ciclagem, Teira pelo Tabuleiro, Minha na Clarinha, Maria na Rua na Clarinha, Ângela na Rua do Andu, meio no Cruzeiro, Dadá no Cruzeiro, mandou pra esse pessoal mesmo. Toca uma música, pai, qual é uma música de Beto Barbosa pra nós escutar mesmo, tô na sua lambadinha de Beto Barbosa pra nós escutar,
2: vou
4: ter um bom dia.
2: Gente do céu, não é que eu vou ficar devendo? Eu vou ficar devendo, tanto Beto Barbosa quanto a música que Lúcia pediu. Gente, o tempo passou rápido, viu? Vamos fazer o seguinte, amanhã vocês sejam os primeiros aí a me lembrar, tá? Amanhã cedo, começou o programa, 9 horas, já manda pra cá pra gente tocar logo ali no início do programa, tá bom? Porque o tempo aqui voou, já são 11h48, minha gente do céu.

0: José Luiz.
1: Tá aí a nossa penúltima de hoje, Eric Rosa, Porto Seguro, Alexandre Pires com Ana Castela, Eu Esqueço. São 11 horas mais 55, minha gente. Ah, como o tempo passa rápido! E a gente agradece a Deus por mais um dia, né, por essa programação, pela alegria, pela sua participação. Você com a gente todo dia, em todo lugar, qualquer lugar, todo mundo aí com rádio ligado. Como é bom estar aqui contigo. Então, ao Senhor, nós agradecemos e agradecemos a você. Você que mandou mensagem, você que pegou o celular para mandar, mas depois não mandou. Ô, gente, desculpa não ter tocado, faltou 3 músicas aí para a gente tocar, tá bom? Mas amanhã você manda cedinho, me lembra cedo. Zé, ontem não deu tempo, pronto, a gente toca, tá bom? Então, ó, um abraço apertado, esquece não. Lembra todo dia, toda hora, todo momento. Deus é o nosso Pai, tá bom? E eu encerro com essa, com o Jota Neto. Nada me separa deste amor. Amor tão grande, amor de Cristo.
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1: Até amanhã, gente!

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7: Olá, olá, meus amigos. Olá, olá, minhas amigas. Um forte abraço, uma ótima tarde. Em Conceição do Jacuípe, Bahia, Brasil, são exatamente 12 horas e 13 minutinhos. Para a gente começar e terminar bem o programa, começamos com o Pai Nosso. Oremos a oração que Jesus nos ensinou.

São exatamente 12 horas e 16 minutos. 12 e 16. A partir de agora, até às 14 horas, estaremos juntos no programa Panorama Geral, o programa que toca notícia e deixa você bem atualizado e sabendo de tudo. Como é o nome do programa, senhora Rosimeire?

0: Pois é, hoje é exatamente dia 8 de outubro, é meio mês, né, Morando do Rádio? Daqui a quatro, rapaz, já daqui a três dias, quatro dias, né, a gente completa idade nova, eu, né, no caso, né, Sara Rosemeire? 48 anos, bem vivido, graças a Deus, né? A idade de ouro, né? 50, né? É, com fé em Deus, senhora Rosemeire. A senhora já está lá na idade de ouro?
1: Estou na idade de ouro.
0: Já está, é? Ah, agora, a idade de ouro é a partir de 50. É 50, né? Então a senhora está na idade de ouro. Mas é no 50 fechado, mais para frente, bem para frente. Como é? Vanderlei está fazendo as contas. O Vanderlei, ela não falou nada, só deu risada. Vanderlei disse que tem um sonho de descobrir a sua idade. Não só ela, mas outras pessoas também. É porque se ela não fala a idade, as pessoas ficam fazendo juízo de valor. Ah, ela deve ter tanto, ela deve ter tanto. E aí não sabe, né? Mas é melhor não contar mesmo, para deixar os curiosos. Isso, isso. O sujeito mesmo fica me perguntando, quantos anos ela tem, Ivan? Não sei. Você sabe? Eu não sei, rapaz. Se eu soubesse, também não ia lhe falar. Pois é. O sujeito lhe ama, viu, Morando do Rádio? Ele disse que lhe quer bem. É. Não é ódio, não. É porque ele... não sei, né? Ele, não, ódio não é, não. Ele gosta da senhora. O sujeito. Ah, sujeito. O Raimundo Deró quer saber que é um sujeito. Aí quando ele chega. Isso, fica a curiosidade. Sabe quem é Raimundo Deró disse que era, quem era o sujeito? Vadinho. Ah, o sujeito é Vadinho. Ó, coitado de Vadinho, ó. Não é Vadinho, não. Aí ele disse, é Fininho. Ô, coitado de Fininho, não é Fininho. Aí saiu dizendo, é cara de bola. Não, também não é cara de bola. Ficou jogando. Aí ele disse, então não existe. Falei, existe o sujeito, ele quer saber. Aí, ó, fica curioso quem é o sujeito. A gente cria uma resenha, né? Aí, isso, aí não tem mais sujeito, é. Viu, Raimundo? É, o sujeito... o sujeito conhece Raimundo. Quem é que não conhece Raimundo, né? Aqui em Birimbau. O sujeito conhece você, Raimundo. Lina Santana, hoje é dia 8 de outubro. Hoje é Dia Nacional de Doação do Cordão Umbilical. Hoje é Dia do Nordestino. Olha só, senhora Rosemeire. Hoje é Dia do Nordestino, nosso dia. A senhora é nordestina, senhora Rosemeire? Ah, gosta de cuscuz com ovo, gosta de mingau de milho, mingau de fubá de milho. Eu gosto de mingau de fubá de milho, é aquela bem fininha. Eu até comprei lá em casa, está lá no armário para eu fazer, mas eu nunca lembro. Agora que eu estou me lembrando, fica aquele mingau grosso, né? Aí eu gosto. Então hoje é dia do nordestino, Morena do Rádio. A senhora é nordestina, deve saber, conhecer bem a sua região. Quantos estados do Nordeste, quantos estados tem o Nordeste? Não sabe, senhora Rosemeire? Não lembra? Eu falo direto aqui, senhora Rosemeire. Então a senhora não está prestando atenção na minha fala. Ah, são 9, senhora Rosemeire. Quais são eles? A senhora não sabia a quantidade, imagine saber. Quais são os estados do Nordeste? Começando lá, qual o primeiro estado que abre as portas para os outros, senhora Rosemeire? Bahia, senhora Rosemeire. A Bahia abre as portas, quem vem do sul, sudeste, ó, quem vem do oeste também, dependendo para onde vai, tem que vir aqui para a Bahia primeiro, para depois ir para os outros estados. Então a Bahia é o maior de todos. E qual o menor, senhora Rosemeire? O pequenininho é o qual? Tem um pequeno. Não está lembrando também? É nosso vizinho aqui, Sergipe. Sergipe é um ovo assim, entre aspas. São um pouquinho mais de 2 milhões de habitantes. Ou seja, Salvador tem mais habitantes do que o estado de Sergipe todo. O estado de Sergipe, em uma hora de carro, você corta o estado todo. Será que é pequeno? É o menor. E aí eu vou lhe perguntar também, senhora Rosimeire, qual é a das capitais, são 9 capitais, e qual é a capital de um estado do Nordeste que não tem praia? Eita, Rafael, eu estou dando uma aula aqui, a hora do rádio não tá, vai tirar zero. Então a senhora nordestina tirou zero. Eita, diabo. Teresina, senhora Rosimeire, não tem praia. É a única das 9 capitais, é a única que não tem praia. E o estado todo do Piauí só tem uma cidade que tem praia, que já fica ali divisa com o estado de Goiás. É só um litoral do Piauí, é pequenininho, é 10, 15 quilômetros de praia. Enquanto a Bahia, misericórdia, é 1.300 quilômetros de praia. Aí você vai para Sergipe também, muitas praias, Alagoas, o litoral muito grande, Pernambuco. Aí você vai para Pernambuco, aí vem Paraíba, é grande. Aí vem o Rio Grande do Norte, é grande. Ceará, nem se fala, o litoral, mas não bate no da gente, não. Da Bahia é o maior do Brasil, né? E qual é o estado que tem o litoral, o turismo muito forte é o da gente. E o mais bonito de todos é o da gente. Não tem nenhum para bater na gente. Aliás, a gente é o estado mais bonito do Brasil. Na minha opinião, se você discorda e acha que é Rio de Janeiro, é problema seu. O Rio é maravilhoso, mas eu não troco as belezas da Bahia por estado nenhum. Então, viva, hoje é dia do nordestino e os 9 estados são ele, Morena do Rádio. Bahia, Sergipe, Pernambuco, Alagoas, Paraíba, depois Rio Grande do Norte, depois Ceará, Piauí e Maranhão. São eles, os 9 estados. Vai esquecer agora? Já uma aula aí para a senhora. Também, daqui a pouco você vai lembrar, né? Hoje também é dia da visão. Hoje é dia da visão. Tem até o dia da visão também, né? Interessante. Deixa eu ver se é dia da visão mesmo. Saiu aqui da página. Mas hoje é dia mundial da visão. Tá cuidando da... Tem que cuidar das vistas, né, senhora Rosimeire? E uma coisa é certa. Depois que a gente passa dos 40, a visão não é mais a mesma. Todo mundo aqui já usa óculos, né? E eu é mais para perto, aqui de longe, ó, enxergo tudo. Mais perto assim eu enxergo também. Mas quando boto o óculos, melhora, né? Muito bem. Ajudar. A senhora é longe ou é perto? É perto, é? Longe, se a senhora me vê longe, a senhora enxerga. Hã? Agora, se eu estiver perto, a senhora vai ficar babatando. Cadê Ivano? Pois é. 12h24, agora vamos saber a previsão do tempo para hoje na cidade.
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0: Segundo aqui o site Climatempo, sol com muitas nuvens durante o dia, período de céu nublado, à noite com poucas nuvens. A temperatura máxima pode chegar aos 32 graus. A sensação nesse exato momento é de 27. Hoje não há probabilidade para chover. Velocidade do vento 9 km por hora. O dia vai começar a escurecer por volta das 17 horas e 32 minutos. Clareou hoje às 5 horas e 15 minutos. Dólar comercial, R$ 5,01.
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0: Ivan Costa. Olha a hora, são 12 horas e 26 minutos. Estou morando no rádio. André pegou o ar com a brincadeira que eu fiz a ele hoje. Agora de manhã tá nervoso. Calma, André. A Lina Santana tem um remédio aqui para lhe acalmar, viu? Quem não aguenta com as minhas brincadeiras, pega ar, né, Morando do Rádio? Por isso que a Morando do Rádio já sabe que eu sou brincalhão e tal. Aí André pegou ar. É o homem que gosta de requeijão, viu, senhora Rosimeire? Outro dia eu comprei um requeijão para a senhora, aí no caminho, me dê esse requeijão para cá, depois tu leva um para Lina. Certo? O homem come requeijão, Lina? É, rapaz, o André gosta do requeijão, viu? É, gosta, ele ama requeijão. Esses dias não foi para Santa Bárbara, diz que vai, agora em Dia das Crianças, vai levar os netos para a praia, que ele já é avô, né? Ele leva o requeijão pro neto, ele come mais do que o neto. Ai, ai. André Silva, o vereador é Vossa Excelência, né? É, vereador, salário de 15 mil, Lina Santana. O rádio ele faz de hobby, né? É, 15 mil salário lá em São Gonçalo dos Campos. É, tem direito a carro, três assessores, né? A Câmara de lá não é ruim, não, né? É, a Câmara de Santo Amaro. Eu falo que ele mora em Santo Amaro, porque onde ele mora, na região de Mercês, já faz limite com Santo Amaro. É, ali já, do outro lado já é Santo Amaro, Oliveira dos Campinhos, né? Aí eu falo, você mora em Santo Amaro, rapaz? São Gonçalo está cá do lado de cá, a cidade. Ele mora do outro lado da 101, lá para dentro, né? Lá para dentro dos, não é mato, não, é povoado, né? Mas passa assim no meio de umas fazendas. Você já esteve lá na casa dele? Lá teve no M6? É, ali é mato, não? Não, um lugarzinho legal, né? É, foi lá fazer coisa da igreja? Ah, sim. Pois é. É às 12h28, vamos ao nosso dingo, né, senhora Rosimeire? Tá vendo quando eu tô aqui, a senhora abriu o programa numa rapidez, né? E aí, quando eu tô aqui, as portas vão tudo pro ar. Ney Silva, eu já avisei a ele, ó, pra caprichar. Ele é ela que vai estar, Ivan, eu vou caprichar. É, capriche, você não é fã dela? Ah, é ela, né? Falei, é. Ele já botou, já mandou aqui umas. Deixa eu ver, sobrou uma de ontem, tem uma para hoje. É, Ney Silva, tem duas matérias para ele aqui hoje, né, senhora Rosimeire? Tomara no seu caprichar aí, né? Se ela fica zangada, não? Se ele caprichar, tá entupindo. Era dinâmica, né? É, pois é, rapaz. Vamos lá, o nosso dingo, e daqui a pouco eu volto com as broncas setor policial. Berimbau ontem registrou um homicídio, lamentável. Também eu volto com homem é preso por retirados crimes contra a mulher. E Polícia Civil apreende em flagrante homem após agredir companheira tentar fugir com um bebê em Santo Estevão. Meu Deus do céu. O homem agrediu a companheira e depois tentou fugir com o bebê. Tava louco, senhora Rosimeire? É, sem noção esse aí, né? Presidiário é baleado após deixar o conjunto penal durante saída temporária. Ou seja, senhora Rosimeire, o portão do presídio abriu, né? Essa temporada, agora é Dia das Crianças, né? E aí ele saiu, senhora Rosimeire. É, no meio do caminho, atiraram nele. Será que já sabia que ele ia sair do presídio? A pessoa já estava esperando ele lá, agora não morreu não, deu sorte. Mistério. E daqui a pouco eu trago os detalhes e a senhora tenta explicar isso aí, viu? Voto já com as broncas, setor policial.

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0: São exatamente 12 horas e 32 minutos, 12h32. Vamos lá agora com as broncas do setor policial. Abraçar aqui, cara de bola, boa tarde, meu amigo, tô na escuta. Ele continua na 12 por 8, Sra. Rosimeire? Mas parece que ele lá abandonou a bombinha, né? É, parece que não. Ele tá legal. Ele tá assim, ó. Estira a mão, ó. Não treme nada. Aí tem uns morando do rádio que tá na branquinha. Quando estira aí a mão assim, começa a tremer igual o Toyota Bandeirante. Ô, bicho, pra tremer é Toyota Bandeirante. A senhora já conhece esse carro, Toyota Bandeirante? Não conhece Toyota Bandeirante? As primeiras Toyotas eram chamadas Toyota Bandeirante. Eram, imagine, uma caminhonete com motor de um caminhão. Aí a bicha treme igual, rapaz, o bicho para tremer, viu? E você regula a aceleração, folgava lá na empresa, tinha que estar apertando os parafusos direto, porque tremia muito. E essa Toyota era uma onda, eu andava com ela muito, a Toyota Bandeirante. Depois que veio a Toyota Hilux, né? Aí hoje é tudo os carrão, né? Mas primeiro começou a Toyota Bandeirante, que hoje virou relíquia. A Toyota Bandeirante. Com motor de... Ela primeiro saiu com o motor da Mercedinha, 608. Depois com a 709, motor 710. Depois veio com o motor da Toyota mesmo. Mas já parou de vibrar as Toyotas Bandeirantes. As últimas já veio com motor da Toyota. E depois mudou para a Toyota Hilux. Aí começou aquelas daquele modelo para chegar ao modelo que é hoje, que é as Hilux, né? Tem o nome Toyota, mas é Hilux hoje. Sabia disso, senhora Rosimeire? Aí, Lina, é tanto carro que eu não consigo entender esse Ivan. É, senhora Rosimeire. Vamos lá, senhora Rosimeire. Senhora recomenda, a partir de agora, afastar as crianças do pé do rádio? Tira o pé, tira, né? É porque o couro vai comer, né? É, a onça vai beber água e a cobra vai fumar. A senhora quer ver a onça beber água, senhora Rosimeire? Quer não? A senhora não é valente? Quer ver uma cobra fumar, senhora Rosimeire? Ah, eu pensei que a senhora ia ser curiosa. Eu pensei que a senhora ia... Ah, eu quero ver uma cobra fumando. Eu quero ver uma onça bebendo água. E como é que a cobra fuma? Primeiro, criaram esse apelido, esse jargão. É mais assustador ainda. Há quem diga que a cobra vai fumar, tipo assim, que a cobra, senhora Rosimeire, quando ela vai dar o bote, ela não rasteja, aí ela suspende assim, ó. Aí suspende e bota a língua para fora. Aí fica parecendo que tá fumando. E ali é onde ela vai dar o bote, senhora Rosimeire. E aí, senhora Rosimeire? É, chega a arrepiar a gente, né? E a onça bebendo água, senhora Rosimeire? Você está no mar, num deserto, numa mato, que a cobra, a onça só anda em deserto, né? E aí a senhora vê a onça bebendo água, vai correr para onde? Se for para a água, ela vai. Se subir na árvore, ela sobe também. Se você estiver perto do carro, você vai entrar dentro do carro, fechar os vidros e ir embora. Mas se for o caso contrário, não é boa coisa não, né? Por isso que a gente usa esse jargão. A cobra vai fumar e a onça vai beber água. É melhor você se afastar. Não é, senhora Rosimeire? É. E aí eu lhe pergunto, essa violência vai acabar? Na Bahia? E no Brasil? É difícil, né? É, só Deus. Vamos lá. É verdade. Eu agora vou trazer as broncas do setor policial.
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0: às 12h37. Quem eu vi hoje lá em Coração de Maria foi o vereador Borrego, estava lá. É, Borrego estava lá em Coração de Maria. A Polícia Militar da Bahia, que na noite de ontem, quarta-feira, dia 7, policiais militares da 66 Companhia prenderam um indivíduo por tráfico de drogas durante a ação realizada na zona rural daqui da cidade, em Birimbau. Segundo aqui, durante patrulhamento tático, a guarnição visualizou o indivíduo que tentou fugir ao perceber a aproximação da viatura sendo alcançado. Durante as buscas, os policiais apreenderam 224 pedras de substância analógica ao crack, 17 buchas de substância analógica, maconha, embalagens para adicionamento de drogas, dinheiro em espécie, uma balança de precisão. O indivíduo e todo o material apreendido foram apresentados à Delegacia Territorial de Santo Amaro da Purificação. Homem é morto a tiros na Avenida Getúlio Vargas, em Conceição do Jacuípe. É um homem identificado inicialmente como Perivaldo, foi morto a tiros na noite de ontem, quarta-feira, dia 7, em Birimbau. O crime aconteceu na Avenida Getúlio Vargas, nas proximidades da entrada da Rua do Garrancho. Segundo informações, a vítima trabalhava vendendo milho, frutas no local e foi atingido por disparo de arma de fogo e não resistiu aos ferimentos. E aí, Sarah? Lina não está nos estúdios. Ela foi lá para fora. Aí, então, o sujeito está aqui perguntando. Mas Lina não está aqui agora não, viu, sujeito? Ele já manda logo mensagem, Sarah Rosemeire. Só que Lina não está aqui, sujeito. Com esse sujeito, é por isso que ela disse que é uma mistura de amor e ódio, né? Rapaz. Vamos lá, continuar aqui. Pode vir, Lina Santana, pode voltar. Homem é preso por reiterados crimes contra uma mulher. Vamos lá trazer aqui os detalhes. Segundo aqui, um homem de 40 anos foi preso pela Polícia Civil ontem, quarta-feira, no bairro Tomba, em Feira de Santana, no curso da Operação Mulher Segura. Ele é investigado por reiterados crimes praticados contra a ex-companheira de 27 anos. Conforme registros policiais, o suspeito agrediu fisicamente a mulher, ameaçou de morte. Após separação, voltou a intimidar a vítima por meio de aplicativos e mensagens. Em junho deste ano, que motivou o deferimento de uma medida protetiva de urgência. Em julho, ele agrediu fisicamente e foi preso mediante mandado de prisão preventiva. Posteriormente, foi colocado à liberdade com uso de tornozeleira eletrônica. Em setembro, voltou a descumprir a medida cautelar e, ao se aproximar da residência da vítima, com o cumprimento da nova ordem judicial, ele foi encaminhado à delegacia, onde passou pelos procedimentos legais de praxe e segue custodiado à disposição da justiça. A ação foi realizada por meio da Delegacia Especial de Atendimento à Mulher, em Feira de Santana. A ação conjunta contou com o apoio do Grupo Tático, também Tático Investigação, e no óbito da Operação da Mulher Segura, que busca intensificar enfrentamento da violência doméstica familiar contra a mulher. Meu Deus do céu, cara louco, senhora Rosemeire. Já agrediu a mulher várias vezes e mesmo preso usando tornozeleira eletrônica, ele foi lá e ameaçou a ex-companheira porque a mulher não quer ele mais. Que cara doido, né? A senhora entende essas coisas aí, não? Loucura mesmo, né? Loucura, já diria Luciano Huck, né? Loucura, loucura, loucura. Polícia Civil prende em flagrante homem após agredir companheira tentar fugir com um bebê em Santo Estevão. Outro louco aqui, ó. A Polícia Civil do Estado da Bahia por meio do Núcleo Especial Atendimento à Mulher em Santo Estevão, com meio da Delegacia Territorial, mesmo município, prendeu em flagrante ontem um homem de 36 anos, investigado por violência doméstica praticada contra uma companheira de 42 anos, na zona rural do município. Segundo apurações, o fato aconteceu por volta de 1 hora da madrugada, quando o investigado teria solicitado dinheiro da vítima para comprar cocaína. Diante da negativa, ele teria apertado os pescoços da companheira e desferido um soco no seu olho direito, causando lesões e inchaço. Durante a agressão, a vítima gritou por socorro. O investigado teria pegado o filho do casal, um bebê de 6 meses, tentando fugir com a criança. Vizinhos testificaram que conseguiram retirar o bebê de suas mãos. A polícia foi acionada ainda durante a madrugada, mas o suspeito conseguiu fugir antes da chegada da guarnição. No início da manhã, a vítima procurou a DEAN para registrar a ocorrência. Diante da gravidade da atualidade dos fatos, policiais civis iniciaram imediatas diligências para localizar o suspeito. A equipe da DEAN, com apoio de policiais da Delegacia de Santo Estevão, prendeu o elemento, atuando em flagrante. O homem foi autuado em flagrante pelo crime de lesão corporal, prática contra a mulher por razão de condições de sexo feminino, no texto da lei Maria da Penha. Cara doido, né? É outro doido, né? Aí, ó, foi pedir dinheiro à mulher para usar droga. Rapaz, aí, senhora Rosimeire, é a danada da droga, né? A droga tá acabando com algum ser humano, né? É. Vamos lá com mais informações. Presidiário é baleado após deixar conjunto penal durante saída temporária em Feira de Santana. Vamos lá trazer aqui os detalhes. Um homem de 32 anos foi baleado na manhã de hoje, quarta-feira, ontem, quarta-feira, dia 7, após deixar o conjunto penal em Feira de Santana durante o período de saída temporária. O ataque aconteceu ao lado de fora da unidade, nas proximidades do conjunto penal. Segundo a Polícia Civil, ele foi atingido por disparo no ombro e na perna, socorrido pelo Serviço de Atendimento Móvel Urgência SAMU, levado para o Clériston Andrade. De acordo com informações da ocorrência, 3 homens estariam conduzindo a vítima até a rua do Pau Pombo, no bairro Aviário, onde um deles efetuou o disparo. Os policiais militares fizeram busca na região, mas não encontraram os elementos. Segundo a Secretaria de Administração Penitenciária, a saída temporária dos detentos do conjunto penal ocorreu por determinação da Justiça. O Tribunal de Justiça, responsável pela autorização do benefício, informou que apenas cumpre a decisão judicial. Aí eu lhe pergunto, senhora Rosimeire, assim que ele saiu do presídio, saiu assim, a senhora conhece o presídio? Já passou por lá? No Havaí, senhora Rosimeire? Inclusive a rua do presídio, o Nelson Paulo, né? Ela agora está, o asfalto, o calçamento, e até depois ali, depois da Fazenda do Menor, a prefeitura agora asfaltou o restante, né? Que chega até o Limoeiro. Aí agora, quando está engarrafado a 324, você pode vir pelo Limoeiro, já sai em Humildes, depois pega a 101 e vem para cá. E os caras já estavam esperando ele, senhora Rosimeire? A senhora acredita nisso? Hã? Sabe não? E quem sabe, Lina Santana, dê uma luz. Essa luz a senhora não pode dar, né? Só Deus? Ah, é verdade, é. A senhora não quer meter a mão nessa cumbuca. Essa cumbuca não sabe o que, é que tem lá dentro, né, senhora Zumeira? É melhor botar a mão na cumbuca boa, né? É verdade. Pois é, panorama geral, aí foram as informações do setor policial.
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0: Olha a hora, são 12 horas e 49 minutos, 12 e 49, programa Panorama Geral, você ligado e bem informado e sabendo de tudo. Para Cantinho do Pão e Casa da Ração Bom Sucesso, em Conceição do Jacuípe, nosso amigo Tapenha, eu tive lá segunda-feira, Lina, mas você não estava aqui, aí ele ainda perguntou: não vai levar o pão de Lina, não? Eu falei: não, que ela está de férias. Ela só retorna quarta-feira. E eu não sei por onde ela anda, não adianta eu levar o pão. Aí ele falou: ô, rapaz, eu tinha separado, sabia que você vinha aqui hoje, separei um pão aqui especial para ela. Aí eu falei: então me dê que eu levo. Aí eu levei. Você perdeu o pão dessa vez, viu? O pão é bom, né, Lina? Pão de lá. É da panificadora Frutos da Fé, lá no Picado, né? Um abraço aí para Igor. 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Falar nisso, eu vi Nalva, foi segunda-feira, segunda não, terça-feira, senhora Rosimeira. Aí Nalva disse que está com saudade de falar, né? Que o povo perguntou: você nunca mais falou na rádio e nem lá nas redes sociais, né? O Ivan, como é que eu faço para falar? Aí eu falei: Nalva, você fala no aniversário da cidade? Ah, eu quero falar. Aí eu lembro uma certa época, aí uma coisa lembra outra, Lina. À toa, ele nem está vivo mais. Aí à toa era muito brincalhão, né? Aí passou o carro da Rádio Sociedade, eu nem trabalhava em rádio, né? Aí eu encostei o carro, pergunta aí, era o motorista, era seu Pitanga, também não está vivo mais. Aí Pitanga, ele falou: rapaz, como é que eu faço para falar nessa rádio aí? Aí Pitanga, gaiato, né? Falou: rapaz, você vai ter que ir preso, o repórter vai lá na delegacia lhe entrevistar, perguntar porque você está preso. Aí a toa ficou sem graça. E aí, senhora Rosimeire? E aí, olha só... ele disse que ia falar na rádio, aí tem que virar notícia. E a notícia mais rápida é o quê? A polícia. Chega assim, vai passando o carro da polícia ali, se ameaçar fazer qualquer coisa com os policiais, dá de brabo, o policial vai levar preso. Aí lá você vai levar, apesar que hoje a polícia não pode bater mais não, viu, Lina? Conduz... Olha, esse meliante aqui estava... apesar que hoje a polícia não pode bater mais não, viu, Lina? Conduz,

0: facilidade, uma coisa vai puxando a outra. Aí eu falo de uma coisa e vai vindo os assuntos, vai vindo aqui as lembranças, né? Isso aconteceu mesmo, não é? Eu não estou inventando, não, viu? Aconteceu mesmo. Vamos lá, acionar aqui o repórter Ney Silva. Ele chega com essa informação agora aqui, ó. Eita! Toma posse nova diretoria da Associação dos Floristas em Feira de Santana. E quem tem os detalhes é o Atento do Rádio, repórter Ney Silva.
1: A Associação dos Floristas de Feira de Santana empossou o novo presidente da entidade, Francisco Rodrigues, conhecido como Dinho do Caruá, que assumiu um mandato de 4 anos. A nova diretoria é formada por 12 integrantes. Durante a posse, Dinho destacou que a entidade, fundada há 27 anos, surgiu com o objetivo de garantir aos trabalhadores pontos de venda para comercializar os produtos que traziam da zona rural.
2: Nós tomamos um mandato para 4 anos, né? E nós hoje estamos aqui para tomar posse, né? De uma associação, da diretoria da associação, que é uma associação que sempre vem trabalhando, vem lutando, nem só pela causa dos floristas, mas também pela agricultura familiar, que nós também somos agricultores. Uma boa parte aí, Ney, ainda reside na zona rural. Nós temos pessoas ainda que têm um vínculo com a agricultura, que aquela história de produzir. Nós não viemos de uma base comercial, mas sim de uma base de agricultura. Nós chegávamos ali em feira, aqui em feira, às 4 horas da manhã, com os animais carregados, né? Vamos dizer, uma tropa, né? Reunia 20, 30 pessoas para vir de madrugada com os animais carregados, era feijão de corda, quiabo, suínos, bodeiro, porco abatido, carneiro e tudo. Vinha esse pessoal todo daquela região ali de Galhardo, Caroá, Chapada, e aí reunia esse bloco de pessoas dia de sábado e vinha. Quando nós chegava ali, de que descarregava ali na Praça J. Pedreira, ali de frente ali aquelas mediações que tinha o frigorífico Hamilton Coim, tinha a farmácia Mirelle, tinha o Palácio do Chevrolet, que era seu Antônio, padaria, tinha a padaria não, era a papelaria Mirim, que era ali, tinha uma gráfica também, tinha o... a sorveteria Iris, todas essas coisas, e nós descarregava ali de madrugada, e aí chegava aquela clientela que era Ozinho de Macaro, Nozinho Falcão, era esse o gerente do banco da... deixa eu ver qual é agora ali de frente, o Banco Econômico, que só vestia branco, só carregava dinheiro.
1: Chamava atenção, né? Odinho, então muitos de vocês ainda são agricultores, não é isso?
2: Sim, a gente ainda somos agricultores, se nós, eu estou dando aqui só uma pinceladazinha.
1: Um apanhado geral, né?
2: Não estou falando a história da associação, porque...
1: Essa associação surgiu quando? Tem quanto tempo?
2: Ela já tem 27 anos que fundou essa associação, né? Em função de se permanecer, adquirir um ponto de venda, que é hoje o que nós temos. Mas nós nunca imaginamos que fosse nos tornar comerciante.
1: Florista, né?
2: Florista, e veio, porque nós vínhamos da agricultura vender nossos produtos.
1: E como é que vocês adquirem essas flores? Eu vejo caminhões parados ali, as flores vêm de onde? Vocês também cultivam flores em Feira de Santana?
2: Olha, a história dos floristas, ela vem depois que começamos a nos organizar, a participar. Foi quando ainda, acho que no governo de Paulo Souto, foi surgindo algumas regiões aqui na Bahia que o pessoal começou a produzir flores, como maracás, esse pessoal. Aí a gente já comprava de São Paulo, e aí por meio da EBDA, o pessoal pediram para a gente fazer visita a Maracás, alguns lugares aí, e ajudar comprar as flores produzidas no, na Bahia, né? E também botar para frente, né?
1: E a produção é boa na Bahia ou São Paulo é que é mais onde vocês importam as flores?
2: Oh, São Paulo, a gente, vamos dizer, não tem como a gente imitar São Paulo, né? São Paulo...
1: É uma grande produção, né?
2: É uma grande produção, uma grande estrutura. E para você entender, lá é quem é dominado pelos holandeses, né? São

0: O pessoal da Europa, os europeus, que domina nem só o comércio de flor, mas a cidade como todo, Alhambra, quem manda são eles na cidade.
1: Conversamos com o novo presidente da Associação dos Floristas de Feira de Santana, Francisco Rodrigues, conhecido como Dinho do Caroá. Reportagem Ney Silva.
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6: Olha a hora, são exatamente 12 horas e 57 minutos, 12h57. Senhora Rosimeire, tem aí uns áudios, né, essa daí mesmo, senhora Rosimeire. Tem uns áudios aí dos ouvintes, né, vamos acompanhar aí, eles mandaram aí uns áudios, que daqui a pouco tem a música do dia, e a gente vai botar a música na conversa. Tá chegando a micareta de feira, né, Morando do Rádio? A micareta já é diferente, né? Tá chegando, né? Dia 19 de novembro, né? Geralmente... Isso. Porque geralmente é no primeiro ali, abril, né? Aí ela tá chegando, a micareta de feira. A gente vai botar aí uma musicazinha, um pagode. Mas bota aí os áudios ouvintes.
7: Boa tarde, meus amigos, Lina Santana e Ivan Costa, que Deus abençoe vocês, Deus proteja e guarde sempre. Estou aqui ouvindo as resenhas gostosas. E você vai completar a idade de ouro e eu já vou completar de quê mesmo? É de prata? Não. É de bronze? De que? Fala aí, kkkkk.
6: Tem mais?
8: Boa tarde, Lina Santana. Boa tarde, Ivan Costa. Ô, Lina, diga a Ivan, que é pra ele fazer o favor de não lhe apertar muito não, viu? Eu tô aqui de olho nele. Tô de ouvido ligado nele, viu? Pra ele não lhe apertar muito não.
9: Boa tarde, Ivan Costa. Aqui é a Adriana que tá falando, a mulher de Dino Motoboy. Um abraço para todos aí. Rapaz, tá arrancando o couro pobre de Lina. Lina, um abraço, Lina. Tira o cinto aí, dá nele, Lina.
10: Boa tarde, Ivan Costa. Estou dando risada aqui, viu, rapaz? De suas graças aí, viu? Com Lina Santana, viu? Estou aqui na escuta, viu, Ivan? Dino Motoboy, viu?
6: Valeu, Dino Motoboy! E a esposa de Lino Motoboy, Dino, né? Seu Dino Motoboy está lhe defendendo. E Dino disse que está se acabando na risada, tá vendo, senhora Rosimeire? Aí o povo gosta das resenhas, olha, apertando aqui. Pois é, rapaz. Eu tenho que aproveitar, né? E ela agora chegou de férias, Dino Motoboy, e teve um aí que eu disse que é, como o nome dela, que falou que eu ia pegar leve com a senhora? A Olerina. Mas Lina tá descansada, ela tá dando risada aqui também. Hoje ela tá entrando nas graças. Ela só não gosta da resenha quando eu vou falar negócio de polícia, né? Aí ela fica séria. Mas nessas outras brincadeiras aqui, Lina já entra também na resenha aqui comigo. Ela não fala nada, mas fica dali se acabando na risada, né? Lina Santana. Só ouvindo. E abraçar Dona Moça, eu tô perto da idade de ouro, né? Vou fazer agora 48, falta 2 anos para chegar aos 50. E ela vai... Ela tem que saber a idade dela, né, Lina? Para saber se é de prata, se é de bronze. Rapaz. Quantos anos a senhora tem, Dona Moça? A senhora fala aí, escreve aí. Fala no áudio aí que Lina vai decifrar isso aí para a senhora, viu? É de diamante. Diamante é quantos anos, Lina? 60, né? E 80 é o quê? E a 60 é diamante, né? Ah, certo. E 100 anos é o quê? Aí é pior ainda, né? Centenário, né? Matusalém diz que viveu 800 anos, né? Naquele tempo o povo vivia, né? 800 anos. Também tem isso, né? Também tem isso. O tempo, acho que demorava de passar, né? Não sabia, não tinha nada para contar. Eu sei que contava 2 dias de um só. Mas a Bíblia fala, né? Que viveu 800 anos, né? A Bíblia fala. Pois é. Às 13 horas e 2 minutos, vamos agora, Lina, qual é a pauta do programa? É com a senhora.
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Pois é, aí é o antigo Gera Samba que virou o Tchan, né? A Lourinha, esse sucesso aí foi o terceiro CD em 1996. Resgatou aí esse grande sucesso. Essa música, Morena do Rádio, ela tem duplo sentido, né? A Lourinha, existe a Lourinha, que é a cerveja, e existe a Lourinha, a mulher, né, Sra. Rosemary? Agora, diz que aí na música... Beto Jamaica fala que a Lourinha, ela é boa de qualquer jeito. A Lourinha, cerveja, o líquido, e a Lourinha, a mulher, né, Sra. Rosemary? Agora, hã? E aí, Sra. Rosemary? Assim diz a música. É, rapaz. Agora, a senhora sabia, Sra. Rosemary, que, ó, eu vou contar com... Eu vou contar aqui, é verdade. Sabia que mulher loura e carro preto não é para todo mundo? Não sabia não, Sra. Rosemary? Não, não é não. Não, eu vou dizer por quê, Sra. Rosemary. O carro preto, ô bicho para dar trabalho, Sra. Rosemary. Porque você lava agora, por exemplo, você vai lavando o carro preto. Quando você termina de lavar... de enxugar a frente, aí o fundo já está empoeirado. Aí quando na época da gameleira, que era só estrada de chão, oh meu Deus, quem morava lá que tinha carro preto passava dificuldades, porque eu já tive carro preto, eu ia vender, porque o bicho para dar trabalho, só, e quando está sujo, ele mostra sujeira, e na época que eu comprei, o povo tudo falou, rapaz, não compre preto, mas quem não viu quer ver. E aí, Sra. Rosemary, eu comprei, aí eu ia vender. Sabe o que eu fiz? Eu envelopei o carro todo, porque arranhava. É o bicho para dar trabalho. A loura, Sra. Rosemary. Eu já tive loura. Assim, ó, você passa com ela, aí de mão dada, Sra. Rosemary. Todo mundo fica olhando assim. E aí você vai furar o olho dos outros? Agora ninguém pode dizer nada. E aí, morando no rádio, eu me sentia, né? Olhava assim, todo mundo olhando. E aí eu respeitava e tal, mas aí você olhava assim, os garanhão tudo de olho, Sra. Rosemary. Por isso que eu digo, mulher loura e carro preto não é pra todo mundo, porque dá trabalho, Sra. Rosemary. Entendeu, Sra. Rosemary? Já uma moreninha igual a senhora assim, o povo olha, mas é menos e tal. E aí, Sra. Rosemary, a senhora recomenda o homem que está aí solteiro, uma morena ou uma loura? A loura dá trabalho, a morena o povo olha, mas olha também, depende, né, do estado. A senhora recomenda, depois desse relato que eu fiz aqui, a senhora recomenda uma loura ou uma morena? Recomende alguma coisa, Sra. Rosemary. Hã? Linda disse que não recomenda nada, quem quiser que se vire, quem quiser sua loura que aguente. Se for um ciumento, ele tá lascado, porque todo mundo olha. É. Isso, é. E o carro preto, porque ô bicho para dar trabalho. Ah, é, arranha, suja, até o dedo você passa assim, arranha. Ô, eu não compro mais nunca um carro preto. Eu só compro assim, o carro vale... 40 mil, o cara tá vendendo pela metade do preço, eu compro pra eu ganhar dinheiro. É, porque vale 40, eu compro 20, o cara me der 30, toma, leva, leva que é teu, leva os documentos, me dá o meu pra cá, ele toma a chave, o carro, documento, DUT, e leva que teu problema é teu. E a loura, morando do rádio, se vir uma loura problemática, também leva, se for uma loura... Né, Sra. Rosemary? Tem uma loura problemática aí, viu? Arromba a vida do sujeito. Pois é, vamos ao intervalo. O Roquinho Pé de Mourão tá na área. Você lá viu, ele botou, abriu a porta aqui, olhou, querendo que... Olha lá, ó, já apareceu aqui no vidro. É, tá aqui, ó. Roquinho vai tá ali ouvindo a gente. Daqui a pouco ele vai falar aqui da festa que ele vai promover no próximo domingo no Espaço dos Idosos. É, acho que Roquinho deve estar se deliciando, Sra. Rosemary. Porque ele ouve lá no rádio e agora ele está ouvindo e vendo. Aí ele está vendo a dinâmica do programa. Aí o povo fica achando que eu, com minha fantasia aqui, que não existe a senhora aí. Ó a morena do rádio aí, tá aqui, ó. Chega aqui para eu dar um beliscão. Se eu der um beliscão aqui, ela é de carne e osso, ela grita, Roquinho.
Você acha que é história? A Morada do Rádio é verdadeira. Que o povo acha que é fantasia. Principalmente quando, às vezes, quando eu mando alô para a senhora está famosa até lá em Feira. Aí o povo, quem é essa Morada do Rádio? Pensa que é as meninas. Eu falei, não, nela não. A Morada do Rádio, nesse horário aqui, nesse horário de 9 horas, ela deve estar rezando na Rádio São Gonçalo. Né? Nesse horário a senhora está rezando, né? Lá na rádio, lá, né? Pregando a palavra de Deus, né? Orando pelas causas impossíveis. A senhora é da quermesse ou das causas dos impossíveis na Igreja Católica? Nunca, é melhor a quermesse, besta. Que vai comer, ó, à vontade. Eu gosto de ir para esses eventos, mas eu vou de olho na quermesse. É cada coisa gostosa, não é? Capricha, rapaz. E não é caro, rapaz. André já aliviou o coração aqui, ó. Diz que é pra me ligar, ó. Ô, André, eu tô falando no rádio. Como é? Pegou o ar mesmo. Eu fiz uma brincadeira com ele lá, com o prefeito e ele, nós três. O homem pegou o ar, senhora Rosimeire. Ô, rapaz. Agora tá querendo ligar. Parecendo aquela... aqueles meninos besta, né? Menino... Pois é. Sabe quem deu boa tarde aqui? Francisco do Super Compra. Só deu boa tarde. Ele quer o alô. E aí, olha, eu tive no Super Compra, me contaram a resenha, agora eu me lembrei. Parece que você estava combinando. A senhora saiu de férias e Francisco saiu de férias também. Vocês foram para algum lugar. Foi? Ah, tá. Mas vocês foram para algum lugar, não? Ou saíram ao mesmo tempo e vocês unha e carne, um que um come, o outro come, e um sabe de detalhes um do outro e etc. Me contaram isso. E eu não sou baú para guardar segredo. É verdade, um é... Mais uma curiosidade aí pro povo. Se vocês não vão contar que vocês foram para algum lugar ou não. Ah, sim. Me contaram, tá vendo, Lina, que o povo fica vigiando vocês dois? E vigiaram lá e me contaram isso no Super Compras. Foi, falaram, rapaz, ô Ivan, você falou que Lina tá de férias, Francisco também tá. Aí como minha mente ela é fértil, né? Aí eu já pensei logo, olha, tramaram. Aqui saíram junto, que alguma programação especial teve. Ele botou a cara de riso aqui, ó. Ele também é, ó, tem um zip na boca, não conta nada. Rapaz, então ele é seu melhor amigo, né? Amigo confidente. Um abraço aí, Francisco, do Super Compras. Gente boa, da melhor qualidade. São... 1h13, 13h13, olha o 13h13 aí, senhora Rosimeire. 13h13 é uma marca de quê? Caminhão de quê? Da Dona Mercedes, né? Dona Mercedes Benz. Bateu, ó. De tanto eu falar que ela decorou um caminhão da marca da Dona Mercedes, Mercedes Benz. Pois é, rapaz. Ô senhora Rosimeire, eu já contei aqui na dica de automóvel. E a senhora sabe por que são Mercedes-Benz? Porque eram duas empresas diferentes, lembra? Aí tinha Mercedes e as Benz, a Benz. A Mercedes comprou a Benz e aí botou Mercedes-Benz. Por isso botou aquele símbolo, geralmente parece uma cruz, mas não é. É assim, assim, porque uniu, aí uniu a... Pegou um símbolo assim, representa a Mercedes, o outro que desce assim é a Benz, e aí fixou duas empresas em uma. Aí botou aquele símbolo, você vê aquele símbolo da Mercedes, e tem aqueles carros de luxo, olha, Rosimeire, vem aquele símbolo bem na frente assim, ó, uma haste desce assim, a outra desce assim, e fixa no meio. Ali é a marca da Mercedes-Benz, porque uniu as duas empresas em uma. E aí virou essa potência. Mercedes era uma potência, juntou com a Benz, e aí virou essa grande empresa de automóveis e caminhões. Ela é forte tanto em automóveis,
Se eu tivesse um Mercedes morando do rádio, um automóvel, ô meu Deus do céu, é caro um Mercedes, um automóvel? Bota aí meio milhão, a Mercedes. Eu tenho meu Fusquinha ali que vale, acho que a quanto é que vale aquele carro meu ali? 15 mil reais. Francisco do Super Compra tem carro dele, vale quanto? 100 mil, né? O da Morando do Rádio, branquinho, seu carro branquinho, eu já sei aqui quanto vale. Só em olhar assim, seu carro vale 40 mil, 35 mil. O carro da Morena do Rádio. Ó, Francisco botou aqui, só alegria com a vitória de Jerônimo Rodrigues. Ele é eleitor de Jerônimo? Ah, sim. A Morena do Rádio não pode revelar quem ela votou e eu também não posso aqui no rádio. Mas em off, você me pergunta, Francisco, que eu falo em que eu votei. E vai ter eleição agora para presidente, né? Fora do rádio também, eu digo minha opinião em quem eu vou votar aqui no rádio. Eu acho assim, é que até questão de ética, porque a gente é ser humano, tem jornalista que fala, mas eu acho que você fica tendencioso, né, senhora Rosimeiro? Eu critico aqui os dois, já que é Flávio e Lula agora, né? Aí eu critico os dois. Lula, se errar, vai cair no sapé caiaiá. E se Flávio, que se ele entrar aí também, vai receber crítica. E hoje, quem está mais sujeito à crítica ali na Santana dos dois é Lula, porque está no poder. Lula entrou aí, está há 4 anos atrás, prometeu picanha. Já chegou essa picanha na sua, lá na sua casa? Hein, Morena do Rádio? Porque ele prometeu. Ele prometeu. Disse que a vida de todo mundo ia melhorar, né? Melhorou sua vida, senhora Rosimeira, esses 4 anos? Faça uma reflexão, você aí que está do outro lado. E se Flávio entrar aí, ou se Lula ganhar e continuar aí, ele vai prometer um bocado aí agora, né? Diz que vai vir a escala 6x2. Flávio disse que vai botar hora trabalhada, o trabalhador vai escolher. Eu quero trabalhar de manhã até 10 horas. Eu quero trabalhar final de semana. Eu não quero trabalhar tal dia que eu vou... Diz que vai ser assim. É o projeto de Flávio. Lula quer botar para as empresas trabalharem, a pessoa trabalha segunda a sexta, folgar sábado e domingo. Aí é o debate que está tendo aí também. E outros, né? Mas agora não é noticiário político, eu vou em intervalo comercial e a gente volta já. Aniversário de concessão do Jacuípe. Ô, senhora Rosimeire, atualizou aqui, viu? Deixa eu lhe mandar logo aqui. Aniversário de concessão do Jacuípe são exatamente quantos anos, senhora Rosimeire? E 5. 65 anos de emancipação política de concessão do Jacuípe. 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
7: Olha a hora, meus amigos, olha, minhas amigas. São 1h32. Senhora Rosimeira, antes que eu esqueça, vamos logo aqui, porque ontem eu esqueci, sabia? Aí hoje eu vou falar aqui, né? É, Roquinho, pé de morão tá na área. Vamos lá, atenção, meu povo querido de Antônio Cardoso. Rapaz, a política está quente em Antônio Cardoso. Terminamos agora, no último domingo, a eleição para governador, mas Antônio Cardoso já começa as articulações para 2028. O prefeito Josivaldo dos Anjos, é o prefeito atual, já tomou aí uma rasteira de uma parte do seu grupo. A ex-prefeita Ludigel e o ex-prefeito Baixa Fria se uniram e teve a eleição da mesa diretiva para eleger o novo presidente da Câmara. E sabe quem se elegeu? Foi a vereadora Judy Arnaldo. Judy Arnaldo elegeu presidente da Câmara Municipal. E ela fez questão de falar, ó, que o Tostão venceu o milhão. E aí, o que é que ela quis dizer com isso? Que o prefeito, mesmo com muitos milhões ou com dinheiro, e aí não conseguiu eleger, a continuar comandando a Câmara Municipal. E aí é uma derrota para o prefeito, que está no poder, porque a obrigação, quem está no poder, é eleger o presidente. E o prefeito já teve essa derrota aí em Antônio Cardoso. E aí, meus amigos de Antônio Cardoso, se a eleição fosse hoje, quem venceria a eleição? É o prefeito Josivaldo ou se não, Ludigel, em parceria, pelo jeito aqui, vai ter alianças para 2028 em Antônio Cardoso. A parceria vai voltar pelo jeito aqui, viu? Ludigel e Baixa Fria. Baixa Fria já brigou com o prefeito Josivaldo, porque indicou a vice Jamile. E aí, meu irmão, essa parceria vai voltar para 2028? Vamos aguardar. Mas a informação que o prefeito, cada dia que passa, o desgaste só aumentando na cidade. Muita gente me fala: ô Ivan, estou arrependido de ter votado no prefeito Josivaldo. Prometeu um bocado, não cumpriu nada. Prefeito, o senhor prometeu ao povo, não cumpriu nada. Palavra da população que me fala. O espaço, prefeito, inclusive sua assessoria me cobra. Ah, Ivan, você tem que ouvir o prefeito. Mostra aqui esse microfone. Está aqui, prefeito. Ó, vem aqui debater a cidade, o espaço está aberto. Só, se o senhor tem meu telefone, entre em contato, Ivan, quero falar no Panorama Geral, a gente vai debater, falar dessa derrota que o senhor sofreu aí, Antônio Cardoso, já não conseguiu eleger o presidente da Câmara. O que é isto, rapaz? E falar das ingresilhas que tem aí na sua administração em Antônio Cardoso.

0: Olha a hora, meus amigos! Olha a hora, minhas amigas! Olha só, Sara Rosimeire, o TikTok tá mandando uma lembrança para a senhora aqui, ó. É, rapaz, beleza, viu, Sara Rosimeire? Olha só, dando os parabéns, viu, para a senhora. É sinal que a coisa tá melhorando, né? Eu vi um cara da Morena do Raio, tá garantido. Ô Roquinho, você tá com pressa? Aguarde aí, deixa eu liberar logo o Ney. Depois você vai. Você vai bater cartão? Não? Você não bate cartão, né? Ó, Roquinho. Tá, daqui a pouco você fala, Roquinho. Aí você sabe, ó, Morena do Raio. Artista é diferente, ó. Aqui tá meio escuro, né? Tá ligado aqui a lâmpada. Mas o sol tá quente aqui, Morena do Raio. Aí ele tá usando óculos escuro, ó. Artista é assim, né? Agora, se Lina Santana, coitado, usar um óculos escuro numa sala como essa aqui, vai dizer, eita, tá cega, deve ter operado de catarata, mas artista não, usa camisa rosa, calça rasgada e tal, artista pode, né, Sara Rosimeire? E ele é artista tipo Luiz Gonzaga, ele e Dan Alves, né? Dan Alves também é artista, vocês dois é o mesmo estilo, né?
1: Mesa.
0: Ah, não é o mesmo estilo, não?
1: Não, aqui...
0: Eu pensei que era o mesmo estilo.
1: Não, o mesmo estilo aqui são outros.
0: Ah,
1: JP...
0: Sim, você toca forró.
1: Eu toco forró.
0: E Dan Alves é samba de mesa.
1: É.
0: Mas vocês dois é artista, né?
1: Artistas e amigos.
0: Tá bom. A Lina Santana entendeu aí que ela deu risada. Essa Lina também gosta da resenha. Ela não resenha, mas ela vai no embalo. Ela dá risada aí, ó. Só fica rindo. Vamos lá, rapaz. Ouvi aqui Lina Santana, o repórter Ney Silva, para liberar logo ele, porque essa matéria não pode ficar para segunda-feira. Rapaz, cadê você, Ney Silva? Sumiu aqui o homem, Lina Santana. Aqui, achei. Vamos lá. Repórter Ney Silva, direto de Feira de Santana. Ele vai falar. Psicóloga alerta sobre situação do trabalho na cidade de Feira de Santana. Os detalhes quem tem é o Atento do Rádio.

0: Ensinar nunca foi tarefa fácil, mas a profissão de professor está vivendo um momento de desgaste que preocupa especialistas. Além da rotina pesada de aulas, correções e planejamentos, os docentes lidam hoje com a sobrecarga de trabalho, a pressão por resultados, a indisciplina em sala, a falta de estrutura e a desvalorização da carreira, fatores que têm cobrado um preço alto da saúde mental da categoria. A psicóloga Paula Brito Vasconcelos avalia essa situação enfrentada pela categoria de professores.
1: Olá, olá Ney, olá a todos os ouvintes e leitores também, né, do site Acorda Cidade. Hoje o professor ele aponta como uma das categorias que mais tem vivido os processos de adoecimento, né? A contemporaneidade, as mudanças, vem levando a esse professor a sofrer muito mentalmente pelas novas condições e também por outros aspectos que estão vinculados aí a vidas individuais e a perspectivas coletivas.
0: Quais são os principais fatores que têm levado os professores ao adoecimento emocional?
1: A gente pode apontar alguns, né? O primeiro é a complexidade das relações. A gente tem vivido algumas mudanças, né? A gente tem também vivido alguns processos como o cansaço mental, a rotina exaustiva de trabalho. A gente vai falando aí também de sobrecarga. A gente está falando de algo que eu acho que é muito importante também chamar a atenção, que é as mudanças intergeracionais. Eu acho que é importantíssimo destacar, né? As variações das mudanças das gerações vem também causando algumas questões para os professores.
0: A sobrecarga de trabalho e a desvalorização da carreira são os maiores vilões? O que mais está pesando para essa situação toda vivida pelos professores?
1: Talvez a gente levar, né, nós levarmos em consideração um vilão ou dois vilões, é entender que cabe para todo mundo tudo. Mas falar da sobrecarga e falar da desvalorização é indiscutível trazer um ponto. Por quê? Quando eu falo de sobrecarga, eu estou falando de um professor que leva trabalho para casa, por exemplo, que não desliga. E vamos lembrar da pandemia, né? A pandemia, o professor trabalhava de manhã, trabalhava de tarde e trabalhava de noite. E o cansaço, ele limita o processo, né? Limita a produtividade. E a desvalorização é indiscutível. Nós estamos falando de valores, nós estamos falando do reconhecimento da importância do professor. Não é à toa que hoje há algumas evidências da redução de jovens que desejam entrar nas licenciaturas. A gente pode falar sim desses aspectos, mas não são os únicos vilões.
0: Como é que uma pessoa, independente de ser professor, não uma pessoa comum, pode diferenciar o cansaço normal do dia a dia de um quadro de esgotamento?
1: Então, quando a gente fala do dia a dia, nós estamos falando de atividades da vida diária, nós estamos falando de uma condição comum, que é o cansaço muitas vezes físico, né? Quando a gente fala de sobrecarga, quando a gente fala de excesso, a gente está falando de extrapolei os meus limites. A gente está falando do, muitas vezes, fazer algo que está além do que está previsto e isso vai acumulando, além, né, das relações profissionais que também podem impactar a ausência de reconhecimento, vai gerando também essa sobrecarga. A gente está falando de precarização, de vínculos trabalhistas e uma série de questões.
0: Paula Brito Vasconcelos, que sintomas físicos e emocionais merecem atenção e quando o professor deve procurar ajuda profissional?
1: Nossa, vamos a esse lugar. Quando eu não consigo, por exemplo, descansar no domingo, a gente precisa ficar atento. Quando a gente para descansar, e não descansa. A cabeça fica acelerada o tempo todo. É muito importante ficar atento a esse lugar. Quando esse professor, ele não consegue separar o trabalho da vida profissional. Sabe aquela coisa do eu não separo o CNPJ do CPF? Isso precisa ficar atento. Quando a concentração, a atenção, a memória, elas estão fugindo do dito padrão, também é importante ficar atento. Quando nós não conseguimos render o que comumente nós renderíamos, também é algo que precisa ficar atento. Quando a gente não se reconhece mais, muito importante. Eu era de uma forma, eu não já me reconheço naquele lugar, isso também precisa ficar atento.
0: E nesse caso é preciso também buscar ajuda profissional, principalmente de um psiquiatra?
1: A busca por profissionais nem é negociável, né? Em nenhuma condição, inclusive em condições padrões, é importante. Está acumulando aí essas visitas ao médico, claro, dentro de uma periodicidade prudente. E a ida ao psiquiatra, eu vou pedir esse parêntese muito valioso, precisa ser descortinado. A saúde mental precisa ser assistida, mas sim, nós precisamos buscar um profissional, principalmente quando muitas pessoas tem nos revelado isso. Olha, observe a sua saúde. Muitas vezes nós não percebemos. Então, o olhar do outro é muito necessário para que a gente perceba esse momento.
0: E apenas buscar um médico isoladamente para se tratar, para passar por uma indicação, por exemplo, de fazer uso de alguma medicação, isso é a solução, deve-se buscar outros recursos?
1: Falar desse lugar da psicologia não me autoriza tanto a falar da medicação, da automedicação. Mas, entendendo aí uma perspectiva conjunta de saúde, a automedicação não é algo que nós negociamos. Perigos diversos. Então, não vamos viver esse processo. Ah, minha amiga tem um remedinho aqui na bolsa. Serve para ela, serve para mim. De maneira nenhuma. Vamos cuidar da saúde integrada, acompanhado por profissionais. Registro aqui a importância dos médicos, de todos os profissionais que podem contribuir com a saúde mental.
0: Um professor esgotado fisicamente e com as emoções comprometidas. Até que forma isso pode comprometer a qualidade do ensino?
1: Cabe deslocar um pouco esse lugar, mas sim pode comprometer, não condicionando o professor a um vilão dessa história. Nós falamos muito que é um processo de vítima e algoz, entre aspas, mas sim compromete porque o profissional já não rende da mesma forma. Então, quando nós alertamos através de matérias tão importantes como essa sobre saúde, nós estamos dizendo que sim, nós queremos que o professor esteja bem, mas sim, nós queremos que todo o corpo docente, os alunos, toda a comunidade escolar esteja saudável. Não condicionando aí, ah, professor, ele está adoecido, a culpa é dele pela redução da produtividade, pelo bom aprendizado. É uma junção de fatores que precisam ser observadas com cuidado. Nunca esquecendo da importância do cuidado com a saúde desse professor.
0: Qual o papel da escola, Paulo Abrito Vasconcelos, qual o papel da escola e dos gestores na prevenção do adoecimento dos professores?
1: Quando nós falamos de gestor, nós estamos entendendo de alguém que cuida de pessoas. Infelizmente, nem sempre é visto assim, né? O gestor, muitas vezes, é aquele, ah, eu sou muito bom naquilo, então sou eu elencado para cuidar daquilo. O gestor, ele é uma figura protagonista. Porque se ele tem a percepção do todo, aquele professor, em tese, está no meio. Então, o gestor, ele precisa ser aquele indivíduo que está atento, ele precisa ser aquele indivíduo que consegue perceber a importância daquele professor, bem como da saúde dele. Se eu cuido bem do meu professor enquanto gestor, eu estou cuidando da escola, eu estou cuidando dos meus alunos também.
0: Conversamos com a psicóloga Paula Brito Vasconcelos. Reportagem Ney Silva.
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3: São 1h47. Valeu, repórter Ney Silva, o atento do rádio. Você volta agora na próxima segunda-feira. Próxima terça-feira, porque segunda é feriado, né? Você não quer trabalhar no feriado, não, Lina Santa? Já basta no último dia 7, né, que você estava aqui, né? Lhe convocaram. Mas você é tão gente boa, Lina, porque a gente convoca ela, fala, Lina, dá para tu vir? Ela, eu vou ver. Aí quando chega a resposta, eu vou. Eu lembro que eu era chefe de transporte da Eletrolisa. Aí lá era Valzinho. Valzinho era bruto, Lina, não obedecia ninguém. Nem o dono da empresa chegava, falava, fulano, vai fazer isso. Ele se entufava, não ia. Ia quando ele queria, né? Aí ele era... Ele trabalhava comigo na oficina. Aí eu falava, aí ele estava assim sentado, né? Todo na dele lá, que ele era todo assim. Aí eu chegava, Valzinho, dá para tu fazer isso? Na minha paciência, né? Falava, dá para tu fazer isso? Ia ali pegar aquele, consertar aquele carro. Não levava um segundo, ele estava de cabeça baixa, levantava e ia. É o jeito que você fala com a pessoa. Agora se eu chegar aqui para a Lina, Lina, você vai ter que trabalhar segunda-feira. Impor, aí Lina vai, peraí, desgraçado, eu não vou, mas eu com o meu jeito, Lina, dá pra tu vir segunda-feira fazer o panorama geral, pode ter certeza, depois a gente vai pra Esbórnia e tal, tapeu ela, vem aqui minha morena, deixa eu dar um beijo nessa sua testa, abraço ela, aí vou ali na, dou um presente, aí eu ganho ela, mas se eu chegar aqui, bora, vai Lina, você tem que trabalhar mesmo. Você vai, Lina? E você diz sempre sim, porque é o jeito que eu lhe trato, né? Aí eu disse, gente boa, entendeu, Roquinho? É assim, você tem que conhecer o ser humano. Lina é uma pessoa formidável, mas se for com grosseria, ela é esse jeito dela aí. Ô, Ivan, é muito grosso, eu vou dar um não nele. Entendeu, né, Lina? Quando eu peço esse dinheiro emprestado também, Lina, faz aquele, agora é Pix, né? Faz aquele Pix aí de 1.000 contos, o dinheiro cai na hora. Tal dia, Lina, eu lhe devolvo, o dinheiro volta. Agora tem gente aí, né, Lina, enrolado, ó. Manda aí, Lina, nunca mais ela vê. Vamos lá, agora falar nosso quadro. Rapaz, nunca mais teve, que eu até esqueci o nome, sala de visita. Nunca mais teve, né? Agora é Roquinho.
4: Sala de visita.
3: Muito boa tarde, Roquinho. Chegou a sua vez de falar no microfone.
5: Olha aí.
3: Boa tarde, tudo bem?
5: Boa tarde, Ivan Costa. Boa tarde aí a todos os ouvintes aí do Panorama Geral.
3: Ô, Roquinho, me dê detalhes dessa festa que vai acontecer no próximo domingo no Espaço dos Idosos aqui em Conceição do Jacuípe.
5: É isso aí, o grupo, no espaço do grupo Ação e Vida, né? Próxima delegacia, a partir das 13 horas, um evento que a gente intitulou de Tardezinha Especial, da qual a gente vai ter o melhor do arrocha, o melhor do forró, o melhor do samba de roda também, né? Presenças confirmadas, Dimas do Acordeon, lá de Pedrão, Bill do Acordeon de Irará, Neo Araújo, que morou um tempo aqui em Conceição de Jacuípe, que o povo conhece como Ernesto, né? A parte do forró, Roquinho Pé de Morão, participação garantida também de JP, JP Show vai marcar presença lá com a gente, e também Dan Alves disse que vai dar uma passadinha lá também para fazer aquele sambazinho de mesa, né? Bem romântico. E fora isso, nós vamos ter Ney Santos, fazendo aquele arrocha bacana, Mai Brito, meu amigo Carlos Rosa está dizendo que vai dar uma passadinha lá também para falar com o público dele, tá bom? Então vai ser uma festa bacana, entrada franca.
3: A partir de que horas?
5: A partir de 13 horas, no domingo.
3: Ninguém paga nada?
5: Nada. Quer dizer, ninguém paga nada, não, entrada.
3: A entrada.
5: Aí o cara vai chegar lá, vai tomar cerveja.
3: Cerveja?
5: E comer, cerveja e a bebida e a comida, o pessoal paga, mas a entrada é franca.
3: Rapaz, que bom, né? Muitas atrações. E essa festa, a ideia é sua, é?
5: Com certeza. A questão dessa festa foi o seguinte, Ivan. Nós estávamos programando o primeiro encontro de sanfoneiros aqui de Conceição do Jacuípe. Só que ficou um pouco tarde, porque no primeiro semestre tivemos muitos eventos. Então, o pessoal que gosta do forró disse, rapaz, vamos fazer a festa, mas não precisa botar o nome de encontro de sanfoneiros. De modo que vai ser uma prévia do que vai ser o primeiro encontro de sanfoneiro do ano que vem, 2027, não é isso? Primeiro semestre, pode acreditar que a gente vai estar aqui divulgando o primeiro encontro de sanfoneiros aqui de Conceição do Jacuípe, né? Que mostra um pouco mais da cultura nordestina e divulgando o primeiro encontro de sanfoneiros aqui de Conceição do Jacuípe, né? Que mostra um pouco mais

0: a partir de 13 horas, o melhor do arrocha, o melhor do forró e do samba de roda. E a gente se encontra por lá, valeu?
1: Valeu, Roquinho. Vem cá, me diga aí, tem algum patrocinador? Pode falar aí o nome.
0: Meu amigo, por enquanto, nós temos Marquito, que está dando um apoio, né? O vereador Marcelo Menezes também está dando um apoio. É o apoio que a gente está tendo por enquanto aí. Eu tentei entrar em contato com algumas pessoas aí, mas eu sou um pouco meio tímido para essas coisas. E se a galera estiver ouvindo e quiser dar uma ajuda a gente aceita. Tá bom?
1: Legal, né? Toda ajuda é bem-vinda, né, Roque?
0: E o apoio também da educadora e do seu programa aí, que no dia que eu falei se prontificou, meu amigo Genifax também colocou na matéria. Então são os parceiros, né?
1: A galera está chegando junto, né?
0: Com certeza.
1: É isso aí. Tá bom, então vamos agendar aí para eu e a Morena do Rádio passar por lá.
0: Com
1: não é
0: certeza.
1: Garantido não, viu? A agenda dela é lotada. Ah, mas eu lembrei, eu não vou estar aqui na cidade, mas se eu tivesse, eu iria. Mas ela vai me representar.
0: Pronto,
1: agora
0: olha aí.
1: Eu vou falar com ela em off, Lina, com jeitinho, porque se eu falar aqui, né, no ar, mas com jeitinho ela vai me representar lá. Depois que acabar o programa, eu vou lá, faço um carinho na cabeça dela. Lina, você é maravilhosa. Ai,
0: olha lá para ela não dizer, eu quero é hora extra.
1: Você é formidável. Lina dá risada, né? Ô, Roquinho, valeu. Algo mais a falar, Roquinho? Fica à vontade aí para suas considerações finais. Aí você falando aqui no programa Panorama Geral. Roquinho é o artista aqui de Conceição do Jacuípe. Rapaz, um abraço aí a todos das suas redes sociais, viu, Roquinho?
0: É isso aí, Ivan Costa, desde já agradecer aí a receptividade aí, o apoio que você nos deu. Agradecer o povo desde já que vai participar, eu sei que vai ser uma festa. A gente quando faz um evento fica com um pouco de medo, né, Ivan? Ah, será que o público vem e tal, tal, mas tá nas mãos de Deus, é uma festa bacana, de família. Eu espero ver o pessoal de Conceição do Jacuípe lá participando em peso. E agradecer também desde já os músicos que estão vindo de fora se prontificando para fazer uma festa bacana para todo mundo e para as famílias. Um abraço.
1: Valeu, Roquinho. Um abraço para você, meu irmão. Ô, Morando do Rádio, bota aí para eu dar um toque agora rapidinho aqui nas eleições 2026. Aqui o voto. O voto chegou primeiro no primeiro turno, né? Chegou primeiro no Panorama Geral no primeiro turno e vai chegar primeiro também no segundo turno, né, Sara Rosemary? Legal, né?
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1: Ivan Costa. Olha a hora, são exatamente 1h56. Poder Data, Flávio à frente de Lula, viu? Uma das primeiras pesquisas do segundo turno. O candidato e filho do ex-presidente Jair Messias Bolsonaro, Flávio Bolsonaro, PL, tem 53% das intenções de voto, contra 47% do presidente Luiz Inácio Lula da Silva. Essa pesquisa foi divulgada hoje. Lembrando que Flávio abriu uma vantagem de 47,3% no primeiro turno e Lula ficou com 45,16, ou seja, Flávio aí abriu, cresceu exatamente 6 pontos, enquanto o Lula cresceu 2 de um turno para o outro, até o momento, porque a campanha só está começando. A campanha no rádio vai começar ainda no sexta-feira e a eleição vai ocorrer no dia 25 de outubro.
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1: Olha, e Léo Prates, que se elegeu aí deputado federal pela União Brasil, ele vai deixar a Câmara para assumir uma secretaria em Salvador. Aqui já é de olho nas eleições de 2028, a Prefeitura de Salvador, viu, senhora Rosemary? Pois é, rapaz, a informação foi confirmada aí que ele vai assumir uma

0: secretaria. Agora, que secretaria é, a gente ainda não sabe, né? Agora vamos aguardar. E quem vai subir é o soldado Correia. Com a saída dele, Lina, quem sobe? Soldado Correia, que foi bem votado, mas não ganhou as eleições. O soldado Correia tem um trabalho muito forte nas redes sociais, né? E aí bombou. As redes sociais aí elegendo muitos candidatos. A exemplo de Sandro Filho e outros e outros. Nicolas Ferreira, lá em Belo Horizonte, Minas Gerais, mais de 3 milhões de votos. Rapaz, Lina Santana, imagine quantos. Minas Gerais é o principal, depois de São Paulo, é o segundo colégio eleitoral, né? Depois vem o terceiro, Rio de Janeiro, e em quarto é a Bahia. Rapaz, 3 milhões de votos para um deputado, Lina Santana. Teve uma menina também lá, influenciadora, que ela teve 1,5 milhão de votos. Inclusive, a menina entrevistaram ela lá e falaram coisa com coisa, Lina. Não tem cultura, o povo vota assim, né? Meu Deus do céu. É a fama, né? É complicado. E para finalizar aqui, o noticiário político, o Cury, Augusto Cury, deu declarações que não apoia Lula e ele liberou seus eleitores para votar em Flávio. Ou seja, em meias palavras, Augusto Cury apoiando aí Flávio Bolsonaro. Então, Flávio já conseguiu dos candidatos que disputaram o primeiro turno. Zema, Caiado e agora Augusto Cury. Falta Renan Santos, né? Que foi o que teve mais votos. E agora vamos aguardar. Será que Renan vai apoiar Flávio, já que ele desceu o cacete em Flávio? E será que ele apoia Lula? Vamos aguardar. Eleições 2026, aqui no Panorama Geral, o voto chega primeiro.
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0: Opa, muito bem, meus amigos, meus irmãos. Vamos lá, agora para finalizar aqui o programa Panorama Geral, eu vou dar um toque rapidinho, Lina, no esporte, né?
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0: Vamos lá, meus amigos, falar aqui de futebol. É o Campeonato Brasileiro, 29ª rodada. Jogos que ocorreram ontem, dia 7. O Remo empatou 1 com o Grêmio. O Internacional venceu 2-1 Corinthians. O Red Bull venceu, empatou 1-1 com o Mirassol. Ó, vitória ali na Santana, tirou o pé da lama. Vitória venceu o Chapecoense por 4-0. Também a Chapecoense é uma galinha morta. Ô, Morando do Rádio, tem assim um fortão, uma galinha viva para a senhora enfrentar. Ou a senhora quer enfrentar uma galinha morta? Fale aí, vá. Ó, o Quinho tá dando risada aqui, ó, ó. Ele dá risada lá no rádio, agora é ao vivo. Nenhuma. A galinha morta, se ela dá um tapa, já tá morta ali na Santana. Ela vai enfrentar uma viva? Quem quer que o negócio de galinha viva? Galinha viva é perigosa. É melhor a galinha morta. Olha, o Botafogo, o Vasco venceu 2-1 o Botafogo ontem. E o Cruzeiro venceu 2-0 o São Paulo. É, lembrando, gente, que hoje vão jogar Santos e Flamengo. É, também vão jogar hoje, às 20 horas, Atlético, Atlético do Paraná e Atlético de Minas. E vão jogar hoje também, lá em São Paulo, Palmeiras e Bahia. Será que o Bahia ganha hoje? O jogo está marcado para as 21 horas e 30 minutos. E também hoje, às 21 horas e 30 minutos, Fluminense e Coritiba. Aí foram as informações do esporte, rapidinho, o Campeonato Brasileiro, aqui no nosso Panorama Esportivo.
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0: Enquanto a senhora fala aí, Lina Santana. Tá no ar, senhora Rosemeire? É, rapaz. Deixa eu finalizar aqui o programa Panorama Geral. É, na próxima semana estaremos de volta, se Deus quiser, ele há de querer, viu, senhora Rosemeire? Ô, Lina Santana, o povo quer saber quem é a senhora, mas vou lhe filmar não, né? É, Eury Carvalho, ele tá nos bastidores, né? Quer saber quem é a Morena do Rádio, a senhora permite eu lhe filmar, não? Não, ela tá com o cabelo assanhado, né? Viu, um abraço e até a próxima semana, se Deus quiser. Vamos encerrar aí o programa ali no som de Raça Negra, né? É, Raça Negra, sozinho. Eu não vou deixar a senhora sozinha nunca. Se a senhora falar, Ivan, eu tô aqui no meu Eldorado sozinha, eu tô aqui sozinho, me deixar o sol, eu largo aonde eu estiver, eu posso estar 1.000 quilômetros, morando no rádio, chego aí, eu não gosto de avião, até avião eu pego, para ir ficar com a senhora. Aumente o volume do seu rádio.

para fim. Peraí que eu... Muito bem, vamos embora, Lina Santana. Eu vou ficando por aqui, vocês agora vão ficar na companhia agradável dela. Lina Santana. O sorriso mais conquistador de Conceição do Jacuípe. Que pena que ela não quer ir para a vida pública. Quer dizer, vida pública ela já tem, né? Aqui na rádio, na igreja e tal, mas para a vida pública que eu falo, na política, ela não quer, mas se fosse, eu ia ser o seu coordenador de campanha. Não ia me pagar nada. Agora, uma coisa é certa, a senhora virasse vereadora, eu queria carregar a mala do dinheiro da vereadora. Quando eu cansasse, toma, Roquinho, carrega. Mas ela não quer, a gente não vai carregar a mala de dinheiro da vereadora Lina Santana. E a mala de dinheiro dela, ela é pessoa física, né? Aí paga as contas com dificuldade, aí quando se carregar, vai carregar mais é dívida. Aí dívida já basta as minhas, fica com a sua bolsa lá mesmo. Se ela virasse vereadora, já pensou uma mulher dessa prefeita? Ah, meu Deus do céu, aí Lina, eu largo tudo e você... Seu assessor geral, quem ia encostar nela, eu ia ser segurança dela, motorista, carregar a mala, ia ser... Ô, gente, é só para resenhar, um forte abraço, mas se Deus quiser, na próxima terça-feira, né? Na próxima terça-feira vocês vão ficar na companhia agradável de Lina Santana, viu? Eu vou tirar uns dias de descanso, mas eu vou estar participando onde eu estiver. Lina, vou estar abusando. Ela falou, Ivan, tu vai deixar? Não, ela me pediu. Ô, Ivan, não deixa eu sozinho, não. Mas com a tecnologia, né, Lina? Aí, de onde eu tiver, eu falo. Vou estar abusando ela de qualquer ponto. Daqui mesmo, da cidade, de Feira. Ou lá de Antônio Cardoso, Santo Estevão, né, Lina? Lina vai para os Estados Unidos, aí a Europa. Eu não, fico ali. Eu fico lá em casa mesmo, né? Boto um tanque lá, eu vou dar um mergulho. Valeu, gente. Um abração de coração do seu amigão. Tchau.

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4: 2 e 9.

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2: 2:22.
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1: Olá, olá, minha gente, muito boa tarde, agora são 2 horas e 35 minutos, já estou por aqui, estou na área.
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1: É comigo mesmo, junto com você, para fazermos juntos as tardes ou a tarde mais alegre e mais feliz de toda a região.
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1: Bom demais. Está de volta com você no Tarde Alegre da Educadora. Nosso WhatsApp já está aqui ficando todo verdinho, verdinho. Todo mundo dando boa tarde, levantando a mão. Quem já chegou por aí? Quem está chegando, levanta a mão. 75992036677 é o nosso contato para você falar comigo e fazer junto comigo a tarde mais alegre da 88,5 FM. Nos atualizando em nosso calendário para a gente não se perder. Pra gente não se perder no tempo.
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0: Eu falei que hoje, olha, eu falei pra não se perder no tempo. Hoje é quinta-feira, e o calendário marca 8 de outubro de 2026. Nós estamos vivendo hoje os 281 dias dos 365 do calendário 2026. E faltam, já estamos aí em contagem regressiva, viu? Faltam 84 dias para chegarmos ao final deste ano. A lua está na sua fase minguante, estamos na estação da primavera. Olhem, nesta época do ano, nesta época agora da primavera, né? A gente realmente vê algumas árvores floridas. Eu já vi, eu passei assim, passando na estrada, eu vi alguns cajueiros floridos, né? É a expectativa aí, a esperança de que tenhamos aí uma boa produção de cajus, de castanhas e maturim, né? Que é a castanha verde, que o pessoal também aqui na região utiliza muito, né? Para fazer umas deliciosas comidas, uma frigideira de maturim. Meu amigo, minha amiga, é coisa de, só de falar, enche a boca d'água, viu? E o caju, que apesar do seu pigarro, mas é uma fruta que tem bastante vitaminas, né? Disse que tem é uma grande fonte de vitamina C. Um suco de caju é delicioso, viu? Seu amor, pois bem, Deus abençoe aí essa, né, esses cajueiros floridos para dar bastante caju para nós. É sentir o cheiro dessa flor. Ainda em nosso calendário, nos fatos históricos e jornalísticos que marcaram esta data, José Saramago ganha o Nobel de Literatura em 1988. Ele foi considerado o mais importante escritor da língua portuguesa e recebeu o Prêmio Nobel de Literatura, tornando-se assim o primeiro escritor da língua portuguesa a ganhar esse prêmio. Nesta data de 8 de outubro de 1967, morreu Ernesto Che Guevara. Revolucionário argentino que liderou a Revolução Cubana junto com Fidel Castro. Cidade é viver na sua companhia. Nesta data morreu também Chavantinho, Ranulfo Ramiro da Silva. Chavantinho, cantor sertanejo que fazia dupla com Pena Branca. Ele morreu em 1999. É viver na sua companhia. Hoje é o dia do nordestino. A região nordeste arretada. Eu tenho seu amor. Formada pelos estados de Maranhão, Piauí, Ceará, Pernambuco, Rio Grande do Norte, Alagoas, Sergipe, Paraíba e Bahia. Povo valente, guerreiro. Hoje também é o dia do direito à vida. A Declaração Universal dos Direitos Humanos traz em seus artigos a afirmação do direito à vida para todos os seres humanos. Mais precisamente, no seu artigo 3º, que diz: toda pessoa tem direito à vida, à liberdade e à segurança pessoal. O direito à vida é um ideal comum a ser atingido por todos os povos e todas as nações, pela adoção de medidas progressivas de caráter nacional e internacional, para assegurar o seu reconhecimento e a sua observância universal e afetiva. É sentir o cheiro dessa flor. E aqui eu lembrei agora do filme, né? O filme O Menino do Pijama Listrado. Se você nunca assistiu, né? É uma opção aí para você assistir. Ele fala exatamente, né, desse direito à vida, né? Um filme muito, muito forte, muito emocionante, mas que tem muitas lições. O Menino do Pijama Listrado. Semana, curtir uma praia bacana com um pouco. No No calendário dos santos, hoje é dia de Santa Pelágia. Depois de ter vivido, assim conta sua história, que depois de ter vivido escandalosamente na cidade de Antioquia, ela vivia entregue à libertinagem, então foi convertida e batizada pelo bispo da cidade de Edessa e terminou os dias fazendo rudes penitências no Monte das Oliveiras, onde Jesus Cristo havia sofrido sua agonia.
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0: Chegou a hora de homenagear os aniversariantes do dia. Você que completa idade nova hoje no Dia do Nordestino. É para você as nossas homenagens, nossos parabéns para você que completa idade nova neste dia 8 de outubro. É para você nossos parabéns. Quem canta aqui no Tarde Alegre é Brazilian Boys.

0: Ofereço esta canção, ofereço todas as canções, as homenagens e os parabéns para você que completa idade nova hoje. Desejo felicidades, saúde, paz, alegria no coração e dinheiro no bolso, que não faz mal para ninguém.
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1: Vamos com nossa mensagem de otimismo, mas antes deixa eu já trazer alguns boa tarde que já chegou para nós aqui no nosso Tarde Alegre na Educadora, minha amiga Aurelina.
2: Boa tarde, Lina Santana, que Deus abençoe a nossa tarde de quinta-feira, Lina. Mandar uma boa tarde para todos os seus ouvintes, Margot do Rio Seco, Valdomiro do Picado, Lia do Carrapato, o Homem das Amizades Grã, Finano do Sarigue, Bujão Pedreiro, sua esposa Ana, Maria e Antônio Santa Maria e Delfine São Sebastião. Ô, Lina, se você puder, toque para mim aquela música de Padre Maria, Pegada na Areia, se você puder. Por gentileza. Beijo, Lina. Um abraço.
1: Um abraço.
2: E pra minha família em Muritiba.
1: Pronto, tá mandado esse alô completo da minha amiga Aurelina. Quem gosta dessa música também é minha querida irmã Rosa Santana aí na Gameleira. Na hora que eu tocar, ela vai aumentar um pouquinho o volume do rádio. Viu? As Pegadas na Areia do Padre Antônio Maria. Alô, tia Olga.
3: Boa tarde, Lina. Tô passando para desejar uma ótima tarde. Gostaria de mandar um alô para você, Ademário Reis, Marisa, Militão, Nádia, Ivo, Tonha. Gostaria que você passe a música de Francisco Coco, Soleado. E na hora da roda de samba, aqui, Chabeira da Matinha, tá a sua escolha. Um abraço, querida.
4: Ufa! Haja coração! Essa música é de torá.
1: Pois é, tia Olga só pede assim, viu? Um abraço, tia Olga, um abraço, minha amiga Marisa, aí no Magalhães, São Gonçalo dos Campos, terra querida, cidade Jardim. Um abraço, tia Olga, minha amiga lá de São Gonçalo, a gente volta e dá uma passadinha lá no Carrapato para pegar o boa tarde da minha amiga Lia.
5: Boa tarde, Lina. Mandou alô esses amigos aí, ninguém costura já, bagulho seco, ando requeijão.
1: Eita, que voz rouca!
5: E todos que estão escutando o programa esquecendo de você, viu? Linda, passa uma música hoje, Brazilian Boy. Eu ofereci a meu irmão, Francisco Morar no Sim. Tá aniversariando hoje, viu? O povo lá do Sim deve estar te escutando. Mando um alô também para a Eliana, minha filha, que mora no Sim. E todos que estão escutando o programa. Deus te abençoe, Deus te proteja, Deus te dê uma boa tarde. Canto, bota a música para esse meu irmão, Francisco. Está aniversariando hoje. Deus abençoe, linda. Uma boa tarde.
1: Deus te abençoe também, minha amiga Lia. Muita saúde para você, viu? Eu tô vendo que a voz tá um pouquinho rouca ainda. Tia Olga também parecia que a voz tá um pouquinho rouca. Esse tempo quente, essas gripes, né? Desse tempo de sol forte é bem complicado. Tem que tomar bastante líquido, fazer aí um chazinho caseiro para poder estar sempre se hidratando e auxiliando aí os medicamentos, né? Para poder ficar boa, minha amiga Lia. Tomar um suco de cenoura com laranja para melhorar aí a imunidade. Minha amiga Branca tá ligadinha, já fez seu pedido. Deus nos abençoe sempre. Amém, minha amiga Branca. No baú, Legião Urbana, Paz e Filhos. Felicidade. Minha amiga Clideci, boa tarde.
6: Boa tarde, Lina Santana. Clideci, Silva Ladaia, o Bizum. Eu quero a música do baú, Leandro Leonardo.
1: Aquele abraço, minha amiga. E antes da nossa mensagem ainda, ouvi aqui minha amiga Nininha.
7: Boa tarde, Lina Santana. Como é que tá a senhora? A sua família? A minha, graças a Deus, tá todo mundo bem.
1: Graças a Deus.
7: E aí? Gostaria de lhe pedir a música de Zezé de Camargo e Luciano, Dou a Vida por um Beijo. Quero ter você pra mim, ofereço pra senhora. Bolina do Beju, Conceição do Otizeiro, Chico da Venda, Mário do Rio Seco, seu João, Popó da Cana Brava. E eu e Antônio de Coló, já cheguei, tô no pé. E no samba de roda, a formiga me mordeu, ai meu Deus, ofereço para todo mundo da Rádio Educadora FM de Conceição de Jacuípe. tchau. Fica com Deus, um abraço bem apertado e uma boa tarde, um bom programa. Já cheguei, tô no pé. E pra dona Débora também, não me esqueci dela não.
1: Valeu, minha amiga Nininha. Tá aí mandado um alô para nossa amiga Débora Evelyn. Meu amigo Sandro também mandou boa tarde, diz que está ligado, está na escuta. Um abraço, um cheiro aí para minha amiga Carminha da Peruca. Zé da Ilha Curitiba também dando boa tarde, está ligadinho, está sintonizado. Meu amigo Pinda Poronga também, um abraço para você. 759-9203-6677. É o nosso contato para você falar comigo, registrar a sua audiência, mandar seu boa tarde para mim também, né?
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1: Nossa mensagem de otimismo de hoje: olha o teu jardim.
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1: Olha no teu jardim as rosas entreabertas e nunca as pétalas caídas. Observa em teu caminho a distância que você já venceu e nunca o que te falta ainda. Guarda do teu olhar os brilhos de alegria e nunca as névoas da tristeza. Retém da tua voz risadas e canções, e nunca os teus gemidos. Conserva em teus ouvidos as palavras de amor e nunca as de ódio. Grava em tua pupila o nascer das auroras e nunca os teus poentes. Conserva no teu rosto as linhas do sorriso e nunca os sulcos do teu pranto. Conta aos homens o azul das tuas primaveras e nunca as tempestades do teu verão. Guarda da tua face apenas as carícias, esquece as bofetadas. Conserva de teus pés os passos retos e puros. Esquece os passos transviados. Guarda de tuas mãos as flores que ofertaram. Esquece os espinhos que ficaram. De teus lábios, conserva as mensagens bondosas. Esquece as maldições. Relembra com prazer as tuas escaladas. Esquece o prazer fútil das descidas. Relembra os dias em que fostes água limpa. Esquece as horas em que fostes brejo. Conta e mostra as medalhas das tuas vitórias. Esquece as cicatrizes das derrotas. Olha de frente o sol que existe em tua vida. Esquece a sombra que fica atrás. A flor que desabrocha é bem mais importante do que mil pétalas caídas. Repito, para você gravar na sua mente e no seu coração. A flor que desabrocha é bem mais importante do que gravar na sua mente e no seu coração. A flor que

0: Nós somos pessoas boas. A bondade em nós é mais forte e dura muito mais do que o mal que nós mesmos praticamos. A bondade é mais forte em nós e dura muito mais do que o mal que nós muitas vezes praticamos. Portanto, meu amigo, minha amiga, seja otimista. Seja otimista e não te esqueças de que é no fundo das noites, sem luar, que brilham muito mais as estrelas. É no fundo das noites, sem luar, que brilham muito mais as estrelas. Que o teu jardim seja o mais florido, o mais perfumado da primavera da tua vida.
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0: E para completar esta mensagem, vai caber certinho o pedido da minha amiga Aurelina, que pediu Padre Antônio Maria, Pegadas na Areia.
2: Como é bom, meus amigos, meus irmãos e minhas irmãs, ter a certeza e viver da certeza de que Deus nos toma em seus braços nas horas mais difíceis da nossa vida. Acredite nisso, meu irmão. Acredite nisso, minha irmã. Não duvide nunca do amor de Deus por você.

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1: 3 horas.

0: Agora são 3 horas e 5 minutos, 3 e 5. Vamos rapidinho, nosso apoio cultural. Já já voltamos com mais Tarde Alegre pra vocês.
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3: 3 e 5.
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7: 3:24.
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1: Recordar traz muita alegria ao coração. Aí o pedido da minha amiga Branca, que pediu, fui lá no baú do Legião Urbana e trouxe pra gente recordar com alegria a canção Pais e Filhos. É preciso amar as pessoas como se não houvesse amanhã.
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1: É o nosso Tarde Alegre, né, educadora, nesta quinta-feira. Já ouvimos também o pedido musical da minha amiga Nininha e também ouvimos aí, Aldair José, foi o pedido da minha amiga. É o pedido da minha amiga Maria Luísa, do Parque Ouro Verde. 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
1: Três horas 39 minutos, vamos rapidinho ao apoio cultural, abraçar minha amiga Bininha do Neto, mandando aquele boa tarde para todos os ouvintes e um abraço para você, Lina. Obrigada, minha amiga Bininha do Neto. Dona Luísa da Vila Esperança, boa tarde, Dona Luísa.
4: Boa tarde, Lina Santana, que Jesus dê uma ótima tarde, abençoada por Deus, para você e para toda... Todo ouvinte da Tadalé Colina Santana. Boa tarde. Aqui é a Luísa da Vila Esperança. Foi possível, Lina, passar a Amado Batista e a música Princesa. Dedicar para você, para mim e para todos os ouvintes. E obrigado. Tchau. Um abraço.
1: Um abraço, Dona Luísa. Obrigada pela participação, pelo carinho da audiência. Minha amiga Gal, do Parque Ouro Verde.
5: Boa tarde, Lina. Como é que tá? Como foi de férias?
1: Eu bem, graças a Deus.
5: Muito boa, não, Lina. Que tô aqui com a dor na garganta. Já fui no médico, já tomei duas injeções. Tô usando arrumando e nada, não tá passando nada.
1: Mas vai melhorar, fé em Deus.
5: Eu passo essa música pra ver se é a Miau, lá da Roda Lama. Gracinha de Vitalina.
1: Que música é, minha amiga?
5: Olhe pro espelho, a dama de vermelho que vai se levantar.
1: Vamos então com esta dama de vermelho a pedido da minha amiga Gá, mas daqui a pouquinho, ouviu? Conceição do Etizeiro!
6: Boa tarde, minha querida Lina Santana. Cheguei, Brasil, cheguei com Conceição do Etizeiro, quintou, Lina. E resolve ser nessa tarde quinta de tudo de bom, você e sua família, a família de Brau. Família Educadora e os Ouvintes da Educadora, toca aí pra mim, minha querida, uma música daquela arrumada de Júlio Nascimento, que eu tô aqui ligadinha, no Tarde Alegre, ó, com a Moreia do Rádio, Helena Santana, e na hora da Hora de Samba, minha querida, toca pra mim um samba daquela arrumada, e que chabeira de matinha, que eu tô ligadinha, tudo de bom, minha querida, um abraço, tchau, Lina.
1: Um abraço, minha amiga Conceição do Oitizeiro. Vou mandar um abraço também pro meu amigo Narcísio da Praça da Palmeira. Tá ligadinho, sintonizado. Meu amigo Narcísio, que maravilha, que maravilha, que delícia, viu? Aquela recepção foi maravilhosa, mas pense, muito bom gosto, viu, meu amigo Narcísio, né? Muito bom gosto, saboroso ao paladar, viu? Obrigada mais uma vez, viu, meu amigo Narciso da Praça da Palmeira, obrigada pelo carinho. Meu amigo Valdomiro do Picado.
7: Mina, minha amiga, boa tarde, mas tá você? Quintou, um ótimo quinta-feira pra você e sua família, não escuta. Manda um alô pra Margarida e Beia Forna Cajá. É, Nascimento, Cadastrada da Volta, Pajé, Aulelina, Marenita, Dona Lia no Carrapato, Luiz Paraíba mais Glorinha na de Curitiba, é, Fusa na de Curitiba também, é, ainda Reciclagem, Valdirene na Clarinha, é, Ninha na Clarinha, manda para esse Nivaldo Rancho Andidé, Sariga, manda para esse pessoal, minha amiga, vai lá no fundo do baú e veja lá uma música das mais antigas de Fábio Júnior.
1: Valeu, meu amigo Valdomiro do Picado. Um abraço para você, obrigada pela participação. E abraçar meu amigo João Tratorista, mandou aqui a mensagem de texto. Boa tarde, família. Boa tarde, linda e família educadora. Que Deus abençoe a todos. Manda um alô para Jacira, minha irmã, no Bom Sucesso. E para Matias Miguel, no Otizeiro. E também para a dona Braulina do Beiju. E para todos os ouvintes da Educadora. Gostaria de ouvir uma música de Zezé de Camargo e Luciano. Linda, linda. Um abraço, meu amigo João Tratorista. Tem mais mensagens aqui, minha amiga Maria José.
8: Boa tarde, Nina Santana.
1: Boa tarde, minha amiga.
8: Tô ouvindo aí essa música bonita de Antônio Maria. Passando para dar um alô aí para Nando Requeijão, Braulina, você, Lurdinha no Baldeixo e todos que escutam a Educadora. Tô por cá.
1: Obrigada, minha amiga Maria José. Abraço a terra da Ilha Curitiba. Também tá ligadinha, tá sintonizada com a gente. Agora a gente vai rapidinho ao apoio cultural e eu volto para tocar mais sucesso aqui nas Canções do Baú, porque recordar faz bem.
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10: 6h43.
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3: Eita, que essa Lina Santana toca umas cantigas rimosas demais, macho velho. Eita, gota serena. Ela toca umas lá do fundo do baú, que aí eu lembro minha juventude. Chora igual um neném graúdo.
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1: Aproveitar para dedicar esta canção que minha amiga Gal do Parque Ouro Verde pediu, dedicar também pra dona Laurinha e meu amigo Flávio aí no Guedes.
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1: Dona Luísa pediu e a gente toca.

Boa tarde, minha amiga Lina Santana. Se for possível, dá tempo passar essa música de Amado Batista, Esperando Você, dedicando a você, a minha amiga Margot do Rio Seco, e a Braulina do Beiju, e a dona Ana do Requeijão. Valeu, minha amiga. Boa tarde a você.

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1: Aí o Amado Batista, o meu amigo Narciso, eu acho que a música foi trocada, mas tá valendo, eu sei que você é fã das músicas do Amado Batista e gostou de ouvir essa também. Numa outra oportunidade eu toco, como era o nome que ele falou, pensando, esperando você. Eu encontrei aqui, eu estou te esperando, eu acredito ser a mesma canção, meu amigo Narciso da Praça da Palmeira, Margot do Rio Seco.
2: Boa tarde, Lina Santana. Cheguei, viu, Lina? Eita, quanta saudade, minha morena do rádio. Lina, tô aqui com a galera tomando uma cervejinha. Manda um abraço ao seu urso lá no picado. Dona Eliana, pro Rose. Toda essa galera que tá nos ouvindo, sinta-se abraçado, viu? Aqui no Rio Seco, o Alisson, o Bob, esse povo do Rio Seco todo. Um abraço, viu, gente? Tchau e obrigada.
1: Valeu, viu, minha amiga Margot do Rio Seco, aquele abraço pra você, Margot. Vamos então, fechando o baú por hoje, daqui a pouquinho nossa roda de samba, amanhã, sexta-feira, já sabe, né? Amanhã é alegria dobrada pra gente dançar aqui no Tarde Alegre, na Tarde da Educadora, tem Hora da Lambada, discoteca, roda de samba e muita alegria pra você. Hoje a gente vai fechando o nosso baú. Eu já estava esquecendo, rapaz, o pedido da minha amiga de tia Olga, lá do Magalhães, né? Que foi, ela chegou logo cedo para pedir, mas a gente vai apertar um pouquinho e vai tocar o pedido de tia Olga, que pediu a canção Soleado, do Francisco Coco.
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20: 4:22.
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3: Quatro e trinta e quatro, nosso Tarde Alegre, nossa roda de samba. 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
0: Com você na nossa roda de samba. E daqui a pouquinho, a partir das 17 horas, tem o programa Mundo e Negócios com nosso amigo Adeildo Apolônio. Ai, eu recebi aqui, rapaz, uma mensagem de um grande amigo, ouvinte da Educadora, e ele mandou uma mensagem aqui. Alô, meu amigo Admário Reis, essa aqui é pra você também, viu?
2: Boa tarde, Lino Santana. Lino, eu venho aqui parabenizar a Admário Reis pelo aquele programa de ontem, quarta-feira com aquela entrevista do cidadão de Teodoro Sampaio. Nota mil. Olha, muito importante aquela entrevista, viu? Pena que eu não via de Birimbau se já teve essa entrevista daquela. Meus parabéns pelo programa, viu?
0: Meu amigo Antônio Bento, que alegria, que satisfação receber sua mensagem. Olha, meu amigo Antônio Bento, fantástico, viu? Um programa sensacional. E eu já contactei aqui a produção do programa Quarta com A. E eles já me informaram que, olha, na próxima quarta-feira é uma programação especial homenageando as quatro cidades que vai estar completando, né? Fazendo aniversário no próximo dia 20 de outubro, né? Então, ontem foi Teodoro Sampaio, próxima quarta com A, Terra Nova, depois Amélia Rodrigues e finaliza com a história de Conceição do Jacuípe. Então, meu amigo Antônio Bento, meu amigo Bento, como a gente chama carinhosamente, fique ligado e demais ouvintes da Educadora, fique ligado porque o programa Quarta com A, que vai ao ar toda quarta-feira às 17 horas, está imperdível com essa programação especial homenageando as cidades que fazem aniversário no dia 20 de outubro, que é a cidade de Teodoro Sampaio, Terra Nova, Amélia Rodrigues e Conceição do Jacuípe, nossa querida Berimbau.
3: Boa tarde, Lina. Na hora da roda de samba, coloca a Lagoa da Camisa, do carro que foi manda para Dionísio da Farinha, no Campestre. Valeu.
0: Um abraço, meu amigo Bida Poronga. A gente volta, então, nesta roda de samba com Quixabeira de Lagoa da Camisa. Eu vi o carro cantando.
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1: 4:39.
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16: 4:49.
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20: Alô, essa menina que é mesmo Lina Santana. Isso é o nome da moça. Aprumade que toca aí aquela piega pra eu me acabar aqui em casa. 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

0: 4h59.
1: Ô, não há não, fica aqui mais um pouco que tá tão bom, fica antes, só um pouquinho, fica antes, pedido de amigo antes. Ô, não há não, tá tão bonzinho.
2: Meu amigo, esta roda de samba é maravilhosa demais, aí é coisa de berimbau, viu? Mas acabou o tempo, meus sambadores e minhas sambadeiras, amanhã tem mais roda de samba, porque amanhã, sexta-feira, é alegria dobrada na nossa... No nosso Tarde Alegre, pra gente dançar, sacudir os esqueletos, como se diz no popular. Finalizando o nosso Tarde Alegre na Educadora, só agradecer a Deus.

Agradecer ao nosso bom e maravilhoso Deus por esta tarde maravilhosa. Agradecer a você, ouvinte, pela companhia, pela amizade, pela participação. Amanhã é sexta-feira, né? Vai estar de volta o programa Tô com Josi e logo depois a gente chega com o nosso Tarde Alegre na Educadora a partir das 14 horas. E agora eu vou seguindo.

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1: Muito, muito obrigada, gente, pelo carinho da audiência. Eu deixo vocês agora na companhia do nosso amigo Adeildo Apolônio, o programa Mundo e Negócios. Deus abençoe você e a sua família. Uma noite de paz, tranquilidade, bom sono, belos sonhos. Mas olha, gente, em qualquer situação que você viver, escolha fazer o bem. Porque fazer o bem sempre vale a pena. E só quem luta pelo bem é invencível. Grande beijo no seu coração, ótima noite, fiquem com Deus e até amanhã, se Deus quiser.
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1: 5 e 6.
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4: Bem-vindos ao programa Mundo e Negócios desta quinta-feira, diretamente da Rádio Educadora de Conceição do Jacuípe, a Rádio da Família, a rádio que contempla você na sua totalidade. E eu sou o Adeildo Apolônio, agradecendo demais pela sua audiência, pela sua paciência, comemorando mais uma vez aqui estar junto com você, você de onde você quer que você esteja, da sua casa, do seu trabalho, de onde você está falando aí com a gente, ou aliás, nos ouvindo, né, nos permitindo entrar aí na sua vida, no seu ambiente de trabalho, onde você esteja, nas ruas principais da cidade de Conceição do Jacuípe, nas avenidas, nos bairros, no seu trabalho, né, no seu carro, onde você esteja, meu muito obrigado mais uma vez. E a gente vai comemorando aqui a sua audiência, porque o motivo do programa Mundo Negócio existir é você estar aqui conosco, né? Muito obrigado de coração. E hoje o programa Mundo Negócios vai ser de forma breve, né? A gente vai falar aí um pouquinho dos impactos envolvendo a nossa campanha política aí. Nós não gostamos de falar de política, mas a gente fala dos impactos que a política traz, principalmente no quesito de mudança de vida, de gestão, de processos e o impacto para a nossa região. Semana passada tivemos aí a participação do Geniel Leite, diretor, fundador da Avanza. E olha como é importante, né? A gente teve aqui falando do speech payment e muitas pessoas começaram a mandar perguntas, ele respondeu online. E você também tem o direito de mandar sua pergunta hoje para a gente pelo 75992036677. Esse é o telefone da rádio, mande sua pergunta, sua participação. Vone, minha amiga, muito obrigado pela sua audiência aí, você está sempre com a gente, sempre aqui em conjunto com o programa Mundo Negócio, bem com o Mailton da Cancela, toda essa galera aí que faz parte do programa, sempre aí contando com a gente aí nesse programa maravilhoso. E aí, como eu falei, né, os impactos da política, quando a gente fala principalmente das notícias, né, a Bolsa de Valores, logo na segunda-feira, com o resultado das eleições, já atingiu um investimento recorde. O número estimado, deixa eu só pegar aqui rapidamente, investimentos no Brasil em 5/10/2026. A Bolsa atingiu 200 mil pontos. Teve um investimento no Brasil de capital externo nesse dia de 10,6 bilhões de reais. Pessoal, só para vocês terem ideia, não é a eleição propriamente dita, mas o futuro previsto para esta eleição, os mercados, e não sejamos hipócritas aqui, em achar que investidor, em pessoas que mexem com dinheiro, tem visão voltada para ideologias, né? E com todo respeito a todas as ideologias de direita, de esquerda, de centro-direita, centro-esquerda, nós temos aí a capacidade de interpretar números, e os números não mentem. Quem lida com número entende que as condições favoráveis para o investimento num país tem que haver com segurança jurídica e capacidade de gerar resultado, dividendos, né? Lucro através do trabalho. E quando a gente fala que no único dia o B3, que é a Bolsa de Valores do Brasil, teve um registro oficial de 10,6 bilhões, na verdade é 10,06, deixa eu corrigir aqui, você pode botar essa informação no Valor Invest, vai estar lá, tudo direitinho. Houve um investimento histórico, ou seja, um aporte histórico de 10,06 bilhões por investimento na B3 em um único dia, certo? Porque isso quer dizer o quê? Olha, com base nesse número que se programou nas eleições, que foi constatado nas eleições, nós já podemos dizer que vale a pena voltar a investir no Brasil, porque o capital externo aqui no Brasil, e a gente tem que ser sincero em relação a isso, estava debandando, estava indo para outros países como Paraguai, o próprio Uruguai, a própria Argentina, pegaram muitas empresas, inclusive da nossa região. Há uma empresa aqui na região de Santo Estevão, que já mostrou que quer sair do Brasil e já começou a fazer todos os seus desligamentos. Eu tenho amigos, inclusive, que foram desligados já, nesta condição de a empresa se mudar para outro país. Já tem empresa de meia se mudando, empresa de delivery, empresa de comércio, empresa de exportação. Tudo isso acontecendo por conta dessa variação de insegurança jurídica. O nosso Supremo e os nossos juízes parecem que não entendem o seu papel, que não é legislar, mas aplicar as leis. E aqui eu não estou defendendo nem indo contra ninguém, estou apenas pontuando um fato que já existe, né? Hoje, por exemplo, a Bolsa de Valores está operando, na Taiwan, está com baixa de 1,15%, mas a Bolsa Brasileira, com o pregão ali se encerrando por volta das 15 horas, né? Por aí assim, tende a estar um pouquinho em alta, né? Então, são condições que favorecem o investimento do Brasil. E olha só, mesmo com guerras acontecendo, que a guerra da Ucrânia não cedeu, o Irã ali ainda em guerra com os Estados Unidos e Israel, mesmo com essas guerras e rumores de guerra, ainda assim o Brasil se torna um grande potencial investidor dessas empresas, tá? Paralelo a isso, eu gostaria de ressaltar algo que eu já falei aqui para deixar claro para você. Lembra quando eu falei que a gente tinha uma ineficiência de refino de petróleo? Como é que um país como o nosso? Olha só que coisa interessante. Nós temos um país que temos autossuficiência de projeção de produção de petróleo. Ou seja, a gente explora, a gente extrai e a gente forma. O problema nosso não está nesse processo. A Petrobras, ela é maravilhosa nisso. Costumo dizer e falo muito bem disso, né? A Petrobras tem um processo de perfuração de petróleo em lâmina d'água que ela vence 7 quilômetros de lâmina d'água para depois começar a explorar nas terras, no lodo, no sal, no pré-sal. Isso aí a gente está falando aí de mais de 13 quilômetros para baixo da terra com o mar de perfuração. É uma empresa de nome, é um status maravilhoso quanto a isso e você precisa reconhecer isso. Porém, as refinarias que compõem o Grupo Petrobras e outras refinarias presentes no Brasil, Compergi, Abreu e Lima, aqui a Landulfo Alves, que agora é a Selen, né? Estas empresas não tinham ou não têm eficiência de refino para transformar o petróleo em gasolina, eficiência para transformar nafta, transformar os subderivados do petróleo na condição que o Brasil precisa. E aqui vai uma condição para você que defende a não privatização. A Acelen, né? Deixa eu pegar aqui os dados, números, produção, refinaria, Landulfo Alves, antes da privatização. Eu gosto de pegar esse número aqui, tal. A capacidade instalada, tá? A capacidade instalada era de 323 mil barris por dia, certo? Landulfo Alves, que é a RLAN, lá em Mataripe. Isso eu estou falando que a produção apresentou uma queda nos últimos anos. Principalmente de 2014 até 2020. Ora, ora, ora. Ora, ora, ora. Saíram de 323 mil barris por dia para 91 milhões de barris por dia. Isso é um número baixíssimo. Em 2014, ora, ora, ora, ela processava mais ou menos 300 mil por dia. Em 2018, a ocupação de capacidade caiu a patamares de 80% para até 2018, tá? Lá produz gasolina, diesel, GLP, nafta, lubrificantes e parafina food, tá? Só para vocês terem ideia. Com a venda, números, produção, deixa eu deixar claro aqui, números, produção, Acelen. Acelen. A capacidade instalada já foi reduzida. E já tem aqui, só para o ano de 2024, elevou em 40% o teor de derivados médios e chegou a bater o recorde de 5.170 metros cúbicos de derivados médios no único dia. Ou seja, depois dessa eficiência, depois dessa mudança, já houve uma eficiência. Só para vocês entenderem como é que isso funciona. E aí fica aqui bem claro que privatizar também vale a pena, tá? Nesse sentido. Então a gente vai aqui agora para um breve intervalo e daqui a pouco a gente volta, beleza?
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1: Voltando com mais um programa Mundo e Negócios e dessa vez com uma notícia muito boa. Mais uma notícia boa, né? Só para finalizar aqui o pensamento do petróleo, né? Que a gente deixou claro na outra vez. Nós não estamos falando de política aqui, estamos falando de gestão de empresas. E o programa Mundo e Negócios tem essa visão de tentar trazer elucidação, esclarecimento para a população, para o ouvinte que nos ouve, principalmente no quesito do que diz respeito à manipulação de informação. A notícia ela é baseada numa manipulação ou de uma forma de conduzir a pessoa para um caminho. Nós aqui trazemos a notícia real e crua, né? O dado realmente dado, para que você possa avaliar. E o dado real é que o Brasil extrai muito bem petróleo, mas não produz muito bem os seus subprodutos. Tá? Para que você possa tomar sua decisão de condenar, avaliar, falar bem, falar mal do governo atual, do governo que foi antecessor, do próximo governo, enfim, coisas do tipo. Agora olha só essa notícia aqui, ó. Exportações baianas crescem 19,7% e alcançaram 50 bilhões em 2026. Eu falei que anteriormente, num único dia, que foi dia 5 dos 10 de 2026, o Brasil, através do B3, da Bolsa de Valores brasileira, recebeu aportes financeiros, ou seja, investimento, no valor de 10,06 bilhões de reais. E as exportações demoraram 10 meses para atingir 50 bilhões de reais, ou seja, um acréscimo de 19%. Isso, aliás, 10 meses não, 9 meses, porque isso foi entre janeiro e setembro, pois a Bahia movimentou esse valor em vendas, impulsionado pela valorização dos produtos exportados e pelo aumento do volume comercializado. O crescimento estadual superou a média nacional de 10,4%. A agropecuária continua em alta, com um total de 27,2%, enquanto a expectativa da indústria extrativa foi de 39,1% e a indústria de transformação, 13,6%. A soja segue entre os principais produtos exportados, com uma balança comercial, né, acumulada no ano, de 2,71 bilhões de dólares. Caramba, é muito dinheiro. Muito dinheiro. O café da Bahia também teve destaque, né? A gente produz muito café, com um crescimento expressivo de 256% em cima do ano passado. Já as importações, que tem a balança comercial, né? E tudo que você exporta, você também vai importar alguma coisa em troca. O Estado ele não é autossuficiente de tudo. Então, ele somou 8,35 bilhões, tá? Do acumulado no ano. Bilhões de dólares, tá? Só para deixar claro. Impulsionado principalmente por veículos eletrificados, máquinas e equipamentos industriais. Então, geralmente é aquilo que a gente não produz, né? Aquilo que a gente não tem, aquilo que a gente não está ali escalonando para poder fazer, né? A gente não tem indústria. Aí você vai falar, não, mas a gente tem uma indústria de carros. Ora, a informação diz que veículos eletrificados geraram um aumento dessas importações. O que me leva a dizer que a BYD ela não é uma fábrica de carros na Bahia. Ela termina a montagem de produtos que vêm praticamente prontos. Os carros já vêm praticamente prontos, faltando colocar uma roda, faltando colocar um chicote elétrico, faltando colocar uma coisa ou outra. A produção realmente, como deve ser, aqui na fábrica, na unidade de Camaçari, isso não existe ainda, né? Então é importante a gente ter essa visão de negócio aí. Então a visão aqui do programa Mundo de Negócios é trazer uma referência numérica sobre os dados, sobre as coisas da economia, para que você possa ter uma decisão. Por exemplo, agora, com esse cenário, concessão de Jacuípe região já pode pensar em desenvolver, primeiramente, um projeto que atraia esses investidores. O que a gente tem para oferecer de bom? Terreno, água, energia em potência? Nos últimos dias, a energia elétrica da cidade tem caído muito. Né? Do dia da eleição para cá, acho que um dia antes, até um pouquinho antes, né? Tem caído muito a energia, tem caído muito a rede elétrica de um modo geral, ocasionando problemas para os produtores, para as indústrias, para as empresas de um modo geral. É, então, o que que nós temos a oferecer para os investidores? Nós temos terreno, vamos dar concessão, vamos vender por um preço barato, vamos trocar a concessão em troca do ISS. O que que a gente vai? Qual é o plano de desenvolvimento estratégico que o município está tendo ou que a região está tendo para atrair esses investidores? Nós temos água de qualidade, a gente sabe que a maioria das indústrias hoje ela necessita de água em abundância e água de qualidade. Inclusive em Birimbau tem uma nascente que pouco é usada, pouco é explorada, até por fins turísticos, né? Para quem passa ali pela BR-101 em direção ao posto, ou à própria Mondi, ou em direção ao próprio posto Eucalipto, você pode ver que tem uma baixada ali onde você contempla já a nascente, uma parte da nascente que tem ali na Rua da Fonte, né? E você vê que a natureza em si cumpriu o seu papel, ela vai desenvolver do jeito dela. Mas aquilo ali não poderia virar um projeto de uma praça, de uma orla? Que estou largando a ideia que eu sempre tive essa vontade. Ah, mas o Ministério Público ou o IBAMA ou os órgãos ambientais não permitem. Cara, será que não permitem mesmo? Será que a gente nunca desenvolveu algo parecido por isso? Será? O que será, né? Enfim, a gente lança aqui a pergunta. Mas voltando, com base nesse número que os investidores estão tentando o Brasil, a Bahia se torna uma grande potência, a Bahia se torna uma grande revelação para investimento. Então, o que que a gente pode oferecer? A gente já tem muitas empresas do ramo plástico, mas a gente pode também abarcar aí empresas do ramo hospitalar, empresas de veículos elétricos, como as patinetes, motos elétricas, né? Porque a maioria das peças vem de fora, mas a montagem pode ser feita aqui. O que que a gente pode oferecer? O que que é os municípios como Amélia Rodrigues já vai receber ali a Colormac, mas ela só vai se deslocar de Feira de Santana para lá. Então, teoricamente, é uma empresa que já está na região. Para quem mora em Birimbau, pouco importa, ela vai estar perto de qualquer jeito. Para quem mora em Amélia, vai estar muito boa. Para quem mora em Coração de Maria, também pouco importa, a distância praticamente é a mesma. Então, assim, o que que a gente tem a oferecer para esses investidores? Qual é o planejamento estratégico que a gente tem ali a desenvolver a região? O que que a gente oferece de mão de obra? Essa galera está desenvolvida? Esse pessoal tem desenvolvimento? Está em formação? Um dos grandes gaps e gargalos que a gente sempre fala aqui no programa Mundo Negócios é que até tentam se investir aqui, mas aí esbarra na mão de obra minimamente qualificada. Esbarram-se na condição desfavorável de desenvolvimento humano, atrelado ao resultado que a empresa busca. E aí gera-se gargalos financeiros envolvendo trilha de conhecimento e companhia limitada e outras coisas mais, né? Quais são, por exemplo, a estratégia da empresa para atrair investidores que já estejam de olho na escala 6x2, 5x2 e assim por diante, né? É necessário que nós tenhamos uma visão mais estratégica de futuro, para não vivermos apenas plano de governo solitários, onde de 4 em 4 anos temos que remar tudo de novo. Não, temos que ter uma visão, agora sim, para quem são os admiradores da China, né? Para quem admira o modelo chinês. Só para deixar claro aqui uma visão: o modelo chinês, ele trabalha não para construir uma visão de hoje, mas uma visão de centenas de milhares de anos, talvez. Então, tudo que você está vivendo da China hoje não foi construído ontem, há 4 anos atrás. Foi construído há 50, 60, 70 anos atrás. E está começando a dar frutos hoje. Então, nós precisamos ter essa visão, principalmente abarcada em relação ao futuro. Certo? Birimbau, Coração de Maria, Amélia Rodrigues, são cidades que têm uma grande potência e uma grande possibilidade de gerar rendimentos, de gerar dividendos, de gerar especialidades, de gerar pessoas preparadas. Mas a gente não tem isso estruturado ou beneficiado pelo poder público. E aqui, sendo muito sincero, tá? Muito sincero, As políticas hoje que se fala muito, eu vejo aí muitos vereadores debatendo, apoiando candidatos, apoiando isso, mas qual é o projeto concreto? Olha, se eu ganhar, isso vai vir, isso virá. Não, é sempre aquela história, vou correr atrás, vou tentar. Não, não tem nada concreto. Parece mais uma falácia para enganar bobo. Eu não estou justificando A ou B ou C, eu estou falando de todos. Eu não vi um projeto palpável, eu não vi um projeto tangível, eu não vi algo estruturado. E olha o que eu pesquisei, olha o que eu busquei. As pautas sempre são as mesmas, voltadas para ideologia de gênero. Pô, isso aí já está batendo, já está batido já. Quem quiser ser da galera LGBTQNAPN+, faça, seja, de boa, tranquilo. Tô de boa. Haverá respeito, haverá políticas públicas para isso. Quem quiser religião de matriz africana, quem quiser religião evangélica, quem quiser religião católica, quem quiser umbanda, tá aí, tá tranquilo, tá de boa, segue o seu caminho, tá? Mas dentro das empresas vai ter o APNQAPN+, LGBTQAPN+, vai ter o umbandista, vai ter o espírita, vai ter o evangélico, vai ter o católico. Essas pessoas, independente de suas ideologias, de suas vontades, elas precisam trabalhar. Elas precisam trabalhar. Elas precisam enxergar o mundo como dessa forma. E quem não quer trabalhar como CLT, vai empreender. Qual é a visão que tem? Qual é a especialização? O que que as prefeituras, esses políticos estão fazendo? Por exemplo, o programa Mundo Negócio semana passada trouxe aqui, como eu já falei, o Janiel Leite, que deu uma aula, um show, com mais de 1.000 visualizações no nosso Instagram aí. Você pode entrar lá, o Adeildo da Polônia, ele está lá dando o depoimento dele, a palestra dele que ele deu aqui com nós, uma aula show de bola, incrível, falando sobre o novo split payment, o IBS, CBS, os impostos que vão impactar a nossa vida. Vão impactar a nossa vida. E aí eu vejo, o que que o poder público está fazendo? O que que esses deputados, senadores aí, políticos que não há nada, inclusive alguns deles votam e aprovam projetos que eles nem conhecem, que vai impactar diretamente na sua vida, eleitor, positiva ou negativamente. Então saiba escolher. Saiba literalmente escolher, né? Nem aqui eu não estou falando de programas sociais, porque quem quer corre atrás. Também entendemos que tem pessoas que infelizmente não têm possibilidade de buscar o próprio sustento com as próprias pernas por questões diversas. Já falamos sobre isso aqui. Mas o que mais me compete nesse momento é olhar para o futuro e ver que hoje estamos estagnados. Estamos literalmente parados. Estamos sem um posicionamento basilar de futuro. Não temos isso, não temos. E a maioria dos projetos é para vencer a próxima eleição. É para vencer, vamos lutar. Olha, eu tenho 4 anos aqui, mas se eu não conseguir, eu preciso de mais quatro. Olha, vamos ver. E você não vê o país andar, o país crescer. A Bahia, como eu já falei, o país, como eu já falei, mas eu vou pegar em especial a Bahia, nossa região. Temos todos os recursos naturais: ouro, prata, cobre, bronze. Nós temos minério de ferro, de modo geral, bauxita. Nós temos, plantando na terra, tudo nasce, tudo dá. Nós temos vento de quantidade, nós temos sol de quantidade, nós temos água de qualidade, em quantidade também. E o que é que falta para a gente desenvolver? De novo, visão estratégica de futuro. Visão contemplando para onde se vai e quais são as competências que a gente deve desenvolver hoje. Eu vi uma matéria interessante de duas meninas que estavam na Polônia e aí elas resolveram utilizar uma estrela vermelha no peito para fazer a homenagem dela, dizer que mesmo fora do país estavam contemplando o dever cívico de votar no país ou no candidato que elas apoiam. Show de bola. Mas aí, de novo, faltou um negócio que é uma habilidade que, inclusive, o Fórum Econômico Mundial destaca como uma das habilidades mais importantes para o ser humano desde 2016, que é o senso crítico. O senso crítico é uma habilidade importantíssima. E aí as meninas fizeram uma coisa interessante, interessante. Foram lá, utilizaram da sua expressão, e somos livres para nos expressar em qualquer lugar. Beleza, beleza. Aquela postura do eu acho que eu sou uma árvore, eu vou agir como uma árvore e serei uma árvore. Não, amigo, tem um ponto de limitação aí, tá? Você pode ser o que você quiser, mas a realidade, a bigorna da realidade, ela impõe regras. A bigorna da realidade, ela é dura, ela é real. E aí, no país tem uma lei que impede você fazer manifestações de apologia aos regimes comunistas ditatoriais. E essa estrela é um dos símbolos. Revirou a internet, você deve ver aí. Só botar essa notícia na internet, você vai fazer. Não vou dar palco para gente maluca, porque, na minha opinião, isso é maluquice. Você chega no país dos outros, não entende a regra, não entende o que é, e quer chegar lá e impor a sua regrinha, seu mundinho, os outros vão ter que lhe engolir. Não vai, não. Não é assim, não. Assim como você quer que dentro de sua casa, você, os outros, os visitantes, né, quem lhe apoia ali, lhe respeite, né, cumpra a regra de sua casa, ou limpa os pés, entre com sapato, ou entre sem sapato, você que vai botar a regra de sua casa. Assim é no país dos outros, assim é na casa dos outros. E aí essas meninas estão correndo o risco de serem deportadas, se é que não já foram, ou se é que não já saíram de lá, porque os ministros, ou um ministro, ou as autoridades locais, decidiram tomar as atitudes corretas. A Polônia, não sei se você sabe, foi um país que, um dos países que mais sofreram com o regime de Hitler. Né? Então, busque a história, vá se aprimorar um pouquinho, mas não seja um idiota funcional, um idiota útil, massa de manobra. E estamos aí próximos do dia 25 de novo, onde essa conta já deveria ter sido morta, né? Tanto para lado A como lado B, não importa o seu gosto político, a conta já deveria ter sido morta. Agora é dia 3 ou dia 4. Vamos passar por mais um processo, custo elevado, divulgação em mídias sociais. E aqui vai uma notícia para você que é vereador, você que é deputado, você que é senador, você que está aí dentro dos rigores da política. Bota a dor da consciência, ó. Enquanto você obriga, através da sua lei, rádios como esta a propagarem através da lei, né, a propagarem a propaganda eleitoral gratuita, gratuita para quem exibe, mas para quem formula, para quem faz, é paga. A rede social você tem que impulsionar. E está impulsionando cada vez mais caro. Seu trabalho de que o seu dinheiro vem tranquilo para sua mão, através das emendas parlamentares, através do fundo eleitoral partidário. Você que está aí com esse dinheiro, esse recurso, você acaba gerando outro problema. Por você impulsionar, a Meta, que tem um horário e uma estrutura clara, não só a Meta, qualquer outra empresa de divulgação na internet, ela tem um custo de aquisição de cliente, que é o CAC, né? E também um valor para projeção. Toda vez que você impulsiona algo, esse valor aumenta para quem não tem o dinheiro real, para quem está brigando por esse dinheiro. Por exemplo, eu que sou empresário, qualquer outro empresário que quiser divulgar, vai ter que concorrer pelo mesmo horário, pelo mesmo público, pela mesma galera que está consumindo o teu produto. Só que o teu dinheiro não foi você que tirou do bolso, certo? Mas o teu dinheiro eu paguei imposto. O teu dinheiro saiu. Só que o teu dinheiro não foi você que tirou do bolso, certo? Mas o teu dinheiro eu paguei imposto.

0: muito em audiência para as redes sociais. Mas a rádio não. A rádio continua despontando. Então, na próxima eleição, ou se você for eleito, tente entrar com o seu acesso aí para mudar essa lei. Para que, já que a rede social ganha dinheiro com a publicação, fazer a rádio também ter esse acesso, tá? E assim a gente se despede do programa Mundo e Negócios de hoje, trazendo mais uma elucidação, trazendo mais uma reflexão, agradecendo toda a audiência, agradecendo a você que esteve aí com a gente. Muito obrigado por tudo. Valeu, de coração. Forte abraço e até o programa da semana que vem. Valeu, galera. Tchau, tchau.
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2: 5:57.

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3: 6 e 7.

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1: 6:36.
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0: Deus, obrigado pelo carinho, toda rapaziada. Obrigado, cheiro coração toda rapaziada. Ué, tremou demais.
1: Vamos trazer aquela que é nosso verdadeiro hino, bora. 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

0: Está no ar a Voz do Brasil. As notícias do governo federal que movimentaram o país no dia de hoje.
1: Olá, boa noite.
2: Boa noite para você que nos acompanha em todo o país.
1: Quinta-feira, 8 de outubro de 2026.
2: Vamos aos destaques do dia.
1: Falta um mês para o primeiro dia do Exame Nacional do Ensino Médio.
2: Estudantes de todo o país se preparam para conquistar uma vaga no ensino superior. Luana Cari.
3: Os inscritos devem conferir o local de prova com antecedência e organizar os itens necessários para o exame, como documento oficial com foto e caneta esferográfica preta.
1: Flagrantes de trabalho em condição análoga à escravidão atingem setores como pecuária, construção civil e serviços domésticos.
2: O Ministério do Trabalho e Emprego atualiza cadastro de empregadores autuados no país. Gabriela Noronha.
4: Os 82 registros estão distribuídos por 21 unidades da Federação. Minas Gerais concentra o maior número de ocorrências.
1: Proteção às mulheres.
2: Vítimas de violência doméstica têm direito ao afastamento remunerado do trabalho por até 6 meses.
1: Não garante estabilidade financeira para romper o ciclo de violência. Thaís de Araújo.
5: A mulher afastada não precisa cumprir período de carência. Também não há desconto de contribuição previdenciária. E o período é computado como tempo de contribuição para a aposentadoria.
2: Na apresentação da Voz do Brasil, Luciano Seixas e Mariana Júnior.
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1: Mais de 500 trabalhadores foram resgatados em situação de exploração extrema e trabalho análogo à escravidão em 21 estados brasileiros.
0: O Ministério do Trabalho atualizou a chamada Lista Suja, cadastro que reúne empregadores responsabilizados por submeter trabalhadores a condições análogas à escravidão.
1: Nesta nova atualização foram incluídos 82 nomes entre pessoas físicas e empresas. Os casos foram identificados em fiscalizações realizadas entre 2024 e 2026.
2: 82 novos nomes foram incluídos na chamada Lista Suja, cadastro que reúne empregadores flagrados submetendo trabalhadores a condições análogas à escravidão. Desse total, 54 são pessoas físicas e 28 são empresas. A atualização do documento foi publicada pelo Ministério do Trabalho

0: Sanches Borella explica que os registros entram no cadastro somente após o encerramento do processo administrativo, quando existe decisão definitiva pela procedência da autuação.
1: Ele vai fazer sua defesa e tem um julgamento administrativo.

0: 72 registros estão distribuídos por 21 unidades da federação. Minas Gerais concentra o maior número de ocorrências, com 19 casos, seguido pela Bahia com 8. Entre as atividades econômicas com maior número de inclusões nesta atualização estão a criação de bovinos para corte, os serviços domésticos, a produção de carvão vegetal, a produção de café e a construção de edifícios. Os novos casos incluídos no cadastro resultaram no resgate de mais de 500 trabalhadores em situações de exploração e de trabalho análogo à escravidão. A coordenadora Shakti Prates fala sobre a importância da denúncia.
1: Nós temos dois principais canais de denúncia. Um é o sistema IP, que você encontra na internet, e o outro é o Disque 100, que você consegue via telefone. Quem faz a denúncia pode colocar seu nome, seu telefone, porque isso facilita muito para a gente conseguir mais informações, garantir que o Estado chegue a essas pessoas, garantir que essa política de Estado seja executada.
0: As ações de combate ao trabalho análogo à escravidão são coordenadas pela Auditoria Fiscal do Trabalho. As operações contam, em geral, com a participação da Polícia Federal, do Ministério Público do Trabalho, do Ministério Público Federal e da Defensoria Pública da União. Reportagem Gabriela Noronha.
2: Mulheres vítimas de violência doméstica que precisarem deixar o trabalho para se proteger, agora têm direito a um afastamento remunerado por até 6 meses.
3: O governo federal seguiu o parecer da Advocacia Geral da União após o entendimento do Supremo Tribunal Federal sobre a Lei Maria da Penha.
2: A medida não exige tempo mínimo de contribuição e o período de afastamento continua contando para a aposentadoria.
4: Mulheres vítimas de violência doméstica terão direito a afastamento remunerado de até 6 meses mediante determinação judicial. A medida, prevista na Lei Maria da Penha, cumpre decisão do Supremo Tribunal Federal para garantir segurança financeira às mulheres que precisam se afastar do trabalho para preservar a própria integridade e romper o ciclo da violência doméstica. A medida protetiva judicial, que determina o afastamento, será suficiente para viabilizar o pagamento, como explica a presidente do Instituto Nacional do Seguro Social, o INSS, Ana Cristina Silveira.
5: Então, denunciando e tendo uma medida protetiva do juiz criminal, ela consegue solicitar o benefício pelo aplicativo Meu INSS, pelo 135, ou pessoalmente nas agências do INSS. Ela consegue passar 6 meses longe do trabalho para poder refazer sua vida em outro local, caso necessário.
4: A mulher afastada não precisa cumprir período de carência para receber o benefício. Também não há desconto de contribuição previdenciária sobre o valor recebido. E o período é computado como tempo de contribuição para a aposentadoria. A secretária executiva do Ministério das Mulheres, Eutália Barbosa, fala sobre a importância do benefício.
6: A principal função dele é justamente garantir segurança, né? Para que a mulher não tenha que escolher entre a segurança da sua vida e a sua autonomia financeira ou acesso ao seu salário.
4: A presidente do INSS, Ana Cristina Silveira, explica que o órgão também poderá cobrar do agressor, por meio de ação regressiva, os valores pagos à vítima.
5: O parecer determina que vai haver ação regressiva para rever do agressor os valores que foram pagos pela Previdência. Então é uma medida muito positiva, porque além de acolher as mulheres, a gente faz com que os agressores eles paguem pelos seus atos, também financeiramente.
4: Para as mulheres que não são seguradas da Previdência, o benefício tem natureza assistencial. Neste caso, o pagamento será feito pelo Estado, pelo Distrito Federal ou pelo município indicado pelo juiz. Com locução de Thaís de Araújo, reportagem Cleide Lopes.
3: Novas oportunidades para o setor industrial, estratégias de competitividade, inovação e os impactos do acordo Mercosul-União Europeia.
2: O encontro Conexões Produtivas, promovido pela Apex Brasil, a Agência Brasileira de Promoção de Exportações e Investimentos, mostrou aos empresários a importância da abertura de novos mercados para produtos brasileiros.
3: O evento é voltado para grandes, médias e pequenas indústrias.
7: O Conexões Produtivas apresenta aos estados oportunidades para o desenvolvimento da indústria, com atenção às vocações locais para exportações a partir do acordo Mercosul-União Europeia. Segundo a Apex Brasil, o mercado europeu reúne 27 países, com potencial de alcance de 780 milhões de consumidores. O encontro também debateu a estratégia do Brasil para expandir mercados e fortalecer a indústria diante do novo cenário internacional. internacional. O ministro do Desenvolvimento, Indústria, Comércio e Serviços, Márcio Elias Rosa, destacou a importância do país conquistar novos mercados.
8: Buscar a diversificação de mercados significa buscar oportunidades para a nossa atividade industrial comercializar fora do país, né? Para além da questão simplesmente do agronegócio, que já vende muito bem, nós estamos celebrando nesse ano a abertura de mais de 700 novos mercados para o agro, para a pecuária. Agora, para o setor industrial, para a indústria de transformação, para a indústria de manufatura, que é muito relevante, nós devemos buscar diversificação.
7: O evento também discutiu caminhos para ampliar a presença de empresas do Rio de Janeiro no mercado internacional. O presidente da Apex Brasil, Laudemir Miller, destacou o potencial do Estado nas exportações.
9: E o Estado do Rio de Janeiro tem uma diversificação da indústria muito forte, tem uma indústria de óleo e gás muito forte, tem uma indústria da moda muito forte, uma indústria metal mecânica muito forte, uma indústria automobilística muito forte. A gente está aqui para apoiar o empresário, a empresária do Estado do Rio, principalmente os pequenos e os médios empresários, também os grandes.
7: Um levantamento identificou 602 produtos no Estado com oportunidades de exportação. Em 2025, o Rio de Janeiro exportou mais de 48 bilhões de dólares para o mundo. Desse total, 20% das exportações do Estado foram para a União Europeia. Reportagem Márcia Fernandes.
2: Financiadora de Estudos e Projetos, a FINEP, lançou a seleção pública do Programa Nacional de Incubadoras Tecnológicas de Cooperativas Populares.
3: Até 14 de janeiro, instituições de pesquisa podem apresentar projetos para desenvolver ou adaptar tecnologias voltadas à economia solidária.
2: As propostas devem ser feitas em parcerias com cooperativas, associações, organizações sociais ou redes de cooperação popular.
10: A chamada pública Proninc 2026 da FINEP, a financiadora de estudos e projetos, disponibiliza até 100 milhões de reais em recursos não reembolsáveis do FNDCT, o Fundo Nacional de Desenvolvimento Científico e Tecnológico. A proposta é transformar conhecimento e inovação em soluções para problemas concretos dos empreendimentos, como explica o secretário nacional de Economia Popular e Solidária, substituto do Ministério do Trabalho, Sérgio Godoy.
11: Tecnologia sociais que apoiam o combate à fome. São essas tecnologias que a gente está buscando.
10: As propostas devem estar diretamente ligadas à economia solidária e ser construídas de forma participativa. O gerente do Departamento de Infraestrutura e Tecnologias Sociais da FINEP, Guilherme Tulli, destaca o caráter obrigatório dessas parcerias.
11: Então precisa ter uma cooperativa, uma associação, uma organização da sociedade civil. Se não houver a inclusão dessas cooperativas populares, o projeto sequer é habilitado.
10: As propostas podem ser enviadas até 14 de janeiro de 2027. As regras completas estão no edital da chamada pública Proninc 2026 no endereço finep.gov.br. Reportagem Pablo Muniz.
3: Chegar na escola, entrar na sala de aula e estudar. Essa é a rotina diária de milhões de estudantes brasileiros.
2: Daqui a um mês, estudantes de todo o país farão a primeira prova do Exame Nacional do Ensino Médio, o Enem.
3: E cruzar os portões da escola onde vão realizar a avaliação pode representar algo bem maior, o passaporte para a entrada no ensino superior.
2: A preparação se intensifica entre os candidatos nessa reta final.
12: Há 2 anos, a estudante Isabelle Carvalho se prepara para o Exame Nacional do Ensino Médio. Ela quer fazer medicina e dedica todo o tempo que tem aos estudos, inclusive quando está no transporte público.
13: E às vezes me incomoda um pouco, porque parece que eu estou perdendo tempo no ônibus, aí eu coloco umas videoaulas para rodar, mas é a videoaula que eu já estou acostumada, eu meio que já revejo o conteúdo.
12: Com a condição rara de saúde, o estudante Miqueias José de Almeida Gomes vai buscar uma vaga em medicina. Ele quer ajudar pessoas que vivem em situação semelhante.
14: Eu tenho muito incentivo, não só da minha mãe, dos meus familiares, e também da médica, o qual faz o meu tratamento médico. É aí eu fazer esse curso de medicina, para que eu também possa alcançar outras vidas que possuem a condição rara, que é a trombastenia de Glanzmann.
12: Daqui a um mês, milhões de estudantes como Isabelle e Miqueias realizam a prova do Enem. São 2 dias de avaliação, 8 e 15 de novembro. No primeiro domingo, os estudantes respondem a 45 questões de linguagens e códigos e 45 de ciências humanas, além da redação. Já no segundo dia de prova, são 45 questões de ciência da natureza e mais 45 de matemática. Professor de cursinho preparatório há 10 anos, Rubenilson Cerqueira dá dicas para essa reta final.
15: Estejam nesse momento de preparo, fazer muitas questões para poder fixar o conteúdo, mas é importante que tenha um momento de descanso, porque existe um equilíbrio ali entre você ter o conhecimento, mas se não tiver com a mente descansada, você não consegue colocar isso em prática.
12: Até lá, os inscritos devem ficar atentos às orientações oficiais, conferir o local de prova com antecedência e organizar os itens necessários para o exame, como documento oficial com foto e caneta esferográfica preta. Ricardo Cardoso, presidente substituto do INEP, lembra que até o fim do mês, todos os estudantes poderão conferir o cartão de inscrição.
16: Nós teremos, na última semana de outubro, a divulgação do cartão de confirmação de inscrição. A maioria dos estudantes concluídos escola pública já tiveram acesso, né, vão fazer o Enem na sua própria escola. Mas é importante acessar o sistema de inscrição para você ver com calma, com tranquilidade.
12: O Enem é uma das principais portas de entrada para a educação superior no Brasil. As notas do exame são utilizadas para a seleção de estudantes por meio do SISU e do ProUni e também servem de requisito para o Fundo de Financiamento Estudantil. Para mais informações sobre o exame, o MEC disponibiliza o Guia do Enem, que pode ser acessado em gov.br/MEC. Reportagem Luana Karen.
3: E o Ministério da Educação oferece ferramentas digitais gratuitas para essa preparação. O aplicativo MEC Enem traz simulados e dicas de redação.
2: Tem também o MEC Idiomas para inglês e espanhol. E o MEC Livros com mais de 25 mil obras.
3: E estão abertas as inscrições para a edição do Enem voltada para pessoas privadas de liberdade e jovens que cumprem medidas socioeducativas.
2: As inscrições devem ser feitas de forma exclusiva pelo responsável pedagógico de cada unidade.
3: Caso o participante precise de algum tipo de atendimento especializado, o pedido deve ser feito pelo responsável pedagógico no momento da inscrição.
2: Para mais informações, acesse gov.br/inep.
3: Escolas situadas em fronteiras com outros países podem aderir ao programa Escolas Interculturais.
2: A intenção é promover o enriquecimento linguístico e cultural de estudantes que moram nessas regiões e que convivem com culturas diferentes.
17: O Brasil faz fronteira com 10 nações e as escolas situadas nessas regiões enfrentam desafios relacionados à inclusão, diversidade linguística e integração cultural. E como forma de promover a educação que atende imigrantes e refugiados, o Brasil criou o programa Escolas Interculturais e de Fronteira. A diretora da escola, Silveira Martins, em Santana do Livramento, no Rio Grande do Sul, que faz fronteira com o Uruguai, Elisângela Dornelles, fala sobre a experiência com o programa.
18: Os nossos alunos convivem com as duas culturas. A partir disso, nós realizamos visitas às escolas, intercâmbios, encontros, participando de seminários, viagens internacionais, atividades culturais.
17: A iniciativa prevê apoio financeiro para projetos pedagógicos desenvolvidos em cooperação com escolas de países vizinhos. A coordenadora-geral da Secretaria de Articulação Intersetorial do Ministério da Educação, Jesuína Leclerc, explica como as escolas podem participar.
19: A partir da indicação de suas respectivas secretarias de educação, realizar o seu plano de atendimento. A escola passará a receber R$ 25 mil para poder dar início às suas atividades ou dar continuidade.
17: As cerca de 70 escolas de fronteira interessadas em fazer adesão ao programa devem acessar a página do Ministério da Educação em gov.br/MEC. Reportagem Cleide Lopes.
3: A previsão é que os programas interculturais sejam desenvolvidos a partir de novembro deste ano.
2: Professores e instituições de ensino de todo o país têm até o dia 12 de outubro para se inscreverem na primeira edição do Prêmio Brasil de Ensino de Matemática.
3: O concurso vai premiar até 20 iniciativas que se destacam por melhorar o aprendizado da disciplina nas salas de aula.
20: É a primeira edição do Prêmio Brasil de Ensino de Matemática na Educação Básica. A iniciativa busca valorizar experiências que contribuam para a aprendizagem e para a equidade na educação básica. O diretor-geral do Instituto de Matemática Pura e Aplicada, Marcelo Viana, explica que a premiação deve produzir subsídios técnicos para políticas educacionais.
21: Existem práticas que são realizadas aqui e lá por um professor, uma professora, que são exitosos e indicam caminhos, mas para isso é preciso que esses bons exemplos sejam conhecidos e sejam divulgados.
20: O prêmio vai contemplar duas categorias, docentes e instituições. Sumaia Almeida Ramos é professora de matemática em Petrolina, Pernambuco. Para ela, mais que reconhecimento, o prêmio representa a valorização do trabalho docente.
22: A partir do momento em que eu começo a mostrar que estamos vendo, estamos buscando esses profissionais, isso pode incentivar para outros professores que possivelmente estejam desestimulados a quererem desenvolver projetos também.
20: As propostas selecionadas integrarão o Caderno Nacional de Práticas Exitosas, que contribuirá para a disseminação de práticas de referência no ensino de matemática. As inscrições estão abertas até 12 de outubro pelo endereço candidaturas.impa.br. Reportagem Luciana Colares de Holanda.
2: O cultivo de flores é uma atividade que requer cuidado, experiência e atenção às condições climáticas.
3: E um projeto da Universidade Federal de Santa Maria está levando conhecimento científico e capacitação gratuita para quem quer empreender nesse ramo.
2: A iniciativa já alcançou mais de 500 famílias do Rio Grande do Sul. Confira os detalhes no quadro Ciência na Prática.
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24: Transferir conhecimento científico e técnicas de produção para aumentar a sustentabilidade e o lucro no campo. Essa é a missão do Projeto Flores para Todos, uma iniciativa da equipe Fenogled do Programa de Pós-Graduação em Agronomia da Universidade Federal de Santa Maria, no Rio Grande do Sul.
25: O Projeto Flores para Todos, ele tem por objetivo formar novos produtores profissionais de flores. Nós passamos dessa fase de as flores ser uma alternativa e sim uma fonte principal de renda dentro da propriedade.
24: As espécies cultivadas pelo projeto são adaptadas para o plantio a céu aberto durante todo o ano. Isso reduz os custos de produção e aproveita o alto potencial de lucro que o mercado de flores oferece, até mesmo para pequenas propriedades.
25: As flores são parte do setor da horticultura e o principal característico desse setor é uma alta rentabilidade por metro quadrado. E por isso que se encaixa perfeitamente na pequena propriedade, onde às vezes em 30 metros quadrados a família tira um faturamento muito bom.
24: Além de movimentar o agroturismo, a iniciativa oferece consultoria gratuita que ensina o produtor a vender o seu produto, garantindo renda e reduzindo um problema antigo das comunidades rurais, a permanência da juventude no campo.
25: A gente fornece as sementes ou as batatinhas sem custo e a partir daí dá todas as orientações, desde o plantio até a colheita, pós-colheita e orientações de venda. E isso está fazendo a diferença na sucessão familiar do campo. O jovem só fica atraído se tiver renda. E a partir dali ele compra novas sementes, novas batatinhas de alta qualidade genética para dar seguimento de forma independente.
24: Acompanhe os resultados do projeto Flores para Todos na página da Universidade Federal de Santa Maria. E esse foi o Ciência na Prática. Esse episódio contou com a produção de Raquel Mariano e edição de Edinaldo Júnior. E nosso encontro com o Saber Científico volta na próxima semana. Até lá.
3: Trabalha na educação infantil já pode consultar os livros que poderão chegar às escolas.
2: O Guia do Programa Nacional do Livro Didático está disponível e reúne obras para o ensino e materiais de apoio aos professores.
3: Agora, escolas e professores podem se preparar para escolher os livros que vão usar nos próximos anos.
2: O Ministério da Educação divulgou o resultado final da avaliação das obras do PNLD, o Programa Nacional do Livro e do Material Didático para os Anos Iniciais do Ensino Fundamental. As obras têm o objetivo de apoiar a formação continuada e o trabalho pedagógico dos professores, principalmente em temas ligados à alfabetização. Elas fazem parte do acervo da Biblioteca do Professor e reúnem produções atualizadas sobre formação docente, além de exemplos de práticas pedagógicas em diferentes contextos. Com a divulgação do resultado final, o processo segue agora para as etapas de aquisição e distribuição, conduzidas pelo FNDE, o Fundo Nacional de Desenvolvimento da Educação. O Programa Nacional do Livro e do Material Didático é responsável pela avaliação, seleção e aquisição de livros e materiais didáticos para as escolas públicas. Após a aquisição dos materiais pelo FNDE, as obras selecionadas poderão ser disponibilizadas aos professores por meio do endereço pnlddigital.fnde.gov.br. Reportagem Thalita Albuquerque.
0: E atenção, candidatos do primeiro concurso público nacional unificado.
3: Foi publicada a terceira convocação dos aprovados em lista de espera para vagas temporárias no Ministério do Trabalho e Emprego.
0: Agora, os convocados precisam cumprir a etapa documental e acompanhar a publicação da lista definitiva, prevista para novembro.
3: A documentação deve ser apresentada pela plataforma sougov.br entre 20 e 27 de outubro.
0: O candidato que não apresentar os documentos exigidos no período estabelecido perde os efeitos da convocação.
3: Para mais informações, acesse gov.br/gestão, sem o tio.
0: E essas foram as notícias do governo federal.
3: Uma realização da Secretaria de Comunicação Social da Presidência da República.
0: Com produção da empresa Brasil de Comunicação.
3: Fique agora com as notícias do Poder Judiciário e do Congresso Nacional. Boa noite.
0: Boa noite, até amanhã.
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5: STF valida lei do Paraná que amplia gratuidade em estacionamentos para pessoas com deficiência.
6: TSE anula votos recebidos por Antony Garotinho na disputa pelo governo do Rio de Janeiro.
5: Furto de carro com chave na ignição enquanto segurada abrir a porta de casa não afasta cobertura securitária.
6: Boa noite, eu sou Marcela Luiza.
5: Eu sou Walter Lima.
6: O Supremo Tribunal Federal decidiu que é constitucional uma lei estadual que amplia a gratuidade em estacionamentos para pessoas com deficiência.
5: A decisão foi tomada na sessão plenária desta quinta-feira. Marta Ferreira.
8: No Paraná, as regras sobre estacionamento para pessoas com deficiência são regulamentadas pela Lei Estadual 18.419 de 2015. E pelas normas de trânsito nacionais. Dispositivos dessa norma asseguram às pessoas com deficiência um período de gratuidade equivalente ao dobro do concedido aos demais usuários. Nos estabelecimentos que não prevêem tempo mínimo gratuito, a norma garante ao menos 30 minutos de gratuidade, a fim de facilitar o deslocamento dessas pessoas.
26: A Associação Brasileira de Shopping Centers entrou com ação no Supremo Tribunal Federal pedindo que a lei seja considerada inconstitucional. A alegação é de violação ao direito de propriedade e aos princípios da livre iniciativa e da livre concorrência.
8: O relator é o ministro Nunes Marques. No voto, ele destacou que a finalidade predominante da lei é promover acessibilidade e inclusão social, matérias de competência legislativa concorrente. No mesmo sentido, votaram os demais ministros. O plenário, então, validou a lei do Paraná, entendendo que a norma promove acessibilidade ao garantir o dobro do período gratuito ou, na ausência de gratuidade, 30 minutos sem cobrança.
6: O Tribunal Superior Eleitoral anulou os votos recebidos por Antony Garotinho na disputa pelo governo do Rio de Janeiro.
5: A decisão, por maioria de 5-2, determinou a retotalização dos votos da eleição para governador Guilherme Firmino.
27: Nessa quinta-feira, o Tribunal Superior Eleitoral rejeitou por unanimidade o pedido de desistência de recurso apresentado por Antony Garotinho. O TSE também manteve o indeferimento do registro de candidatura ao governo do Rio de Janeiro. Segundo o tribunal, Garotinho não tinha as condições de elegibilidade relacionadas à plenitude dos direitos políticos e à filiação partidária. Por 5-2, os ministros determinaram a anulação dos votos recebidos pelo candidato. Com isso, o tribunal determinou a retotalização da votação para governador do Rio de Janeiro.
6: Deixar carro aberto e com a chave na ignição apenas para abrir o portão de casa não afasta direito à indenização do seguro se veículo for furtado.
7: Esse entendimento é do STJ. Fátima Uchoa.
9: Após a seguradora negar a indenização do seguro veicular, a proprietária que teve o carro furtado nessa situação entrou com ação judicial, mas o Tribunal de Justiça de São Paulo negou o pedido. Já no STJ, os ministros entenderam que a conduta da mulher, adotada para guardar o carro em segurança o mais rápido possível, mesmo deixando a chave na ignição enquanto abria o portão de casa, não representa agravamento intencional do risco previsto em contrato que justifique a perda da cobertura do seguro. A relatoria foi do ministro Ricardo Vilas Boas Cueva.
6: O Tribunal Superior do Trabalho manteve uma indenização que uma faculdade terá de pagar a um professor e jornalista de Teresina, no Piauí.
7: A instituição de ensino usou imagens de televisão do professor sem autorização. O TST considerou o uso ilegal. Simone Moura.
10: A faculdade usou essas imagens em outdoors e nas redes sociais sem autorização. Para os ministros da oitava turma, a campanha teve alcance apenas local e por um período limitado. Foi fixado indenização de R$30 mil por danos materiais e R$40 mil por danos morais. A decisão foi unânime.
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6: Uma boa noite
7: e até amanhã.
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13: Eu sou Paula Groba.
14: E eu sou Humberto Pinheiro.
13: E estes são os destaques de hoje do Jornal do Senado, que começa agora.
14: Senado conclui terceira sessão de discussão sobre a proposta que acaba com a escala 6x1.
13: Carros novos poderão ter alerta para evitar que crianças sejam esquecidas no banco de trás.
14: Projeto cria incentivos para startups que desenvolvem soluções de preservação ambiental.
13: Boa noite.
14: Boa noite.
13: O Senado realizou nesta quinta-feira a terceira sessão de discussão da PEC, que acaba com a escala 6x1. São necessárias 5 sessões de discussão antes da votação em primeiro turno. Se for aprovada, a proposta ainda terá de passar por discussões e votação em segundo turno. O texto reduz de 44 para 40 horas semanais a jornada máxima de trabalho sem redução de salário e garante 2 dias de descanso por semana. A mudança, no entanto, será gradual. 2 meses após a promulgação, a jornada passaria para 42 horas semanais, já com 2 dias de descanso. 12 meses depois, o limite chegaria às 40 horas.
14: Durante a terceira sessão, o senador Paulo Paim, do PT do Rio Grande do Sul, defendeu que a redução da jornada, sem diminuição dos salários, pode fortalecer a previdência social. Segundo ele, o fim da escala 6x1 pode estimular a formalização de trabalho e, com mais trabalhadores, com carteira assinada, aumentar a arrecadação previdenciária. Paim também afirmou que a mudança pode beneficiar empregadores e empreendedores e defendeu que desenvolvimento econômico, valorização do trabalho, proteção social e políticas humanitárias caminhem juntos.
15: Quando reduzimos a jornada, ampliamos o emprego formal. Mais empregos formais significam mais trabalhadores contribuindo com a Previdência. Mais contribuintes significam mais arrecadação previdenciária.
13: E o Senado deve começar a analisar um projeto que obriga empresas a oferecerem produtos e serviços digitais voltados a pessoas idosas, com linguagem mais simples e recursos que garantam mais segurança nas transações.
14: O texto também prevê a capacitação de idosos para que eles aprendam a identificar fraudes e golpes em operações pela internet. Repórter Alexandre Campos.
12: No caso de produtos financeiros ofertados por instituições bancárias, as aplicações de internet, quando destinadas a pessoas idosas, devem disponibilizar uma espécie de botão de pânico para interromper operações fraudulentas e canal de contestação rápida para minimizar os prejuízos. A autora do projeto, a senadora Damaris Alves, do Republicanos do Distrito Federal, acredita que essas medidas são essenciais para essa parcela da população.
16: Então a gente quer que os aplicativos, especialmente de banco, do INSS, os aplicativos públicos, o do SUS, os aplicativos que a pessoa não vive mais sem eles, sejam mais acessíveis para pessoas idosas.
12: O projeto ainda prevê que essa parcela da população aprenda a identificar fraudes e golpes em operações na internet e torna crime o gerenciamento sem autorização expressa de bens de pessoas idosas e a apropriação de senha, chave criptográfica, token, assinatura digital ou qualquer outra credencial de acesso ou autenticação com o objetivo de auferir vantagem econômica.
13: Uma tecnologia simples pode ajudar a evitar uma tragédia. Um alerta no carro para lembrar pais e mães de que há uma criança no banco de trás.
14: É o que prevê um projeto da senadora Tereza Leitão, que determina a instalação do dispositivo em automóveis novos. Mais informações com a repórter Raíssa Abreu.
17: Um pai ficou de deixar o filho na creche pela manhã antes de ir trabalhar. Em vez disso, ele seguiu direto para o trabalho, estacionou o carro e esqueceu que a criança estava na cadeirinha, no banco traseiro. O bebê ficou trancado no carro fechado por horas e só foi encontrado no final da tarde, em parada cardiorrespiratória e sem sinais vitais. Tragédias como essa, que aconteceu em Santa Catarina em 2023, são mais frequentes do que se imagina. Não existem dados consolidados no Brasil, mas estudos feitos nos Estados Unidos indicam que cerca de 40 crianças morrem anualmente por terem sido deixadas em carros fechados sob altas temperaturas. Para a senadora Tereza Leitão, do PT de Pernambuco, uma das causas desse tipo de episódio é a exaustão. E aí, as mulheres, que precisam acumular a vida profissional com a vida doméstica, são também as que mais sofrem.
18: A carga de trabalho doméstico corresponde a 21 horas, mais de 21 horas semanais, enquanto a dos homens é de pouco mais de 11 horas. A exaustão física e mental que recai sobre essas mulheres é muito grande, porque a jornada não termina quando sai do emprego. Começa uma nova jornada.
17: Para prevenir esses acidentes, a senadora apresentou um projeto que obriga as fábricas de carros a instalarem um dispositivo de alerta contra a presença de pessoas e animais esquecidos no interior dos veículos, com sinais sonoros ou luzes de emergência. A mudança valeria apenas para veículos novos, e a indústria automotiva teria 2 anos para adaptação às novas exigências. A proposta vai ser encaminhada às comissões temáticas.
13: E ligações de números desconhecidos podem ganhar um novo filtro nos celulares vendidos no Brasil. Um projeto em análise no Senado prevê que celulares vendidos no país tenham uma função para bloquear, rejeitar ou silenciar chamadas de números que não estão na lista de contatos.
14: A proposta quer dar ao usuário mais controle sobre as ligações que recebe. A reportagem é de Yasmin Rodrigues.
19: O autor do projeto, senador Stevenson Valentim, do Podemos do Rio Grande do Norte, argumenta que as chamadas indesejadas são um problema frequente para os consumidores e podem estar associadas a práticas abusivas e tentativas de golpe. A medida valeria para aparelhos comercializados no território nacional. A ideia é permitir que o próprio usuário escolha como lidar com números desconhecidos, sem depender exclusivamente de serviços oferecidos pelas operadoras. O senador Laércio Oliveira, do PP de Sergipe, destacou o impacto desse tipo de chamada na rotina dos brasileiros.
2: A gente sofre quase todos os dias com essas empresas de telemarketing, essas companhias de telefonia importunando a vida do cidadão e da cidadã brasileira.
19: O projeto de lei foi apresentado nesta quarta-feira, dia 7 de outubro. Vai passar pelas comissões e plenário do Senado antes de seguir para a Câmara dos Deputados.
13: Um projeto pronto para votação na Comissão de Meio Ambiente do Senado pretende incentivar empresas que desenvolvem soluções para a preservação ambiental.
14: A proposta cria critérios para o reconhecimento das chamadas startups verdes e prevê prioridade no acesso a incentivos e financiamentos. Os detalhes com a repórter Marcela Cunha.
3: Empresas que desenvolvem tecnologias para reduzir a poluição, economizar energia ou reaproveitar resíduos poderão receber incentivos específicos para crescer no Brasil. É o que prevê um projeto que inclui as chamadas startups verdes na legislação brasileira. As startups são empresas jovens, geralmente ligadas à inovação, que desenvolvem novos produtos, serviços ou modelos de negócios. Pela proposta, serão consideradas verdes aquelas que oferecem soluções para problemas ambientais, como a emissão de gases que provocam o aquecimento global, o desperdício de recursos naturais e a geração de lixo. O autor da proposta, senador Fernando Dueire, do PSD de Pernambuco, explicou que a intenção é criar condições para o desenvolvimento dessas empresas.
20: Acreditamos que ao estimularmos essas startups, estamos não apenas criando novos negócios, mas investindo na qualidade de vida das futuras gerações e no fortalecimento de uma economia mais resiliente e sustentável.
3: O projeto prevê prioridade no acesso a programas de apoio técnico e financeiro, benefícios fiscais e editais públicos de inovação e sustentabilidade.
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14: Com edição de Paulo Groba e trabalhos técnicos de Eliseu Caires, o Jornal do Senado fica por aqui. Acompanhe agora as notícias da Câmara dos Deputados. Boa noite.
13: Boa noite e até amanhã.
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22: Projeto obriga postos a detalhar custo dos combustíveis nas notas fiscais.
23: Comissão aprova selo para premiar cidades com boas práticas no trânsito.
22: Câmara analisa dar à assinatura digital valor de reconhecimento de firma.
23: Boa noite. Projeto em debate na Câmara confere à assinatura digital o valor de reconhecimento de firma em cartório. A ideia é diminuir a burocracia e facilitar a vida do cidadão, sem perder a segurança nos documentos. Confira os detalhes na reportagem de Fabielle Pires.
24: Já pensou resolver pela internet uma burocracia que exige uma ida ao cartório? Um projeto em análise na Câmara dos Deputados quer facilitar esse processo e permitir que a assinatura digital tenha o mesmo valor do reconhecimento de firma. Antes de entender a proposta, é preciso entender como funciona a assinatura digital. Atualmente, assinaturas digitais são feitas com certificado da Infraestrutura de Chaves Públicas Brasileira, a ICP Brasil, um sistema oficial do país que garante a validade jurídica e a segurança de assinaturas e certificados digitais. Quando uma pessoa assina um documento usando um certificado digital da ICP Brasil, é possível verificar a identidade de quem assinou e a integridade daquele documento. O que ainda não acontece automaticamente, essa assinatura substitui o reconhecimento de firma em cartório nos casos em que ele é exigido. A proposta determina que os documentos assinados eletronicamente sejam equiparados aos documentos com reconhecimento de firma. Segundo o autor, deputado Rafael Prudente, do MDB do Distrito Federal, a assinatura digital diminui a burocracia no dia a dia do cidadão. O projeto que equipara a assinatura com certificado digital da ICP Brasil ao reconhecimento de firma foi aprovado pela Comissão de Ciência, Tecnologia e Inovação da Câmara e agora segue para análise da Comissão de Constituição e Justiça. Para virar lei, precisa ser aprovado pela Câmara e pelo Senado. Da Rádio Câmara de Brasília, Fabielle Pires.
4: Economia.
0: Sóstenes Cavalcante, do PL do Rio de Janeiro, defende proposta para limitar os juros do crédito consignado de aposentados e pensionistas que recebem até 3 salários mínimos, além de beneficiários do BPC. O projeto determina que a taxa não poderá superar o IPCA, índice usado para medir a inflação oficial do país.
23: Sóstenes Cavalcante aponta que refinanciamentos feitos sem autorização aumentam a dívida de quem já tem parte da renda comprometida com os empréstimos. O texto também restringe a concessão desses descontos às instituições autorizadas e aos bancos públicos.
0: Carlos Veras, do PT de Pernambuco, defende o projeto que autoriza a União a criar uma estatal para atuar na distribuição de combustíveis, biocombustíveis e gás de cozinha. Ele explica que a ideia é recompor a presença pública no setor para assegurar a soberania energética.
23: A proposta permite a recomposição estatal por meio da compra de ativos operacionais ou participações em refinarias e bases de distribuição. Para Carlos Veras, o projeto combate aumentos abusivos de preços e garante o abastecimento em regiões remotas e de vulnerabilidade social.
0: Jefferson Campos, do PL de São Paulo, é um dos signatários da proposta de emenda à Constituição que estabelece um teto de gastos para órgãos da administração pública.
23: A proposta fixa limites orçamentários para despesas com publicidade institucional e determina um teto para os gastos do Poder Legislativo e dos Tribunais de Contas. Jefferson Campos entende que a medida contribui para garantir maior responsabilidade fiscal na administração pública.
1: Transportes.
0: A Comissão de Viação e Transportes aprovou um selo para premiar cidades que adotem boas práticas no trânsito. Saiba mais sobre o assunto na reportagem de Agui Pontes.
5: A Câmara dos Deputados debate recompensar municípios que adotem boas práticas na gestão do trânsito. A Comissão de Viação e Transportes aprovou o projeto que institui o selo Município com Mobilidade Segura. O objetivo da medida é premiar as cidades que façam um bom trabalho na prevenção de acidentes. Menos de 40% dos municípios receberiam o selo hoje. O projeto de lei do deputado Amon Mandel, do Republicano do Amazonas, dá justamente um incentivo para as cidades que cumprem as diretrizes da Política Nacional de Mobilidade Urbana. Mas não só, ela estabelece duas exigências: que o município possua um plano de mobilidade urbana e que esteja integrado ao Sistema Nacional de Trânsito previsto no Código de Trânsito Brasileiro. No primeiro caso, que pede a existência de um plano de mobilidade, 1.910 municípios já são obrigados a elaborar e aprovar um plano, mas desses, 79,6% não cumpriram a determinação legal. Para além disso, 63,2% de todos os municípios brasileiros pecam no segundo ponto, que é estar integrado ao Sistema Nacional de Trânsito. Para conseguir o selo, também se exige que programas, ações, campanhas e metas adotadas pelo município estejam alinhadas com o Plano Nacional de Redução de Mortes e Lesões no Trânsito e ao conceito Visão Zero, que busca um contexto em que mais nenhuma morte aconteça no trânsito. Com a implementação do projeto, o Poder Executivo definirá o órgão responsável pela concessão, fiscalização e divulgação dos municípios certificados. Segundo o deputado Amon Mandel, autor do projeto, o selo municipal surge como um instrumento de incentivo e reconhecimento para gestões comprometidas com práticas modernas de segurança. O selo, ainda segundo o deputado, contribui para promover a acessibilidade e prevenir mortes e lesões graves. O projeto será analisado pelas Comissões de Desenvolvimento Urbano e de Constituição e Justiça e de Cidadania. Da Rádio Câmara de Brasília, Agui Pontes.
23: Delegado Caveira, do PL do Pará, apresentou o projeto que proíbe a exigência de vistoria veicular periódica, baseada apenas no tempo de uso do automóvel. A proposta busca impedir cobranças recorrentes que penalizem motoristas e proprietários de veículos mais antigos.
0: Atualmente, a lei não estabelece a obrigação da vistoria, mas a proposta inclui a proibição de forma expressa no Código de Trânsito Brasileiro. Delegado Caveira argumenta que defeitos mecânicos representam menos de 7% dos sinistros em rodovias federais.
23: A Câmara analisa projeto que obriga a instalação de temporizadores regressivos em semáforos que tenham fiscalização eletrônica. A autora da matéria, Gleisi Hoffmann, do PT do Paraná, afirma que a medida torna o trânsito mais seguro, evitando frenagens bruscas, acelerações indevidas e decisões de risco nos cruzamentos.
0: Gleisi Hoffmann ressalta ainda que se o temporizador estiver com defeito, dessincronizado ou com baixa visibilidade, não poderá ser aplicada a multa pelo equipamento de fiscalização. A
22: proposta dá aos órgãos de trânsito 60 dias para adequar os semáforos que já possuem fiscalização eletrônica.
6: Segurança Pública.
23: Guilherme Derrite, do PP de São Paulo, quer incluir entre os crimes hediondos as formas mais graves de homicídio, latrocínio e extorsão, cometidas por integrantes de organizações criminosas e milícias. A proposta amplia o tratamento mais rigoroso para crimes praticados nesse contexto.
22: Guilherme Derrite argumenta que esses delitos têm maior potencial de violência e intimidação e, por isso, devem receber o mesmo tratamento dado aos crimes mais graves previstos na legislação. O deputado reitera que a medida reforça o combate ao crime organizado.
23: Tornar imprescritível o crime de trabalho análogo à escravidão é o objetivo de projeto apresentado por Amanda Gentil, do PP do Maranhão. Se a mudança for aprovada, o passar do tempo não poderá impedir a responsabilização de quem cometer esse tipo de crime.
22: Amanda Gentil lembra que a Corte Interamericana de Direitos Humanos já determinou ao Brasil a adoção de medidas para impedir a prescrição desses crimes. A deputada avalia que a mudança pode reduzir a impunidade de casos em que a investigação e a responsabilização demoram a avançar.
23: O projeto de defensor Stélio Denner, do União de Roraima, inclui na Lei Maria da Penha o monitoramento eletrônico do agressor como medida protetiva de urgência em situações de alto risco à mulher. Segundo o deputado, a iniciativa visa conter a escalada do feminicídio no Brasil.
22: Pelo texto do defensor Stélio Denner, o juiz deverá observar novos critérios para conceder a medida protetiva, como casos de ameaça grave, histórico de agressões e perseguição. O texto também prevê a integração da tornozeleira eletrônica com mecanismos de alerta direto à vítima.
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23: Elmar Nascimento, do União da Bahia, defende o respeito às prerrogativas do Congresso e as garantias do devido processo legal na atuação dos órgãos de controle. O deputado reclama de interferências de outros poderes e ressalta a importância do contraditório e da ampla defesa.
22: Elmar Nascimento afirma que decisões sobre orçamento, emendas e mandatos devem respeitar o devido processo legal. Ele também afirma que os órgãos de controle precisam atuar dentro das competências definidas pela Constituição, sem criminalizar a política.
6: Saúde.
23: Fernando Monteiro, do PSD de Pernambuco, sugere a criação do Dia Nacional dos Técnicos e Auxiliares em Saúde Bucal, a ser comemorado em 20 de março. De acordo com o parlamentar, o projeto busca valorizar os mais de 230 mil profissionais da área registrados no país.
22: Fernando Monteiro acredita que a data vai incentivar ações educativas e científicas, além de impulsionar políticas públicas para fortalecer a odontologia no SUS. Ele sustenta que esses profissionais têm papel importante na prevenção de doenças.
6: Educação.
23: Avança na Câmara projeto que reserva recursos de bolsas educacionais para pessoas com deficiência. Os detalhes com a repórter Silvia Munhato.
8: A Comissão de Defesa dos Direitos das Pessoas com Deficiência da Câmara dos Deputados aprovou proposta que destina um percentual dos recursos do FNDE para bolsas e outros tipos de auxílios para estudantes com deficiência. O percentual deverá ser regulado pelo Executivo. Hoje, a legislação permite ao FNDE, o Fundo Nacional de Desenvolvimento da Educação, conceder bolsas de estudo, bolsas de permanência e ressarcimento de despesas a estudantes, mas não prevê reserva para grupos específicos. A versão original do projeto destinava o benefício apenas aos estudantes surdos, mas foi ampliada durante a avaliação pela Comissão de Educação. O relator na Comissão de Defesa dos Direitos das Pessoas com Deficiência, deputado Rodrigo Hollenberg, do PSB do Distrito Federal, fez novo ajuste no texto.
9: Entendemos, porém, que não há motivo para a redação do substitutivo mencionar diretamente apenas as pessoas surdas ou pertencentes ao transtorno do espectro autista. Por essa razão, propomos um substitutivo que unifica a aplicação do dispositivo legal em benefício de todas as pessoas com deficiência por meio de remissão simples à Lei Brasileira de Inclusão das Pessoas com Deficiência.
8: O relator citou dados do Censo da Educação Superior de 2024 que mostram que os maiores grupos de estudantes com deficiência matriculados no ensino superior são pessoas com deficiência física, 30,5%, baixa visão, 22,8% e transtorno do espectro autista, 16,7%. A proposta que reserva recursos de bolsas educacionais para pessoas com deficiência será analisada agora pelas comissões de Finanças e Tributação e de Constituição e Justiça. Da Rádio Câmara de Brasília, Silvia Minhato.
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22: Os deputados analisam projeto que obriga os postos a detalhar a composição do preço dos combustíveis na nota fiscal. O texto pode ser incluído na pauta de votações, como informa o repórter Antônio Vital.
25: Está pronto para ser votado no plenário da Câmara projeto que obriga os postos de combustíveis a detalhar na nota fiscal todos os componentes do custo da gasolina, do etanol e do diesel para o consumidor. De acordo com a proposta apresentada pelo deputado licenciado Guilherme Boulos, a nota fiscal deverá conter informações como o custo inicial do combustível para o produtor ou importador, o custo do biocombustível adicionado à gasolina, o lucro da distribuidora e do dono do posto, bem como o valor dos tributos federais e estaduais. Produtores, importadores e distribuidores também ficam obrigados a fornecer as mesmas informações em suas notas fiscais. O objetivo, de acordo com o autor, é permitir identificar a composição do custo final, o que seria bom para a concorrência e para o consumidor, que poderia assim agir como fiscal em caso de abusos. O projeto ganhou regime de urgência, o que permite que seja votado diretamente no plenário da Câmara, sem passar pela análise das comissões permanentes da Casa. O regime de urgência foi aprovado de maneira simbólica, mas provocou discussão no plenário. Para o deputado Gilson Marques, do Novo de Santa Catarina, não tem como dono do posto de combustíveis saber todos os componentes do preço.
26: Transparência é sempre positiva, mas a minha preocupação aqui, entre outras, é o seguinte: informe na nota fiscal toda a composição do preço dos combustíveis e do GLP. O posto de combustível não tem essa informação, não tem como ele ter essa informação. Toda a composição do custo de cada componente, de cada pessoa, de onde vem a importação, ele não tem essa informação hoje.
25: Já a bancada aliada ao governo defendeu a proposta, como disse o deputado Tarcísio Mota, do PSOL do Rio de Janeiro.
27: Ele é singelo, ele diz: na nota fiscal da produção da compra do combustível ou do gás, deverá haver discriminado aquilo que é o custo do produto que vem, né, o custo da produção daquela mercadoria, do combustível, e também os custos de impostos e os custos, inclusive o lucro que está vindo das próprias refinarias. Há que se lembrar que o processo de privatização das refinarias no Brasil resultou num processo de encarecimento do combustível.
25: Ainda não há data para votação no plenário da Câmara do projeto que obriga os postos de combustíveis a detalhar na nota fiscal todos os componentes do custo da gasolina, do etanol e do diesel para o consumidor. Rádio Câmara de Brasília, Antônio Vital.
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0: Paulo defende proposta que estende a imunidade tributária às entidades esportivas sem fins lucrativos. A medida é que para organizações dos movimentos olímpico, paralímpico, clubístico e educacional, as instituições de educação e assistência social.
1: A iniciativa, que tem o apoio de João Cury, visa fortalecer o desenvolvimento de atletas e contribuir com a saúde pública. Ele acredita que a imunidade sobre impostos de patrimônio, renda e serviços garante maior estabilidade financeira para as entidades formadoras.
0: O projeto de Saulo Pedroso, do PSD de São Paulo, define quem pode ser considerado representante de uma organização esportiva privada nos casos de corrupção no esporte. Entram nessa definição dirigentes, diretores, administradores e procuradores que exerçam poderes de representação.
1: Saulo Pedroso explica que a medida pretende dar mais clareza à aplicação da lei e evitar interpretações diferentes sobre quem pode responder pelo crime de corrupção privada no esporte. Ele ressalta que o projeto não institui um novo crime nem altera as penas previstas atualmente.
0: Proposta de delegado Éder Mauro, do PL do Pará, estabelece o sexo biológico registrado no nascimento como único critério para definir a categoria de atletas em competições esportivas promovidas pelo poder público.
1: O texto também inclui competições estudantis e prevê a apresentação de documentos para comprovação. Delegado Éder Mauro alerta que atletas que competirem em categoria diferente da correspondente ao sexo de nascimento poderão ser excluídos, perder premiações e sofrer suspensão de até um ano.
0: Márcio Bioc, do MDB do Rio Grande do Sul, defende a aprovação de projeto que institui 8 de novembro como Dia Nacional do Fisioterapeuta Esportivo. Autor da proposta, ele ressalta a importância dos profissionais na prevenção de lesões e na recuperação de quem pratica atividades físicas.
1: Márcio Bioc avalia que a homenagem também pode ampliar conscientização sobre a prática segura de exercícios. O deputado explica que a data escolhida marca a fundação da Sociedade Nacional de Fisioterapia Esportiva e o reconhecimento oficial da especialidade no país.
0: Termina agora o Jornal Câmara dos Deputados, produzido pela Rádio Câmara, com trabalhos técnicos de Everson Urani e apresentação de José Carlos Andrade e Márcio Aquilissardi.

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7: 8 e 13.

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4: 8:49.